Aleluia. Aleluia. Levante suas mãos ao céu. Ah, uma presença tão doce.

seus fracassos. Quando ele te chamou, ele sabia da sua estrutura, sabia até onde você podia ir, e mesmo assim acreditou em você. Ele previu a sua queda e preparou esse momento para te levantar. Aproveite agora. Dobre os seus joelhos, incline a sua cabeça. Refaça as pazes com o Pai. Ele te ama. Filho, o Pai te espera.

Nessa hora. Levante as suas mãos ao Senhor, feche os seus olhos. Senhor, o quanto nós somos gratos a Ti, Jesus. O que seria de nós sem o Senhor, oh Deus, sem a Tua mão? Senhor Deus, que é grande, que é poderoso, que é soberano, que é santo, que é lindo, que é maravilhoso.

estrelas, fez você, fez a mim. Tudo para o louvor da sua glória. Tudo porque a sua grandeza pôde te alcançar aqui também. Você pode erguer a sua voz agora e louvar ao Senhor. Amém? Então vamos juntos. Eu quero ouvir só vocês agora.

alcança e te faz muito feliz. É por isso que nós podemos dizer que o Senhor é grande, grande, grande. Só Tu és, Senhor. Senhor meu Deus.

ergue tua voz, igreja, faz a tua oração. Não uma canção escrita no reto projetor, não uma canção composta por alguém. Deus vem ouvir o que está em seu coração, se interessa para Deus. Ergue a

és a minha herança. Tu és o meu dono, Senhor. Tu és o meu bem maior. Por isso eu decido ouvir a tua voz, pois a tua voz me faz mais

Deixa-nos conhecer os teus pés, Jesus. Deixa conhecer os teus pés, Senhor. Deixa eu beijar as tuas mãos.

somente. Estive presente em todo momento e lugar da história.

Quantos foram alcançados pelo sangue de Jesus Cristo? Ele tomou sobre si as nossas enfermidades e as nossas dores levou sobre si. E nós o reputávamos por aflito, ferido de Deus e oprimido. Mas ele foi transpassado pelas nossas transgressões e moído pelas nossas iniquidades. O castigo que nos traz a paz estava sobre ele, e pelas suas pisaduras.

você pode contemplar o que o Senhor já fez na sua vida. Contemplar a realidade desse perdão maravilhoso, dessa graça, desse amor incondicional que alcança você. Senhor, tu és maravilhoso. Ah, fecha os seus olhos e contemple o Senhor.

Bom dia meus irmãos, bom dia meus queridos, bom dia meus amados, bom dia, você ligado aqui no vivos.com.br, muito bom dia, Deus abençoe muito a tua vida, muito a tua casa, é um prazer, uma satisfação muito grande estarmos juntos nessa manhã de terça-feira, dia 4 de agosto de 26. E como o tempo não passa, voa, já são 9 horas e 17 minutos. Sei lá, parece que o tempo tá passando mais rápido do que antes, não é? Ou é impressão minha? Meu Deus do céu, já são 9h17 desse dia. Mas a você ligado comigo, muito obrigado pelo carinho da conexão, muito obrigado por estarmos juntos. Nossa pretensão é irmos juntos até as 11 horas, tá bom? Nesse período vamos meditar na palavra, vamos louvar, vamos adorar. Vamos conversar com você, bater papo com você. É o bate-papo com Cristo aqui nessa manhã. Pelo vivos.com.br, sua plataforma de streaming. Aproveita e compartilhe nossa plataforma para outras pessoas, tá? Convide outras pessoas a acessarem a nossa plataforma. É o vivos.com.br, que além de uma série de estudos, tocamos ministrações e louvores 24 horas por dia. Eu vou orar iniciando a edição de hoje. Que Deus abençoe muito a tua vida, muito a tua casa. Ore comigo.

Meu Deus, muito obrigado por esse dia, Pai. Porque mesmo em frente à nossa pequenez, à nossa insignificância, tens olhado para as nossas almas e compadecido-se de nós, e nos alcançado com tua misericórdia, nos permitindo, Senhor, mais um dia amanhecer, mais um dia viver, mais um dia estarmos diante do teu altar. Prepara-nos, Pai, para que esta terça-feira seja para a tua honra e para a tua glória em todos os aspectos. Que possamos nos alegrar em ti, nos deixar envolver por ti, que o nosso coração seja tomado e domado pelo teu santo e bendito Espírito. Ô Senhor, fala aos nossos corações nessa manhã e abençoe cada um desses que estão conectados e aqueles que no decorrer desses momentos vão de conectar, para que nós possamos ter momentos de unidade, momentos de comunhão contigo, Senhor. Que juntos possamos adorar e glorificar o teu santo e maravilhoso nome. Amado Jesus, nos guarda, nos abençoa, nos envolve. Em nome de Cristo Jesus. Amém. A você que já está ligado no vivos.com.br, vocês que nos ouvem pelo Rádio Garden, Rádios Net, ou outro site que nos retransmite, muito obrigado pelo carinho. Eu sou teu irmão Elias, estou na cidade de Montanha, no estado do Espírito Santo. É um bate-papo com você, um bate-papo sobre as coisas de Cristo, conversando com vocês a respeito da grandiosidade do Eterno. Minha pretensão, se Jesus não voltar, é ficar com vocês até as 11 horas, tá bom? Se Ele voltar, nós continuaremos esse papo lá na glória. Bênção demais. Se você deseja falar comigo, é super fácil, anota o WhatsApp, também está no site, mas se você não estiver nos ouvindo pelo site, vivos.com.br, você pode anotar nosso WhatsApp. 27 997 03 1331. Eu vou repetir, 27 997 03 1331. Logo será apenas arroba Missão Vivos aqui pelo WhatsApp, não é? Já que conforme informações eles vão mudar de número telefônico para login, nickname. Muito bem, 9h21. Dá um grito aí, fala comigo que será um prazer muito grande. Vamos agradecer ouvir esse louvor que está rolando?

É você ligado no Vivos, vivos.com.br, sua plataforma de streaming, louvando, adorando, exaltando o Criador com você nesta manhã abençoada de terça-feira. Glórias a Deus por isso. Deixe-me abraçar um irmãozinho que sempre está ligado com a gente lá em Cristal, lá em Cristal do Norte. Cristal do Norte é uma cidadezinha, é uma vila, aqui próxima à nossa cidade, próxima à montanha. E a desse ele estava participando com a gente lá no culto, na nossa live. Eu esqueci o nome dele, mas de qualquer forma um abraço a esse irmãozinho de Cristal. Sempre está linkado por aí, sempre louvando a Deus com a gente. Deus abençoe a tua vida, meu irmão. Abençoe a tua casa e a tua família. Abraço também a Jaqueline. A Jaqueline que encontra-se em Guarulhos, São Paulo. Deus te abençoe, Jaqueline. Satisfação também. Sempre estarmos juntos louvando o nosso Senhor e Salvador. A pastora Sônia de Mogi das Cruzes, São Paulo. Um abraço, pastora. Deus abençoe você, a Bia, toda a sua casa, toda a sua família. Prazer. O Antônio e João Pessoa na Paraíba, não é? Um abraço, Antônio. Deus abençoe você, irmão. Obrigado aí pelo carinho. Sempre juntos, louvando, adorando o nosso Senhor e Salvador. São pessoas preciosas, né, gente? O Fernando de São Luís, no Maranhão, sempre está conosco também. Pessoal do Rio de Janeiro, pessoal de Macaé, pessoal de Niterói, pessoal aí da capital fluminense, a todos vocês, muito obrigado pelo carinho. Sinto-me honrado em tê-los conectados com a gente. É mais uma manhã que nós vamos louvar, vamos adorar, vamos bendizer o nosso Senhor e Salvador. Vamos nos derramar diante do altar e falar para Cristo que nós o amamos e que o nosso objetivo de vida é fazer a vontade dele acima de todas as coisas. Em 2 Pedro, capítulo 3, versículo 12, 2 Pedro, capítulo 3, versículo 12. Esse Pedro é o apóstolo, falou, gente? Pedro escreve o seguinte: cresçam, porém, na graça e no conhecimento de nosso Senhor e Salvador Jesus Cristo. A Ele seja a glória, agora e para sempre. Amém. O mandamento do Senhor para as nossas vidas, o apóstolo Pedro, falando com certeza na unção do Espírito Santo e em nome de Deus, é que nós possamos crescer no conhecimento, crescer na graça, crescer no conhecimento do nosso amado Senhor. Às vezes nós temos dificuldades nesse crescimento. Sabe por quê, irmãos? Esse crescimento, como outro crescimento qualquer, ele exige que nós estejamos alimentados. Se você pega, deixa eu só dar um exemplo vegetal. Você planta qualquer coisa, germina, aí você joga muito pouca água, sem adubo, sem nada, aquilo vai nascer meio raquítico, vai crescer raquítico, não é? Será uma planta raquítica. Mas se você joga adubo, joga água o suficiente, os nutrientes, dá sol, aquela coisa toda, você há de contemplar um crescimento contínuo. Um crescimento contínuo daquela planta, viçosa, forte. Então é isso, irmãos, que nós precisamos observar, que eu só posso crescer na presença do Senhor se eu alimentar o meu coração, alimentar a minha vida. Se porventura não houver o alimento suficiente, eu estarei com certeza levado ao fracasso, serei levado ao fracasso, porque não há como, amados, não há como você crescer se não mergulhar na palavra, conhecer a palavra, conhecer teu Deus. Não há como. Se porventura você fica só, deixa eu dar um exemplo dentro de igreja. Se você fica apenas no oba-oba, não é? No oba-oba. É visão, é profecia, são línguas, são dancinhas, praticamente a dança do TikTok, aquela coisa toda dentro da igreja. Sempre um convidado com uma palavra bonita, é prosperidade, é só vitória, é só vitória. Se você fica nessa superficialidade, porque isso é a superficialidade do Evangelho, e essa superficialidade não te dá profundidade.
Não dá, gente. Eu sei que os nossos sentidos gostam dessa coisa. Ah, é bom demais, né? Você ter um culto ali, ter um pastor ali cheio do fogo. Você vai ficar rico. Eu declaro sobre tua vida. Eu profetizo bênção, eu profetizo isso. Olha, vai ser curado em nome de Jesus. Eis que estou vendo uma porta aberta e um carro dentro dessa porta para você. Isso é coisa boa, gente. Isso mexe com a gente, nos faz arrepiar, chorar e essas coisas. Mas tudo na superficialidade. O choro é interessante. Você chora, chora, chora. Mas conforme o choro seu, se alguém conta uma piada perto de você, você para de chorar e passa a rir. Já notou isso? Ou se alguém faz alguma coisa engraçada perto de você, você passa, ao invés de continuar chorando, você passa a sorrir. Porque muitas vezes, amados, tudo é superficial, são apenas emoções superficiais. Mas o Senhor Deus não te chamou para viver emoções superficiais. Deixa eu atender o portão ali, misericórdia.

Muito bem, amado, retornando por aqui. Fui atender o portão ali. Mas olha só, eu estava falando a respeito da superficialidade da vida. Então há muitos que estão nessa superficialidade e acham que a vida é isso aí. A vida com Cristo é só essas coisas. É aquele exemplo dado por Cristo Jesus da casa construída sobre a areia. É exatamente isso aí. A casa construída sobre a areia, ela pode ter beleza, pode ter uma casa formosa, enfim, aquela coisa toda com direito a piscina, sauna, enfim. Mas quando vem a chuva, quando vem as forças da natureza, ela cai, é a primeira a cair. É aquela que está sobre a rocha, essa não cai. E hoje nós temos visto que muitas vidas de crentes, elas estão sobre a areia, porque não querem descer, gente, não querem descer. Se nós não nos aprofundarmos na palavra, se nós não mergulharmos na palavra do Senhor, nós seremos tal qual a casa na areia, ou a palha que é levada pelo vento, e essas coisas todas. Meu conselho para você que ouve, conselho que você não pediu, mas está por aí, vai ouvir, gratuito mesmo, é que você conheça a palavra de Deus, mergulhe nas Sagradas Escrituras, deixe-se envolver pelo Espírito de Deus, para que assim tu tenhas experiências que sejam fortes o suficiente, para que quando as situações aparecerem, não caias, mas fique firme e forte, seja no meio das tribulações, das tentações, das dificuldades inerentes ao dia a dia, essas coisas todas, que você não caia, porque o que nós temos visto nesses últimos tempos, é que o cara é crente, é crente, é crente, é crente, é crente, é crente, e daqui a pouco está no mundo. Não dá para entender essa coisa, não é? É muito difícil compreendermos isso. Dias atrás eu conversava com uma pessoa, eu até achava que ele estava na igreja. Pessoa que sempre cantando em evento, aquela coisa toda, cantando na frente da igreja. Aí eu disse, tem qual igreja, irmão? Ah, tem uns 2, 3 anos que eu me afastei. Falei, meu Deus do céu. Olha, gente, eu vou falar algo muito sério para vocês aqui. Presta atenção. Servo de Deus não afasta-se de Deus. Não afasta. Ele pode dar uma tropeçada, dar uma caída, quebrar uma perna, quem sabe até quebrar o pescoço e ficar sob a cama, igual aquele ator que quebrou o pescoço, não morreu, mas está vivo. Acho que era o Super-Homem, não é? O cara que fazia o papel do Super-Homem, se eu não estou enganado. Mas está lá vivo, ou não sei se já morreu também. Mas não morre, gente. Logo o Espírito Santo toca no coração do camarada e ele reconhece que está errado e volta para os pés do Senhor. São momentos apenas. Mas quando você não tem raízes no Senhor, você não está fundamentado na rocha. Você pode ficar 1 ano, 5 anos, coisa assim, mas não vai perseverar. Principalmente se você estiver numa comunidade que a palavra do Senhor é pregada verdadeiramente. Quando você está no oba-oba, até pode ficar um pouco mais. Mas é isso aí. Você que está me ouvindo, fique atento, analise.

Deus não suporta desperdício, desperdício. Generalizado, presbítero Antônio? Desperdício de generalizado ou específico? Se possível, fale um pouquinho mais. Ou aquela aplicação, desperdício de tempo, desperdício financeiro, desperdício disso, daquilo, outro, que deveriam estar todos carreados para a presença do Senhor. Seria nesse aspecto. 9:41, vamos louvar mais um pouquinho, vamos. Hoje nem a Jaqueline deu sinal de vida. O Fernando também não falou nada, a pastora Sônia. Acho que não tem ninguém conectado hoje. Mas também é pedir demais, né? Todo dia esse povo está aí suportando a gente. Vamos lá então, vamos louvar, vamos. Se você quer falar comigo, anota o WhatsApp, anota aí. 27 997 03 1331. Vou repetir. 27 997 03 1331. Se não conseguiu anotar, é só digitar aí no busca do Google. Digita Missão Vivos. Missão Vivos. Aí vai aparecer muito de coisas da gente. E nessas coisas aparece também o nosso contato. Vamos lá então, vamos louvar. Nos braços do Pai.

quem me separará do amor de Cristo? A tribulação? A angústia? A perseguição? A fome? A nudez? O perigo? Uma espada? Nada, mas nada me separará do amor de Cristo.

E o nosso tema de hoje daqui a pouquinho, viu, irmãos? Daqui a pouquinho hoje. Vamos começar mais cedo porque eu tenho extrapolado os tempos aqui, não é? Mas hoje vamos começar mais cedo, até porque a sugestão do meu querido Antônio de João Pessoa, presbítero Antônio de João Pessoa, é um tema muito bom, mas ele é extenso, não é? É um tema extenso e nós vamos tentar ministrar esse tema dentro de aí uns 40 minutos, 40, 50 minutos. Às vezes eu não consigo fazer isso porque aqui na Web Rádio a gente fala muito, não é? A gente vai conversando e vai aparecendo o Espírito Santo. Aqui não tem muito aquele compromisso com o tempo. Na igreja nós temos compromisso com o tempo. Aí você fala 35 minutos, 40 minutos, o pessoal começa a olhar no relógio. Mas aqui quem está por aí é porque está por aí. Então, estão de moto próprio, estão de forma voluntária, a igreja, de certa forma, as pessoas estão ali por uma certa obrigação, mas aqui não tem nenhuma obrigação. Está por aqui porque está por aqui, então, se está, é porque está para ouvir. Glórias a Deus por isso. O nosso querido presbítero Antônio, presbítero Antônio de João Pessoa, na Paraíba, ele pede para que eu fale sobre Deus não suporta o desperdício. Esse é o título que ele deu. Na verdade, vamos falar sobre mordomia, não é isso? Mordomia do tempo, mordomia de todas as coisas, e é preciso estarmos atentos a esta verdade. Nós precisamos administrar tudo com uma certa perfeição para que Deus seja honrado e glorificado. Bênção demais, hein? Eu fiz uma pesquisa rápida aqui, que eu também não tenho tudo na cabeça, né? A gente faz uma pesquisa e consegue um tema que possa alcançar aquilo que nós concluímos que seja bom. Portanto, em instantes eu vou falar sobre Deus não suporta o desperdício dos bens. Desperdício dos bens, que é tão, olha, daria para falar uma semana só sobre o desperdício dos bens. Aqui entra jogo de azar, entra toda coisa aqui. Deixa eu colocar aqui jogo de azar. Aí, estou lendo o tópico aqui, já apareceu um acréscimo, jogo de azar. Sobre jogo de azar, o nosso segundo tópico eu falarei: Deus não suporta o desperdício do tempo. Isso, misericórdia, desperdício do tempo. Esse aqui é complicado. Desperdício dos dons e talentos, outra situação. Negligência, não é? Negligência. Eu tô com as narinas aqui um pouco congestionada. Eu saio de manhã cedo, gente. Eu saio cedo pro sítio. E aqui tá um nevoeiro de manhã cedo e eu acho que isso que ataca um pouco. E hoje eu fui de pop. Aí tomei todo aquele nevoeiro misturado com poeira, inclusive da estrada. Devemos ser mordomos em tudo que recebemos, não é isso? É administração. Administração. E deixa eu ver se tem mais aqui. Esse 5 tópicos. O presbítero colocou até uns textos aqui como base. Presbítero, eu consegui um estudo já pronto aqui. Eu vou seguir esse estudo, que ele está mais... Dá para a gente falar bastante, tá bom? Sobre ele aí. De qualquer forma, obrigadão aí pela sugestão. Deixa eu ver se esses textos estão incluídos aqui no meu estudo. Mateus tem. Enfim. Daqui a pouquinho, tá bom, gente? São 9h55. A cada um de vocês que estão ligados, muito obrigado pelo carinho. E o nosso tema em instantes, às 10h10, no máximo 10h10, daqui a uns 15 minutos, falaremos sobre o desperdício, que é algo rejeitado por Deus, para que nós possamos estar atentos e remirmos o nosso tempo e fazermos tudo de uma forma que seja agradável ao Criador, tá bom? Vamos lá então, vamos louvar mais um pouquinho, mover do Espírito Santo, armando o Filho, que é lá de cima também, não sei se é de João Pessoa, de Recife, mas é de cima. Armando Filho, antigamente, né? Esse aqui é daqueles louvores antigos.
Vamos lá então, louve e adore aqui pelo vivos.com.br.

Olha, não saia daí, gente, não saia daí, porque em instantes, logo após o próximo louvor, logo após o próximo louvor, eu vou falar para vocês a respeito de má administração, desperdício, enfim. Essas coisas que são tão comuns no meio da humanidade e não isenta o crente também, não é? Muito comum na vida dos crentes. Vamos abordar alguns tópicos a respeito do desperdício aos olhos do Senhor. Fica por aí, já convida alguém, dá tempo, vou tocar mais um louvor e na sequência vamos entrar com essa palavra de hoje. Compartilhe nosso link vivos.com.br, vivos.com.br, para que juntos possamos aprender e ou aprofundar-nos um pouco mais naquilo que é de Deus, para que o nosso servir seja segundo aquilo que Deus quer, não é, gente? Não podemos viver segundo aquilo que nós achamos, concluímos, mas sim na direção de Deus em todos os aspectos, para que o nome santo do Eterno seja honrado e glorificado. Vamos lá, mais um louvor e na sequência vamos entrar nessa palavra de hoje.

Muito bem, amados, 10 horas 11 minutos. Agora vamos iniciar nossa palavra de hoje. Tá por aí, presbítero Antônio? Tá por aí, meu irmão? Levanta o dedo. Hoje, nossos companheiros diários não apareceram, não levantaram o dedo, tá? Não sei se estão online ou não. Mas um abraço, presbítero, Deus o abençoe. Meu querido presbítero Antônio, de João Pessoa, lá no Seneb. Nosso tema de hoje, irmãos, uma sugestão do nosso querido. Deus não suporta o desperdício. Deus não suporta o desperdício. Vamos tentar esgotar esse tema. E com certeza é possível que possamos ministrá-lo durante 52 cultos sem encerrar. O interessante que eu tenho visto, o presbítero, é que a palavra de Deus é inesgotável. Ela mesma fala que ela é inesgotável, mas é fato. Nós podemos falar sobre esse tema durante um ano, dois anos, e voltarmos ao início. Quando voltarmos ao início, depois de 52 lições, voltarmos ao início, e tudo recomeça de forma diferente e vai aprofundando-se. E é assim que tem acontecido com a palavra de Deus nesses últimos 2000 anos. A palavra de Deus não se esgotou, não é? Ela não se esgotou 2000 anos pós-ressurreição de Cristo Jesus. E ela continua viva, ativa. Sabe por quê, irmãos? É o Espírito Santo. É o Espírito Santo que move. Ó, Jaqueline apareceu aí. Eu estava sentindo falta já, Jaqueline. Jaqueline Jefferson, lá em Guarulhos. Abraço, casal. Deus abençoe vocês. E ela nunca se esgota. A palavra de Deus é inesgotável. Por mais que você a estude, por mais que você leia, é maravilhoso. Ah, teve uma vida sofrida aí, hein? A Jaqueline disse que estava no dentista. Teve uma vida sofrida, gente. Misericórdia. Fala em dentista, não. Eu fico até arrepiado. Depois de arrancar dente, depois de fazer implante, aquela coisa toda, misericórdia. Mas está valendo. Vamos então para o nosso tema de hoje. Deus não suporta o desperdício. Na verdade, amados, eu quero falar com vocês sobre mordomia. Mordomia, não é isso? Que é a boa administração daquilo que Deus nos concede. É a responsabilidade, é a fidelidade diante do Senhor. Tudo nesse pacote da mordomia. O que nós temos notado, vamos orar antes. Tudo devemos começar com oração e finalizar com ela. Oh, glórias! Amado Jesus, muito obrigado por mais uma vez estarmos aqui, nesse sistema, falando do Teu amor, usufruindo da Tua graça e da Tua misericórdia para com as nossas vidas. Prepara-nos, Pai, para que nós possamos nos alegrarmos em Ti, estarmos diante do Teu altar, fazendo aquilo que Tu queres, que possamos dar passos seguros na Tua presença. E nessa manhã, Senhor, que Tu venhas trazer a revelação da palavra, o entendimento, para que nós possamos administrar aquilo que tem nos dado, Senhor, de uma forma que seja coerente e que seja para a Tua honra e para a Tua glória, em nome de Jesus. Amém. Olha só, amados. A sociedade nesses últimos tempos, eu creio eu que principalmente nesses últimos tempos, século 21, eu acho que antes era diferente. Não sei, nós que vivemos no século passado, eu, presbítero Antônio, eu, a Jaqueline é novinha. No século passado, acho que ela nem nascida era ainda. Mas se fosse nascida, ela tinha, era ainda um bebê. Mas nós que vivemos no século 21 e tivemos a experiência de viver no século passado, é legal falar século passado, né? Nós vivemos uma época muito, muito estranha, porque eu vivi o século passado. Eu vi a virada do século, é muito doido esse negócio, mas está valendo. Nós temos visto que há uma diferença muito grande no meio da sociedade. Nesses últimos tempos, algo chamado consumismo tem invadido os lares, até devido à praticidade e à oferta de tanta bugiganga, não é? Tanta bugiganga. Quando nós olhamos para os nossos lares, talvez você tenha, na parte da cozinha, talvez você tenha um forno elétrico, um air fry, você tenha uma batedeira, tem um mixer, tem um liquidificador, tem essas bugigangas todas, não é? Essas bugigangas todas. Quando entra para o seu quarto, aí você tem um som, você tem isso, tem aquilo, não sei o que mais.
Nós estamos assim cercados por essas coisas. E olha que estamos num país de terceiro mundo, um país pobre. E os Estados Unidos? E é desses, eu vi um cara falando: por que os americanos deixam o carro na rua se praticamente todas as casas dos americanos têm garagem? E a explicação que o cara disse é que a garagem está entulhada de coisas. Não cabe os carros lá dentro. Porque as bugigangas nos Estados Unidos são tão baratas que os caras vão comprando aquilo, comprando e vão entulhando na garagem, porque não tem utilidade às vezes. E nós estamos mesmo numa versão tupiniqui, mas nós estamos mais ou menos nessa mesma pegada. Aí você entra no Mercado Livre, você entra nessas lojas da China, online, da China, que tem aquelas bugigangas, tudo a preço de banana. Mas quando você fecha, tá, dá 100, 200, 300 reais. E você compra aquilo porque é barato. Aí você descobre depois que não serve para nada, não é, gente? Isso é a marca do consumo exagerado que nós temos visto nesses tempos, onde compra-se tudo que acha-se pela frente, mas nem sempre é necessário. Nem sempre é necessário. Vemos, portanto, um desperdício financeiro muito grande mesmo. Outra coisa que temos notado nesses últimos tempos é o desperdício do tempo. No século passado, vou falar entre século passado e atual. No século passado, o desperdício do tempo era bem menor. Lembro-me que nós não tínhamos WhatsApp, nós não tínhamos redes sociais, nós não tínhamos internet, nós não tínhamos isso, aquilo, outro. Quando você queria uma diversão, você assistia uma televisão. Nas cidades grandes, o cara ia no cinema. Não era? Basicamente isso aí. Hoje, meu Deus do céu, se você não tiver tempo, se você não tiver cuidado, o celular ele não é o culpado, mas a máquina que o celular tornou-se, ele serve para tudo, até para fazer ligação. Mais ou menos assim. O celular ele serve para tudo, até para fazer ligação. Mas ele rouba o tempo da pessoa. Ele tira o tempo, ele suga o tempo da pessoa. Se você não tiver cuidado, você fica horas em cima disso aí, vendo coisas que não edificam, coisas fúteis. E basicamente é a futilidade da vida. Meu Deus do céu. E Salomão já falou muito sobre isso, não é? Salomão já falou muito sobre isso. Perde-se as oportunidades em decorrência desse foco errado. Perde-se dinheiro e até mesmo, muitas vezes, perde-se até a própria vida. Tudo isso em decorrência do mau uso do tempo, do desperdício. E Deus não suporta essas coisas, com certeza. Salmo capítulo 24, versículo 1. Ouça só o que o salmista afirma. Ao Senhor pertence a terra e tudo o que nela contém, o mundo e os que nele habitam. Eu sei que nós vivemos, o presbítero, também Jaqueline, as duas pessoas que manifestaram, fala para mim quem é você que está me ouvindo, pelo 27-997-03-1331. Envia o WhatsApp que eu estou visualizando o WhatsApp. 27-997-03-1331. O que nós temos visto é que as pessoas... Ih, esqueci, passei o WhatsApp, esqueci o que estava falando. Daqui a pouco eu lembro. Vamos então para o nosso primeiro tópico, para dar tempo nós falarmos sobre isso. Deus não suporta o desperdício dos bens que Ele concede. O servo de Deus, irmãos, ele precisa ter uma visão diferente do mundo. Uma visão diferente. Os judeus, eles tinham uma visão diferente do mundo, mas eles ansiavam pelo mundo. Tanto é que tornava-se idólatra com muita facilidade. Eles ansiavam pelo mundo, apesar da visão totalmente diferente da visão do mundo. Nós precisamos ter essa visão diferente também. Uma visão relativamente, aliás, profundamente, não relativamente, mas uma visão profundamente cristocêntrica. Eu sei que isso, nesses últimos tempos, torna-se praticamente impossível. Porque se você é cristocêntrico na igreja, por incrível que pareça, com suas exceções, porque há um povo fiel que serve ao Senhor, mas em quase todas as igrejas, o cara ser cristocêntrico, ele não é bem visto. Não, ele não é bem visto. Porque a ideia da igreja hoje, lamentavelmente, mais uma vez, todas as regras das exceções, há povo fiel, mas são poucos. É que
Você pode fazer tudo, menos ser de verdade de Cristo Jesus, verdadeiramente de Cristo. E, infelizmente, essa falta de visão que Cristo é o centro levam as pessoas a um desperdício de tudo. Desperdício de tudo. É uma coisa assim muito doida. Nós precisamos focar em Cristo sempre. Quando nós olhamos, por exemplo, há um exemplo interessante na palavra de Deus, que está em João capítulo 6, versículos 12 e 13, ali na multiplicação dos pães. Ouça só, deixa-me ler o texto bíblico. João 6, 12 e 13. E quando já estavam fartos, disse Jesus aos seus discípulos: recolhei os pedaços que sobraram, para que nada se perca. Assim, pois, o fizeram e encheram 12 cestos de pedaços dos 5 pães de cevada, que sobraram aos que haviam comido. Então nós vemos que mesmo naquela época já havia um desperdício, as pessoas comiam, fartavam-se, pegavam demais, jogavam fora. Infelizmente, amados, essa situação desse desperdício dos bens, ela tornou-se extremamente comum em todos os aspectos. Nós vemos que hoje nós comemos além do necessário, compramos além do necessário, gastamos além do necessário. Tá assim, é uma roda que não para. Tá girando e de certa forma trazendo prejuízos para a nossa vida financeira, consequentemente desonrando Deus na nossa vida. Porque não pense que não é diferente, irmãos. Não pense que é diferente. Salmo 24. Ao Senhor pertence a terra e tudo que nela contém, o mundo e os que nele habitam. É necessário que haja um cuidado muito grande com tudo mesmo. Nós vemos que esse exemplo, as pessoas desperdiçaram, receberam de graça e jogaram fora. Não é comer o suficiente, uma mordidinha num pão, é o suficiente, jogou fora. Aquela gula, pegou 2, 3, 4. A nossa gula, você precisa de umas, você compra 5, mais ou menos assim. Compra 5 e aquilo estraga, aquilo que você não te serve, enfim. Nós precisamos ter um cuidado para que aquilo que é de Deus não seja desperdiçado, irmãos. Nós não podemos desperdiçar o alimento, porque isso nós estaríamos desvalorizando, de certa forma, a provisão de Deus para a nossa vida. Eu tenho visto nesses últimos tempos algo interessante. Os pobres sempre teremos conosco, porque assim está na palavra de Deus. Os pobres são aqueles que são mais pobres do que nós, olhando para essa visão pessoal. Quem é o pobre? O pobre é aquele que tem um pouco menos ou menos do que eu. E olha que eu sou pobre, nem cheguei a ser pobre prêmio. Mas tem pessoas mais humildes do que eu, mais pobres do que eu. E às vezes você joga, você desperdiça alimentos quando tem pessoas que estão ansiando por um prato de comida, por exemplo. Às vezes o cara bate na tua porta. Você não tem comida e você nega a comida para a pessoa, mas joga a comida fora. Isso tudo é uma forma de desperdiçar aquilo que Deus provê para a gente. O gastar irresponsavelmente também é uma forma de desperdício. Eu vejo esse gastar de forma irresponsável em diversos aspectos, muitos aspectos mesmo. Um deles chama-se etiqueta. Etiqueta. Aí eu tenho que comprar. Amados, hoje eu tô bem por fora de etiquetas, eu não sei te falar quais são as etiquetas. Mas, tipo assim, você, evidentemente que eu tenho que abrir também uma concessão, porque quem tem um pouco mais recursos do que eu tenho, evidentemente que vai vestir-se melhor, e vestir-se melhor custa um pouco mais caro, evidentemente. Portanto, eu não posso generalizar isso aqui. Mas vamos olhar para o lado mais simples. Tipo assim, você é um assalariado, você é o cara do CLT. Você é CLT, aí você quer comprar um celular. Mas para que você quer um celular? Ah, eu quero um celular para acessar redes sociais e mandar WhatsApp. Só isto, nada mais do que isso. Para essa finalidade, você compra um Samsung... Eu não sei modelos do Samsung, mas um Samsung de 2, 3 mil reais. Vamos colocar, 2, 3 mil reais. 2 a 3K.
Você compra um Samsung que vai te servir com velocidade, você verá os videozinhos do TikTok, as dancinhas do TikTok, conseguirá tirar até umas fotos boas, porque as câmeras hoje estão muito boas, até nos telefones de entrada. E também conseguirá conversar com as pessoas no WhatsApp, essas coisas básicas que 90% das pessoas fazem no celular, inclusive fazer ligação. 2-3K. 2 a 3 mil reais você compra um celular bom. Ah, mas pastor, eu não quero isso aqui não. Eu quero um iPhone. iPhone Max Plus Mega Super 17 Pro Max, não sei o que lá mais, etc, etc. Quanto custa? 15K. 15K. Aí o miserável do pobre vai, endivida até as orelhas, compra o tal do telefone em 60 prestações. 15 vai dar R$400, mais ou menos. Deixa eu ver aqui. Claro que tem juro, né? Mas deixa eu ver aqui. 15 mil dividido por 60. Aí, essa palavra não vai acabar hoje, não. Tem que adiantar, tem que acabar com isso, né? Com essas voltas aqui, mas só essa aqui. 15 mil dividido por 60. 250. Vamos ver que ele vai pagar aí uns R$400 porque tem o juro embutido. R$400 por mês. Aí ele faz a conta, R$400 por mês, eu ganho o CLT. Vai me sobrar 1.200 para pagar aluguel, fazer feira, pagar energia, água, luz, etc, etc, etc. Aí o cara vai e compra o Pro Max em 60 vezes de R$400. Vai pagar R$24 mil. Mas é assim mesmo, eu juro, né? O juro é extremamente elevado. Se eu vou no cartão, ele tá lascado. Aí, cara, pra quê? Só pra dizer que tem um iPhone? É onde entra a vaidade. Olha aí, a vaidade. Começa assim, irmãos. O cara se endivida por algo que ele não precisa. Vamos para roupas. Eu falei inicialmente de roupas. As roupas, eu não vou dizer que a pessoa que é bem de vida, a pessoa que tem seus recursos, é rica, Deus agraciou com riqueza, que ela não possa vestir-se um pouco melhor ou muito melhor do que aqueles que são mais humildes como eu. Humildes financeiramente, irmãos. Talvez eu não seja humilde, talvez eu seja até cheio de vaidades. Mas estou falando de finanças, tá? Não é uma auto-humildade aqui, não. Aí o cara tem umas calças, por exemplo, de R$200, que veste legal. R$400 veste bem. Mas ele quer uma calça de marca que custa R$1.500. Ah, não, eu tenho que vestir aquela etiqueta, R$1.500. Um dia eu fui visitar, isso já alguns anos atrás, a uma cidade chamada Colatina. Colatina é uma cidade que fica a 200 quilômetros de montanha, um polo nessa área de confecções. E existe um negócio chamado facção, que não era Comando Vermelho na época. Facção é que essas empresas de confecções, elas fabricam as roupas para as etiquetas. Ou seja, a etiqueta manda o corte desse jeito e desse jeito, e eu quero 10 mil peças, e manda junto a etiqueta. A fábrica aqui em Colatina fabrica com o mesmo tecido que ele fabrica, a fabricação própria, com o mesmo tecido, costura nas mesmas máquinas. Elas vendem a roupa similar, digamos aí, por R$200, e a que carrega uma etiqueta por R$1.500. Mas eu tenho que ter uma etiqueta, porque se eu não tiver uma etiqueta, eu não estou bem vestido. É mais ou menos assim. Esse aqui é só um exemplo que eu darei, irmãos, dois exemplos, mas se aplica a uma série de situações. Nós precisamos cuidar, queridos, porque nem sempre, porque não é famoso, porque não é de marca, não funciona. Mas funciona. Funciona muito bem. Ah, o pastor Elias deve estar falando assim porque ele tem um Pro Max. Eu tenho um S23, tá? Um S23 que eu comprei o ano passado, ou seja, não comprei nem no ano, meu celular nem do ano era. Eu comprei em 20 e 25 um S23. É o que eu uso aqui, tá bom? Me serve muito, que a gente usa bastante o telefone para gravar, para um monte de coisa. Até utilidade. E serve também para fazer ligação, mas é raro.
Então, amados, nós precisamos ter muito cuidado, porque o mau uso dos nossos recursos financeiros nos empobrece. Nos empobrece. Outra coisa, jogos de azar. Jogo do tigrinho, do capetinha, do cãozinho, a rifa da igreja. E essas coisas todas também são formas de desperdício dos bens. Desperdício dos bens. Eu estava lendo, amados, eu ouvi, não sei se procede, porque eu achei tão estranha aquela conta. Diz que se uma pessoa, por exemplo, joga R$1.000 no tigrinho, ele tem 93% de possibilidade de não recuperar o dinheiro. Eu não entendo muito bem dessa mecânica ali. É por isso que esse povo é tão rico, não é? Já pensou? E tem muita gente, amados, apostando em jogos de azar, seja loterias, as oficiais, os tigrinhos da vida, as rifas da igreja, que só o cão mesmo para fazer rifa na igreja, não é, gente? Misericórdia. É o tempo do fim mesmo. Meu Deus do céu. Portanto, é preciso administrar bem. Evidentemente que eu poderia aprofundar isso aqui muito, mas o tempo já está indo, já está quase acabando, e eu nem saí do primeiro tópico. Vamos lá, para o tópico 2. Deus não suporta, irmãos. Eu estou falando sobre o não suportar de Deus, o desperdício das coisas. Primeiro, Deus não suporta o desperdício dos bens que Ele nos dá. Depois, em nosso segundo tópico, Deus não suporta o desperdício do tempo, a mordomia do tempo. Amém? Deus não suporta isso, amados. Nós sabemos que o tempo é algo inexplicável, mas é uma mordomia que nós precisamos saber usar. Aliás, mordomia, saber usar, ficou com ruim, né? Mas nós precisamos usar esse tempo com sabedoria, amados. Nós temos que utilizar o tempo segundo Deus, porque tudo que fazemos é para a honra e para a glória do Senhor. Nada, irmãos, é para nós mesmos. Nós temos que colocar isso na cabeça. A partir do momento que nós entendemos que nossos bens é de Deus e é Ele que nos dá. Por que Deus nos dá os bens? Ele te dá condições de você conseguir os bens. Força, trabalho, saúde, paz, sabedoria, etc. e etc. É Deus que te concede isso. Se não fosse a mão de Deus, você era um, como dizia antigamente, acho que hoje ninguém usa mais esse termo, você era um mongoloide. Antigamente o pessoal falava assim, mongoloide. Você seria um mongoloide, ou, usando o termo mais natural, mais normal, você seria alguém em estado de vegetativo, estado de vegetação, vegetativo. Mas não, Deus te concede o tempo para que você possa usá-lo para a honra e para a glória dele. E o tempo é algo interessante. Quando você o perde, você não recupera mais. Nós temos que administrar o tempo com sabedoria para que o nome santo do Senhor seja honrado e glorificado. Efésios capítulo 5, versículos 15 e 16. Portanto, vede prudentemente como andais, não como nécios, e sim como sábios, remindo, administrando o tempo, porque os dias são maus. Amém? Salomão fala muito sobre isso. Eclesiastes 3:1, por exemplo, tudo tem o seu tempo determinado, há tempo para todo propósito debaixo do céu. E o que nós temos visto, irmãos, é que o povo tem administrado muito mal o tempo, muito mal. Vamos lá, a Bíblia diz que devemos buscar em primeiro lugar o reino dos céus. Eu tenho que espiritualizar tudo porque essa é a visão da gente, buscar mesmo em primeiro lugar o reino dos céus. Se você tiver coragem, se eu particularmente tiver coragem de fazer um gráfico, presbítero Antônio, fazer um gráfico, vamos lá, um gráfico de colunas, ou de pizza, seja qual for, mas de coluna acho que fica melhor. Aí você vai enumerando do menor, do maior para o menor. O que é que ocupa primordialmente o teu tempo? Primeiro lugar, segundo, terceiro, quarto, quinto. Lá pelo sexto lugar, talvez apareça Jesus, a vida espiritual, as coisas de Deus. Vê como são as coisas? O nosso tempo, irmãos, é vivermos para o Senhor. Mas, pastor, como é que eu posso viver meu tempo para o Senhor se eu preciso trabalhar? Como?
Dia desses, vou usar a Jaqueline porque ela comentou esse dia desses aí. Ela, a Jaqueline é cabeleireira, etc, etc, etc. Acho que ela comentou, se eu estou equivocado, ou eu que comentei com ela, mas independe. Vamos lá, vamos usar a Jaqueline como exemplo. Se você não comentou, Jaqueline, desculpe. Estou colocando palavras na sua boca, mas acho que foi você que comentou. Que ela estava fazendo o cabelo das pessoas, enquanto fazia o cabelo das pessoas, estava orando e declarando a bênção de Deus sobre aquela pessoa. Acho que você comentou isso, não foi? Ou foi eu que falei para você fazer assim? Mas acho que foi você que comentou que você estava ali trabalhando no cabelo das pessoas, com as mãos ali, abençoando a pessoa, orando pela pessoa. Mas precisa ser assim, irmãos. Você precisa trabalhar em oração, em espírito. Tudo que outro façamos, façamos em espírito. Se você dirige ligado no Senhor, se você trabalha ligado no Senhor, se você está correndo atrás da bola, lá na pelada de final de semana, nada contra, está correndo atrás da bola, lá no final de semana, é mais um momento para você mostrar quem é você, porque é ali no momento que o sangue aquece, não é? Você pode querer ficar nervoso, querer bater em alguém, essas coisas todas, mas ali você ligado no espírito. Andando de bicicleta pela rua, ligado no Senhor, nós temos que aproveitar nesse aspecto para glorificar e bendizer o nome santo de Deus de forma contínua. Mas não só nesse aspecto, mas também, de certa forma não, a Jaqueline está comentando aqui, que eu falei e a Jaqueline confirmou que ela já fazia isso. Ah, então ficou a mesma coisa. Tá bom, Jaqueline? Eu comentei em algum dia desses aí, sobre isso, ela disse que já fazia isso. Então, ficou a mesma coisa. Não coloquei palavras na sua boca. E aproveitando, amados, para de uma forma ou outra levarmos o Evangelho. Nós usamos muito tempo na internet, porque a internet tornou-se algo... Eu acho que se um dia, porventura, a internet dá um piripaque mundial, cortar aqueles cabos submarinos, derrubar os satélites... e o povo ficar sem internet, vai acontecer uma destruição abrupta no mundo, gente. Uma coisa assim muito doida, que você não pode nem imaginar. Porque hoje tudo depende da internet, por incrível que pareça, coisa assim muito louca. E nós temos que aproveitar, já que nós temos essa ferramenta, e usarmos os meios que nós temos para falar de Jesus. Você precisa administrar teu tempo para que haja espaço para Cristo em todas as coisas. No meio da família, nós também rendemos muito tempo para a família, mas que seja um tempo que você também possa usá-lo de uma forma que o nome santo de Deus seja honrado e glorificado. Ah, por que eu estou colocando tudo assim? É porque primeiro é tudo é para Deus, gente. Primeiro é tudo para Deus. Então nós temos que centralizar todas as coisas em Deus. Amém? Eu fico olhando Jaqueline, presbítero Antônio e outros que estão me ouvindo aí. Hoje nem sei quem está me ouvindo, porque é só Jaqueline e o presbítero Antônio que falaram comigo. Mas certamente a pastora Sônia deve estar por aí, o nosso irmão Fernando lá de São Luís, entre outros, deve estar, certamente estão por aí. Eu fico olhando o seguinte, eu não consigo entender... Evidentemente que há situações que são compreensíveis, mas quando o cara está, por exemplo, numa cidade pequena, servindo a Deus numa igreja, mesmo que ele esteja ali no equívoco da vida, mas servindo a Deus numa igreja, e ele fica em casa sem fazer nada ao invés de ir à igreja cultuar. Não dá para entender esse detalhe. Porque o que, que ele está fazendo? Pastor Jair está por aí. Pastor Jair, irmãos, é uma pessoa muito preciosa, tá? Esse homem é de longas datas, tem mais de 10 anos, 15 anos, acho eu, que eu conheço o pastor Jair. É uma pessoa pela qual eu tenho assim, uma satisfação. Eu sinto-me honrado em ser amigo desse homem. Pastor Jair, lá de Luziânia, Goiás. E ele está postando uns vídeos bem, bem legais aí nas redes sociais, aí no Facebook, principalmente. Eu venho no Facebook. Então, no

Espírito de Deus. Pois é, meu querido pastor Jair, você é uma pessoa muito prezada, mas muito prezada mesmo, tá? Crê nisso. Você é nossa irmã Rosa, leve meu abraço a ela, a Jaine, o netinho, né? Agora tem neto. Netinho ou netinha? Acho que é a neta. E a Jaqueline comenta que muitos, quando vão à igreja, não vão com aquele desejo de estar em comunhão. Vão com a cara fechada, amarrado. E se o culto passa, geralmente o culto aqui na nossa igreja termina às 21 horas, mais ou menos 21 horas, raramente passa desse período aí, nesse horário, e as pessoas já ficam preocupadas com o relógio. Aí quando vão para casa, sentam na frente da televisão, ou abre o WhatsApp, ou vai para lá para o TikTok para ficar vendo as dancinhas do TikTok. Só misericórdia. Use teu tempo para Deus, se souber trabalho. Essa é a verdade. Mas o Senhor disse que quem não trabalha, que não come. Então use seu tempo para trabalhar, mas acima de tudo, para estar ligado com Deus, aproveitando as oportunidades. Nosso terceiro tópico, atropelando o tempo aqui. Nosso terceiro tópico. Deus não suporta o desperdício dos dons e talentos. Isso aqui é interessante demais. Deus não suporta o desperdício dos dons e talentos. Queridos, não existe... Só um minutinho aqui.

queridos, não existe sobre a face da terra crente que não tenha dons, talentos. Eu costumo dizer que dons e talentos, há uma diferenciação que eu não sei explicar muito, porque eu acho que eles estão mais ou menos intrinsecamente ligados, dons e talentos. Dons, alguns dizem que é aquilo que recebe de Deus, e talento é aquela capacidade natural de fazer as coisas, mas eu acho que ambos procedem de Deus. Mas tem pessoas que têm entendimento diferente, deixa assim. Mas é impossível, irmãos, é impossível alguém que nasceu de novo, que não seja agraciado com dons e talentos. Talvez o talento, se olhando para esse aspecto natural, já venha antes mesmo do novo nascimento. Mas existe um tanto de crente que desperdiça sua capacidade para servir o reino de Deus. Desperdiça, gente. O cara não quer usar aquilo que Deus deu para abençoar a obra, por exemplo. Às vezes, vou olhar para essa parte de talento que eu acho que se aplica. Se eu tiver equivocado, o presbítero Antônio me corrige, catedrático nessas áreas, aí ele é de corrigir. Eu aceito a correção, com certeza. Mas, tipo assim, vamos fazer de conta, que o cara seja pintor. Aí ele é pintor, pintor de parede mesmo, pintor de casas. A igreja precisa de uma reforma na pintura. E o cara é profissional da área, o cara tem o talento, ele sabe pintar, ele faz bem o serviço, mas ele não se oferece para fazer, desde que a igreja pague, aí ele faz. É pedreiro, é outra coisa qualquer, entendeu? Aí o cara exige que a igreja o recompense financeiramente, senão ele fica lá de boa. Isso é não usar, irmãos, é desperdiçar aquilo que Deus deu, porque primeiro precisamos fazer para o Senhor, não é? Fazer para o Senhor. E eles enterram essa capacidade, enterram os dons que o Senhor concedeu. É, amados, é preciso estarmos atentos a essas situações para que nós não venhamos a jogar fora os meios que o Senhor nos concedeu, nos capacitou para fazermos a obra dele, e aproveitamos e usamos isso para o trabalho também. Mateus capítulo 25, versículos 24 a 30, só parte do texto. Chegando por fim, o que recebera um talento disse: Senhor, sabendo que és homem severo, nós sabemos quem é Deus, né? Deus é severo, Deus é juiz. Escondi na terra o teu talento, aqui tens o que é teu. Respondeu-lhe, porém, o Senhor: servo mau e negligente, tirá-lhe, pois, o talento e dá-lhe ao que fez, ao que tem dez. Eu cortei o texto bíblico aqui, só peguei essa parte sobre o camarada que enterrou o único talento que tinha. Então, veja, nós não podemos, amados,

enterrar aquilo que Deus nos deu. Talvez você não saiba fazer com excelência. Você não seja o melhor. Talvez você não tenha um diploma na parede, mas você sabe fazer. Você sabe fazer. Faça. Faça. Entendeu? A igreja, deixa eu dar um exemplo pessoal. Não olhando para o aspecto de enaltecimento. Não é por aí. Quando nós construímos nosso templo, há uns anos atrás, era preciso fazer a parte elétrica. Se eu fosse pagar na época para fazer aquela parte elétrica, eu ia gastar, sei lá, talvez uns 500 a 1.000 reais de mão de obra, sem contar o material. Mas eu tenho noção dessa parte. Eu fui lá e fiz. Ah, mas aí você recebeu da igreja? Não, eu fiz para o Senhor. Deus deu-me condições de entender um pouquinho, fui e fiz. Entendeu? É assim que funciona, irmãos. Deixa-me dar outro exemplo. Esse povo que anda cantando por aí. Esse cara tem umas vozes bonitas, facilidade para instrumentos, para música. Coisa assim, realmente louvável. Mas os camaradas, eles enterram seus dons porque tudo é por dinheiro. E também é uma forma de enterrar os dons. Não faz por gratidão a Deus, por prazer, por alegria, mas porque estão sendo pagos para fazer. Estão sendo pagos. Ah, mas pastor, mano, não sei o quê. É porque, irmãos, nós precisamos entregar tudo em primeiro lugar para o Senhor. De graça recebeis, de graça dai. Lembra desse texto? Então a nossa vida, ela precisa olhar, portanto nós precisamos olhar a nossa vida por esse aspecto. Se Deus nos dá, vamos retornar a Ele. Amém? Retornar a Ele. Para que o nome dEle seja honrado e glorificado nas nossas vidas. Então essa é a visão do povo de Deus. Temos que usar aquilo que Deus nos deu para a sua obra, sem visar retornos financeiros. Evidentemente que precisamos sobreviver, aí você vai usar também os teus talentos, talvez teus dons, mas já no aspecto diferente. Nós temos que sempre olhar para esse aspecto. E você que sabe ensinar, ensine. Presbítero Antônio, professor, ele está fazendo isso. Quem evangeliza, evangelize. Sabe evangelizar? Sabe falar do amor de Cristo? Acho que essa aqui todo mundo sabe falar, não é? As pessoas têm que descobrir qual o meio de falar. Ide por todo mundo e pregar o evangelho. É mandamento para todo mundo, gente. Servir que sirva, seja pintando a igreja, limpando a igreja, ajudando alguém, ajudando o irmão, enfim. Administrar, você que tem a capacidade de administração, faça-o. Ajudando a obra. Amém? Cantar, que cante, mas cante para o Senhor, não pelo dinheiro. É o que nós temos visto nesses últimos tempos. As pessoas já não cantam para Deus. Hoje, eu estava vendo alguém explicar essa semana sobre música. Aí o cara, música cristã, música evangélica. Aí o cara falou que nós temos hoje canção e adoração. Canção e adoração. Aí ele falou que a adoração, e eu concordo plenamente com ele, a visão dele foi muito boa. A adoração, nós vimos nos cultos do século passado, mais uma vez voltando ao século passado, em que os cultos eram mais voltados para exaltar o nome santo de Deus, para honrar, para glorificar o nome santo de Deus. E o que nós temos visto hoje, inclusive lá na nossa igreja, lamentavelmente, eu falo lamentavelmente, irmãos, porque às vezes nos falta recursos. E essa falta de recursos leva-nos a uma situação que talvez não fosse a melhor. Eu não vejo como pecado, mas que poderia ser melhor, que era louvores mais de adoração, de exaltação ao nome santo de Deus. E vemos ainda o que é muito comum hoje em dia, as canções. Canções. Canções que você exalta o Senhor, você glorifica, mas conta-se uma história, coisa assim. Não é aquela santo, santo, santo. Enfim, eu não sei cantar nada. Jaqueline, que é cantora aí da área. A Jaqueline e o esposo dela, que são músicos e levitas. Não é Jaqueline, é a levita. Oh, misericórdia. Então nós precisamos ter um cuidado, irmãos, para cantarmos louvores de adoração ao Senhor no culto. E essa é uma parte muito difícil hoje, muito complicada na igreja, e eu vejo essa complicação lá na missão Vivos.
porque nós dependemos de pessoas e as pessoas muitas vezes não conseguem cantar louvores, adoração ao Senhor. São músicas voltadas, não é? Essa que está tocando de fundo aqui, enfim, é quase que de praxe hoje em dia. Aí, não estou sozinho, o nome desse louvor aqui. Provavelmente está falando que ele não está sozinho, que tá, eu estou supondo, não me lembro da letra. Que ele não está sozinho, está andando com Cristo, que Cristo pode fazer isso, fazer aquilo, mas não é um louvor de adoração, é uma canção que às vezes é muito similar à secular. À secular. Se você mudar algumas palavrinhas, torna-se uma música secular. Há outros que têm a capacidade de aconselhar, mas não aconselho. Tem aqueles que o Senhor deu a possibilidade de contribuir, o dom, o talento de contribuir. Esse aqui é escasso. Misericórdia, meu Deus. O dom de liderar, enfim. Amém? Nós precisamos usar nossos dons e talentos. Não desperdiçá-los. Se você não sabe, está me ouvindo, não sabe qual é o teu dom, teu talento, busque do Senhor, busque de Deus. Amém? Busque de Deus. Ele vai te revelar, com certeza. Ok, povo dos céus? Vamos para o nosso quarto tópico, porque o tempo está acabando. Deus não suporta o desperdício da própria vida. Nós vimos aqui, irmãos, Deus não suporta o desperdício dos bens, amém? Deus não suporta o desperdício do tempo, não suporta o desperdício dos dons e talentos, e não desperdiça, aliás, e o desperdício da própria vida. Quantas pessoas jogando a vida fora, não é? Quantas pessoas? Mas como é que a pessoa desperdiça a vida? Quando ela não coloca-se em linha com Deus para cumprir ou permitir que se cumpra na sua vida o propósito do Senhor. E ela vive, irmãos, e ela vive totalmente à margem daquilo que Deus quer, mesmo sendo crente, aquela coisa toda, mas desperdiçando a vida, envolvendo-se em demasia na busca pela riqueza, pelo sucesso, pelo reconhecimento. E de certa forma, são crentes, você é crente, sou crente, sou evangélico, aquela coisa toda, mas não vive de fato aquilo que Deus tem como propósito para a sua vida. Estão vivendo, de certa forma, à margem do evangelho, não alinhados. E quando a pessoa não está alinhada com o Senhor, irmãos, não há maior desperdício no mundo. Não há maior desperdício. Nós temos que alinhar nossa vida com o Senhor. Lucas capítulo 12, versículos 20 e 21, palavras de Cristo. Mas Deus lhe disse, louco, esta noite te pedirão a tua alma, e o que tens preparado, para quem será? Assim é o que tesoura para si mesmo, e não é rico para com Deus. Entendeu? Aquela parábola do cara que se deu muito bem na vida e estava preocupado em guardar a sua riqueza. E o Senhor, nessa parábola, chamando a atenção que nós não conhecemos o nosso futuro. Nós não conhecemos o nosso futuro. E nós precisamos estar atentos àquilo que Deus quer. Deixa eu ver se eu acho aqui uma foto. Dia desse eu estava olhando as redes sociais e um cara publicou uma foto de para-choque de caminhão. Com uma frase que eu achei assim o máximo, aquela frase. Aqui. Olha só. E eu acho que ela se aplica nesse desperdiçar da vida. E às vezes eu me encontro dentro desse contexto, por isso que chamou minha atenção, não é? Falei, meu Deus do céu, às vezes eu estou desse jeito aí. A frase é a seguinte: talvez eu nem exista nesse futuro que me cobro tanto. Olha aí. Talvez eu nem exista nesse futuro que eu me cobro tanto. Em outras palavras, a pessoa está muito ligada num futuro que talvez ela não terá. Esse camarada da parábola, ele estava ligado extremamente num futuro que ele não tinha, porque naquela noite ele morreria. E às vezes nós agimos assim, irmãos, nos fazendo ideias para conseguir um futuro que talvez você não tenha. É preciso não desperdiçar a vida correndo atrás, mas viver o hoje,
para honrar e para glorificar o nome santo de Deus. Marcos 8,36, Cristo diz: o que aproveita o homem ganhar o mundo inteiro e perder a sua alma? O que adianta o homem ganhar o mundo inteiro, mas perder a sua alma? Amém? Nós sabemos que a vida é curtíssima, e como é? Quando eu olho para trás, eu descobri que eu nasci em meados do século passado, mas um pouquinho para frente do meio do século passado, na década de 60, já sou velho. Nasci na década de 60. Gente do céu, olha quanto tempo passou. Meu Deus, a vida é curta e voa. Eu tenho procurado usar minha vida, não desperdiçá-la, tenho procurado usar para honrar e glorificar o nome santo de Deus. Mas acho que muito aquém daquilo que eu poderia fazer. Nós precisamos então, irmãos, não vivermos para nós mesmos, mas vivermos para Cristo. E temos isso como não uma filosofia de vida, mas se você quiser usar o termo, até se aplica. Mas como um foco de vida, um objetivo de vida, não viver para si mesmo. Nós não podemos ignorar o Evangelho. O que é o Evangelho? A mensagem de Cristo, as boas novas, em todas as suas nuances e mandamentos, nós não podemos ignorar. Amém? Porque assim você estaria desperdiçando a vida. Nós não podemos deixar de produzir o fruto do Espírito. Se você não sabe o que é o fruto do Espírito, Gálatas capítulo 5, leia lá. Gálatas capítulo 5, a reboque entre as obras da carne, vê o que é que pesa mais na tua vida. Obra da carne ou fruto do Espírito? Nós não podemos desperdiçar nossa vida com aquilo que não produz resultados positivos, irmãos. E nós temos que ter um cuidado muito grande, porque como eu disse antes, a vida passa tão rápido, mas tão rápido, tão rápido. E nós somos tão envolvidos com tanto de coisa que a vida pode acabar, terminar. E você descobriu que não serviu ao Senhor. Ei, meu Deus, misericórdia. Amém? O teu maior investimento, amado, o teu maior investimento não é financeiro, não é na bolsa, na empresa. O teu maior investimento é na existência, tua vida. Mas para que você viva Cristo Jesus. A partir do momento que você investe na tua vida, você deixa de viver para Cristo viver em você. Mais ou menos assim. Ou seja, em outras palavras, tudo fica em segundo plano e o Senhor é centralizado. Amém? E nosso último tópico, rapidinho, porque eu só tenho agora 10 minutos. Deus espera que sejamos bons mordomos em tudo que recebemos. Aqui está um problema. Eu vou começar isso aqui com a igreja. Irmãos, igreja. A igreja, eu vou generalizar aqui, tá? Há igrejas que elas têm aplicações na bolsa, que elas têm poupanças, que elas investem em imóveis. Será que isso é a mordomia esperada da igreja? É a administração esperada da igreja? Quando você vai no Nordeste, que é a terra do meu querido Antônio, eu tive a oportunidade de conhecer um pedacinho do Nordeste, apesar que eu estou aqui na fronteira com o Nordeste, mas esse sul da Bahia, não é possível vê-lo como se fosse o Nordeste de verdade, é muito diferente. Quando você vai ali, por exemplo, no Sergipe, naquela região da Bahia que é mais do sertão, é muito diferente do sul da Bahia. O sul da Bahia parece com essa região aqui do Sudeste. Mas eu fiquei assim, nós fizemos uma obra ali na fronteira de Sergipe com a Bahia. E eu fiquei assustado, irmãos, com o número de pessoas que não conhecem a Jesus e são pulverizados no meio daquele sertão. Eu nunca vi tanto povoado. De uma cidade a outra, 50 quilômetros, tem aí 20, 30 povoados. Uma coisa assim, inimaginável. E são pessoas que estão sem Cristo. Não são alcançadas, porque não tem nem como carrear essas pessoas para a igreja. Ah, mas a igreja está na cidade. Não tem como. São povoados que é necessário que sejam alcançados de forma pessoal, não pela igreja como instituição, mas a igreja enviando pessoas.
Aqui no Brasil, rapaz. Lá no sertão. Aí o resto do Brasil eu acho que não é tanto assim, porque não tem tanto povoado. Aqui no Espírito Santo mesmo é muito, quase não existe povoado. Aqui nós fazemos uma viagem, é uma viagem de 100 quilômetros, aí você conta nos dedos os povoados. Entre cidade e povoados, daqui até São Mateus, que são 100 quilômetros, você vai encontrar aí, entre cidades e povoados, umas 10. Acho que não tem nem isso. Olha, cidade e povoado. Então veja como são as coisas. E a igreja muitas vezes não está usando em mordomia, mas guardando dinheiro que não sei para quê. Comprando imóveis. E essas coisas que não vão frutificar para o reino dos céus. E se formos lá para a África, ai meu Deus do céu, é outro assustador. É assustador. Nós temos, queridos, que entender a igreja e nós também. Precisamos entender que nada é nosso, tudo é do Senhor. Eu sei que isso aqui é mais difícil. Meu Deus, como é difícil. Meu Deus, como é difícil. Que tudo pertence a Deus. E que nós somos apenas administradores. Isso aqui é difícil, viu, gente? 1 Pedro, capítulo 4, versículo 10. Servi uns aos outros, cada um conforme o dom que recebeu, como bons dispenseiros da multiforme graça de Deus. E Paulo também diz: ora, além disso, o que se requer dos dispenseiros é que cada um deles sejam encontrados fiéis. Fiel. Então é isso aí, irmãos. A Jaqueline disse que em 2023 ela esteve em Manaus a trabalho. Passei 3 meses lá. E lá as pessoas são carentes do evangelho. Aquela região do norte, principalmente em Manaus, ali para cima, ali eu acho que é até um pouco mais difícil do que no Nordeste. Porque o Nordeste é terrestre. É terrestre. Você pega um carro, você consegue um ônibus e você vai. Quando você vai para a região norte, Manaus, Amapá, aquelas quebradas ali, que estão às margens daqueles rios grandes, aí existe o tal dos ribeirinhos, que são vilas que você só tem acesso através de embarcação. Vilas longínquas, 100 quilômetros de barco. Olha, é um povo praticamente que não são alcançados, e a igreja é preocupada em embelezar o templo. Está vendo como são as coisas? É o mau uso dos recursos do Senhor. Nós temos que olhar de forma diferente para as situações todas. Eu já estive em Moçambique. Moçambique, por exemplo, parece o Nordeste em relação a essas questões. É um povo que tem fome. É diferente do Nordeste porque lá o povo tem fome do Evangelho. Tem fome do Evangelho, mas não tem matéria-prima, que é a mão de obra, né, o missionário. As distâncias são grandes, uma pobreza extrema, muito difícil, muito difícil. Mas a igreja aqui preocupada em investir dízimos e ofertas em poupanças, em aplicações, em imóveis. Também estive na Índia. A Índia é pior. Acho que a Índia, desde que nós falamos aqui, o pior é a Índia. Meu Deus, como, olha, só a misericórdia de Deus, gente. Eu já falei, meu tempo está acabando, eu não tenho tempo de continuar com vocês, mas só cortando aqui rapidinho. Nós ficamos numa cidade que tinha 1 milhão de habitantes, tem 1 milhão de habitantes, chamada Jodhpur. Tem mais de 1 milhão de habitantes, mais de 1 milhão. Talvez, eu não sei qual é a população de João Pessoa, mas acho que maior do que João Pessoa. Mais de 1 milhão de habitantes. Nós vimos naquela cidade, irmãos, nós não vimos naquela cidade uma igreja cristã. E olha que nós andamos bastante em Jodhpur. Essa igreja a qual nós visitamos, o pastor Richa, na periferia da cidade, um tanto quanto escondido, porque se fizer muito barulho, os vizinhos denunciam, a polícia bate lá, é uma confusão só. Então veja como são as coisas. E as pessoas não investem. E também não... A quem enviar, não é? A quem enviar, que isso também é outro problema. A quem enviar. Mas não é o nosso tema hoje. Encerrando por aqui, é preciso observarmos como administramos os nossos recursos e o recurso da igreja, administramos a nossa família, nosso tempo, nossos dons, nosso corpo, nossa vida espiritual. Tudo isso precisa passar, irmãos, para um checklist. Um checklist e vermos até que ponto nós estamos
servindo o Todo-Poderoso. Eu tenho que atropelar aqui, porque meu tempo acabou, eu preciso sair. Mateus capítulo 25, versículo 21. Disse-lhe o Senhor: muito bem, servo fiel, bom e fiel, foste fiel no pouco, sobre o muito te colocarei. Entra no gozo do teu Senhor. Então é isso, irmãos. Eu estou aqui com vocês pelas manhãs, é porque eu dou esse tempo para Deus. Não que eu seja melhor do que ninguém, não olha para esse lado não, que eu fico até injuriado com isso. Mas é porque é um tempo que eu dedico ao Senhor. Porque minha vida é assim, é para o Senhor. Ah, pastor, você recebe salário da igreja, pode viver assim. Não, irmãos, na igreja nós não temos salário. Aliás, eu não tenho salário. Nossa igreja é muito pequena e ela não conseguiria pagar nem mesmo um CLT, um salário mínimo para mim. Então, não é o foco. Amém? Não é o foco esse. Não é ganhar dinheiro com a obra, mas é fazer a obra do Senhor. E aquilo que hoje eu posso fazer é usar os meios que nasceu essa obra, que é a internet, para através da internet, de certa forma, abençoar aqueles que se achegam a nós. E temos procurado fazer isso, às vezes deveríamos fazer com mais excelência, mas procuramos fazer aquilo que está ao nosso alcance. Amém? Finalizando por aqui, que meu tempo acabou. Problemas o afligem. Vamos orar. Mas dá tempo para você comentar alguma coisa aí, tá bom? Senhor, muito obrigado por essa manhã tão abençoada na tua presença, por essa palavra que chamou a minha atenção, Senhor. Chamou a minha atenção, Pai, para que eu possa analisar ainda mais meu tempo, policiar meu tempo, policiar aquilo que eu tenho, para que teu nome seja honrado e glorificado através dessas coisas. Que assim também seja na vida desses que nos ouviram, que teu Espírito fale a esses corações, para que haja, Senhor, esse policiar, para que as pessoas possam te buscar ainda mais e te servir ainda mais. Dá-nos, Pai, uma tarde na tua presença, debaixo do teu cuidado, em nome de Jesus. Amém.

Muito bem. Queridos, esse tema foi uma sugestão do meu querido presbítero Antônio de João Pessoa, na Paraíba. E aí, presbítero? Falou? Falou? Muito, né, presbítero? Só misericórdia. Mas espero que a palavra tenha alcançado um objetivo maior, que é honrar e glorificar o nome santo de Deus, meu irmão. Espero que aquilo que eu expus aqui agora o português tropeçou aqui. Dentro daquilo que o irmão esperava ouvir. Mas que Deus abençoe a tua vida, muito obrigado. A Jaqueline está falando da igreja de Laodiceia, de Apocalipse. O que é que tem a igreja de Laodiceia? É o tema? Eu tenho uma palavra sobre isso aí, tá bom, Jaqueline? Sobre a igreja de Laodiceia, sobre o avivamento da igreja de Laodiceia. Acho que foi a igreja de Laodiceia, eu tenho que olhar aqui. Tá bom? Mas me fala sobre a igreja de Laodiceia. Muito bem, um abraço, que Deus abençoe a vocês. Eu preciso sair agora, mas que vocês tenham um dia na presença do Senhor. No decorrer da tarde, ministrações e louvores para adorarmos o Criador, falarmos do amor de Jesus. Ah, tá certo. Está fazendo aplicação em relação ao estudo. Estou rico, adquiri riqueza e não preciso de nada. Não reconhece, porém, que é miserável, digno de compaixão, pobre, cego e que está nu. Amém. Ah, tá certo, irmã. Bem lembrado. Boa palavra. Igreja rica, não é? Mas que era espiritualmente pobre. O que nós temos visto nesses últimos tempos. Muitas igrejas riquíssimas, mas espiritualmente pobre. Aí podemos colocar Universal, Reino de Deus e outras tantas, que só a misericórdia do Senhor. Amém? Deus nos abençoe, que o Senhor envolva-os de forma poderosa. Obrigado pela companhia, foram momentos com certeza diferenciados. E que o Senhor nos ensine a remir o tempo, que a nossa mordomia em relação a essas coisas seja verdadeira. Um abraço, gente, Deus abençoe.

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2: Nós vamos meditar na palavra de Deus, vamos estudar um pouco a palavra do Senhor. Hoje eu quero chamá-los a atenção para os atributos de uma igreja verdadeira. Amém? Atributos de uma igreja verdadeira. Qualidades de uma igreja verdadeira. Atos capítulo 2, versículo 42. Ouça o que está escrito. E perseveravam na doutrina dos apóstolos, e na comunhão, no partir do pão e nas orações. Oh, glórias! Eis aí, irmãos, atributos de uma igreja verdadeira. Nós vamos orar pedindo assim a direção de Deus nessa noite para esta palavra. Senhor, muito obrigado porque mais uma vez estamos aqui na tua casa para juntos meditarmos na tua palavra, aprendermos um pouco mais a respeito da tua vontade para a tua igreja, Senhor. Fala conosco de uma forma grandiosa, para que possamos sair daqui cientes da necessidade de estarmos diante do teu altar, congregados, louvá-lo e adorá-lo, Senhor. Oh Deus, fala conosco em nome de Jesus. Amém. Amém, queridos irmãos, atributos de uma igreja verdadeira. Oh glórias! Atributo é uma característica, uma qualidade, uma propriedade que mostra que algo está conforme a vontade do Criador, conforme a vontade daquele que a qualifica, daquele que a faz. Portanto, a partir do momento que nós desejamos uma igreja que seja segundo a vontade do Eterno, que carregue em si as qualidades que o Senhor deseja, preciso é observarmos aquilo que o Senhor determinou para a sua igreja. E quando nós observamos a palavra, Atos capítulo 2, versículo 42, e perseveravam na doutrina dos apóstolos e na comunhão, no partir do pão e nas orações. Fica claro, irmãos, que a igreja primitiva, a igreja que foi instituída pelos apóstolos, era uma igreja que tinha como meta pregar a palavra viva do Senhor, a palavra de Cristo, a doutrina do Senhor, para que assim o nome santo de Deus fosse exaltado de uma forma poderosa. O ensino da palavra era fundamental na igreja primitiva. Eles tinham prazer em ouvir da palavra de Deus. Por incrível que pareça, estudos da palavra do Senhor não eram cansativos, não eram enfadonhos. As pessoas tinham prazer em sentar-se diante dos apóstolos e dos demais mestres para ouvirem a palavra viva de Deus. E essa palavra vinha sobre as suas vidas como um óleo quente. Elas eram envolventes, eram maravilhosas, porque eles queriam, eles ansiavam pelos ensinamentos que vinham do Todo-Poderoso. E esta é a verdade para a igreja atual também. É preciso, irmãos, que entendamos que é uma necessidade falarmos de Cristo Jesus na igreja. A insistência em falarmos do Senhor é uma necessidade. Às vezes nós não vemos, não sentimos que os irmãos estejam motivados em ouvirem a palavra do Eterno. Parece que estão cansados, que estão sem aquela vontade, sem aquele desejo. No entanto, irmãos, entenda que tudo aquilo que nos faz de uma forma ou outra rejeitar a palavra, os ensinamentos do Senhor, é opressão, é a ação do maligno contra as nossas vidas, e nós precisamos vigiar para que não venhamos deixar que o inimigo roube esses momentos tão especiais, momentos tão maravilhosos, momentos em que nós podemos juntos meditarmos, louvarmos, adorarmos e com certeza ouvirmos ensinamentos da palavra do Senhor para as nossas almas. É fato, irmãos, que igreja existe aos montes por aí. É fato. Se você anda 2 quadras, eis uma igreja. Outras 2 quadras, outra igreja. Enfim, nós estamos vivendo uma época em que as igrejas estão até demais. Até demais. É uma igreja praticamente à porta da outra. No entanto, é preciso observarmos detalhes que mostram que uma igreja é verdadeira e que outras não são verdadeiras. E cabe a nós emitirmos esse juízo, esse julgamento, porque a palavra do Senhor deixa nos parâmetros que são indispensáveis para que nós possamos entender se uma igreja é ou não do Senhor. Nós vivemos uns dias muito complicados, dias difíceis, em que as pessoas dizem, não julgueis, não julgueis, mas é preciso julgar. Nós somos chamados a atenção pelo Senhor para que julguemos a palavra, julguemos aquilo que é ensinado, julguemos os profetas, para que nós possamos ver se eles procedem ou não do Senhor. Infelizmente, nós temos constatado que muitas igrejas estão longe de serem do Senhor. São apenas instituições que levantam-se com objetivos estranhos, escusos, não pregam a palavra, não ensinam a palavra, e aqueles que estão dentro, congregando, também não querem a palavra e não querem ouvir de Jesus Cristo, porque o objetivo que os leva àqueles lugares é outro. No entanto, amados, é preciso entender que uma igreja verdadeira, ela tem qualidades, ela tem atributos. E hoje veremos alguns desses atributos que são indispensáveis na congregação verdadeira, na congregação que ama o Senhor acima de todas as coisas. Amém? E o primeiro atributo, a primeira qualidade, a igreja verdadeira ensina o genuíno evangelho. Genuíno é o original. A igreja que é de Cristo, ela não ensina doutrinas espúrias, doutrinas de entendimentos humanos, ela não está com base, ela não tem como base princípios humanos. A igreja genuína, aquela que é verdadeira, ela ensina a palavra viva do Senhor. Oh, glórias! E é isto que nós encontramos como orientação na Bíblia. Ouçam, João capítulo 3, versículo 16, aquele texto talvez o mais conhecido da Bíblia, este que todo mundo sabe de cor, creio que todos aqui sabem, João 3, 16 de cor. Diz a palavra, porque Deus amou ao mundo de tal maneira que deu seu Filho unigênito, para que todo aquele que nele crer não pereça, mas tenha a vida eterna. Ainda, Atos 2, capítulo 42. E perseveravam na doutrina dos apóstolos, e na comunhão, no partir do pão e nas orações. Veja que interessante, amados. Cristo Jesus, em João 3, 16, ele lança as bases, os alicerces da igreja verdadeira. Ele diz que a igreja verdadeira é aquela que prega-o como Senhor e Salvador. É aquela que tem Jesus como Senhor e Salvador. E é isto que afirma o texto. Porque Deus amou ao mundo de tal maneira que deu seu Filho unigênito, Jesus. Olha só, Jesus é o centro. Ele é o centro. Ainda, para que todo aquele que nele crer não pereça, mas tenha vida eterna. Crê em quem? Crê em Jesus. Portanto, Jesus é a base do Evangelho, Jesus é a base da igreja, e nós não podemos congregar numa igreja na qual Jesus é visto como um superstar, como alguém que está ali só para fazer milagres, fazer coisas extraordinárias. Não, Jesus é o Senhor da igreja, Ele é a base da igreja. Se Jesus porventura tivesse falhado na sua missão, a missão de redimir o homem, certamente não existiria as igrejas como nós as conhecemos hoje. Teria por aí, quem sabe, o judaísmo, seitas, enfim, coisas assim, mas a igreja verdadeira não existiria, já que o seu Senhor teria fracassado. Mas graças a Deus, não é esta a realidade, porque sabemos que Jesus triunfou sobre a morte, ressuscitou, e breve voltará para buscar-nos. Oh, glórias! Atos 2:42, chamando-nos a atenção também para uma realidade. Vejam. E perseveravam na doutrina dos apóstolos, e na comunhão, no partir do pão e nas orações. A igreja primitiva, esse texto de Atos retrata a igreja primitiva, a igreja primitiva tinha como base a doutrina dos apóstolos. Aquilo que os apóstolos ensinavam, eis a base da igreja, eis a base daqueles irmãos. E eles entendiam que era a verdade, e nós precisamos entender que esta também é a verdade para as nossas vidas. Diz que havia comunhão, eles estavam sempre juntos no partir do pão e também nas orações. É necessário que haja, irmãos, essa comunhão na igreja verdadeira. Amém? A igreja verdadeira, ela ensina o genuíno evangelho. Oh, glórias! É uma igreja que prega princípios fundamentados na Bíblia, somente a Bíblia. Ainda, a igreja verdadeira, nós pregamos a salvação mediante a fé em Jesus. E isso é uma doutrina. Não existe salvação em nenhuma outra forma. Se você conseguisse cumprir os 10 mandamentos e as demais leis que regiam o judaísmo, os judeus, certamente você não conseguiria, a não ser pela fé, alcançar a salvação. Veja que interessante, as obras não te levam para a presença do Eterno. Ainda, aqueles que congregam na igreja verdadeira, estes têm prazer no batismo, porque o batismo é uma doutrina do Senhor para a igreja. A Bíblia diz, ide por todo mundo e pregue o evangelho, e todo aquele que crer, que seja batizado. Irmãos, olha, eu sei que o batismo não salva ninguém, mas aqueles que não desceram às águas, mas afirmam crer em Jesus, estão em desobediência aos princípios de Deus. É simples assim. Ah, pastor, mas batismo não salva. Ah, mas batismo, isso, aquilo, outro. Sim, não salva. Mas Jesus deixou como doutrina. Está na Bíblia, não apenas uma vez. Jesus mesmo, ele próprio, desceu às águas. Todos desceram às águas. É mandamento para a igreja verdadeira, para a igreja que prega o genuíno evangelho, que haja o batismo. E é preciso estarmos atentos, porque quando desobedecemos preceitos, não preceitos da igreja, porque esses são humanos, porém, se segundo a palavra do Senhor, também devem ser observados, mas preceitos, doutrinas da palavra, necessário é que sejam cumpridos, se nós de fato cremos no Senhor. O outro mandamento que nós encontramos na Bíblia é a ceia do Senhor. São dois sinais externos, o batismo e a ceia do Senhor. A ceia do Senhor é um mandamento para a igreja. Nós não encontramos na Bíblia uma periodicidade de 6 em 6 meses, de mês em mês, de 15 em 15 dias. Não, não existe na palavra do Senhor o tempo certo. Provavelmente os apóstolos, eles ceavam semanalmente, junto com os amados, quem sabe até diariamente. No entanto, nós não encontramos uma base para afirmarmos uma vez por ano, duas vezes por ano, mês a mês, enfim, não existe. No entanto, a ceia do Senhor é um mandamento para a igreja que não serve a ceia, ela está batendo de frente com os princípios do Senhor, fique atento. Ainda, a igreja verdadeira é aquela que prega a divindade de Cristo Jesus, a divindade do Senhor. O Senhor é divino, o Senhor é Deus, é a Trindade. Nós precisamos crer nessa realidade. E a Bíblia está acima de todas as doutrinas, de todos os princípios. Portanto, a igreja genuína, ela ensina o evangelho verdadeiro que tem como base Cristo Jesus. E seguindo nessa realidade, segundo tópico, o culto é cristocêntrico. Amados, a centralidade de Cristo precisa ser uma verdade na igreja verdadeira. Infelizmente, nós não temos visto isso nesses últimos tempos em muitas congregações. Jesus está dia após dia, entre aspas, perdendo o posto de Senhor da igreja. E nós temos visto que o homem tem tomado esse lugar. Colossenses capítulo 1, versículos 15 até o 20. Ouça com atenção o que diz a palavra. O apóstolo Paulo escreve à igreja de Colossos e ele orienta aquela igreja da seguinte forma. Ele diz: Ele é a imagem do Deus invisível, o primogênito de toda a criação, pois nele foram criadas todas as coisas, nos céus e sobre a terra, as visíveis e as invisíveis, sejam tronos, sejam soberanias, quer principados, quer potestades, tudo foi criado por meio dele e para ele. Ele é antes de todas as coisas, nele tudo subsiste. Ele é a cabeça do corpo, que é a igreja. É o princípio, o primogênito de entre os mortos, para em todas as coisas ter a primazia. Porque aprouve a Deus que nele residisse toda a plenitude e que, havendo feito a paz pelo sangue da sua cruz, por meio dele reconciliasse consigo mesmo todas as coisas, quer sobre a terra, quer nos céus. Amém? Amados, esse texto refere-se a Jesus. É uma referência direta ao senhorio de Cristo Jesus. A igreja precisa entender que o culto é para Cristo. O culto não é para o homem. Já falamos a respeito disto dias atrás. O culto é para a honra e para a glória do Senhor em todos os aspectos. Quem canta, que cante para o Senhor. Quem toca, que toque em santidade para o Senhor. Quem ministre, que fale pelo Espírito Santo. Quem está sentado, que louve, que adore o Criador. Porque eis o objetivo do culto. O culto precisa ser cristocêntrico, totalmente direcionado a Cristo Jesus, já que ele é o primogênito de toda a criação, é a cabeça da igreja, é aquele que, por meio dele, todas as coisas foram criadas e reconciliadas. Olha só, a Bíblia diz que Jesus estava na criação e, depois do erro de Adão e Eva, em que as coisas perderam o vínculo com o Senhor, nós vemos que Jesus veio e reconciliou o homem com Deus. Criou vínculos, e o vínculo perfeito é Cristo Jesus. Eis aí, irmãos, a importância da centralidade de Cristo Jesus na igreja, nas nossas vidas. Nós não encontramos em parte alguma da Bíblia a permissão ou o direcionamento para que nós possamos adorar anjos, por exemplo. E é preciso um cuidado muito grande com os anjos. Haja vista que nós somos pessoas que gostamos muito do sobrenatural. Nós somos, de certa forma, místicos. Gostamos do misticismo. A igreja gosta dessas práticas. E nesses últimos tempos, nós temos visto que os anjos têm ganhado um lugar especial na igreja, que nós não encontramos em lugar algum da Bíblia. Nós vemos que as canções cantam que a igreja está cheia de anjos. Mas com base em quê nós podemos afirmar que a igreja está cheia de anjos? De certa forma, os anjos estão recebendo a honra e a glória que deveria ser do Senhor. Muitos estão recebendo revelação de anjos. Dia desses eu estava vendo um vídeo na internet, em que um profeta, diga-se de passagem, falso profeta, tem como mentor espiritual um anjo. E ele recebe as orientações espirituais para a igreja de um anjo. Amados, já começou errado o negócio. É impossível, não existe uma base. É evidente que a palavra do Senhor faz referência a anjos, mas eram missões específicas. O Senhor levantou anjos para usá-los de uma forma que lhe apraz, não da forma que satisfaz o homem. É preciso muito cuidado com essa história de anjos. Se alguém chega para você e diz, ah, o anjo me falou isso. Se você tiver coragem, pode repreendê-lo em nome de Jesus, porque é uma mensagem que não vem de Deus. Não vem do Senhor. Não vem, gente. Não se equivoque. Não existe. Cuidado com aquelas canções em que o anjo é o foco. Está cantando para o anjo, louvando o anjo. Ah, mas é Miguel, ah, é Rafael, não importa. Não importa. Não importa qual seja o anjo. O culto é para Cristo, somente para Cristo. Devemos entender também que não podemos cultuar Maria e os demais que fazem parte do panteão de santos que existem por aí. Não, amados, de forma alguma. Nós precisamos cultuar somente a Jesus. O culto, ele precisa ser focado em Cristo. Não é um culto para a satisfação do homem. Não é um culto antropocêntrico. O homem não é o centro do culto. Jesus é o centro do culto. Infelizmente, essa questão da centralidade de Cristo, ela está sendo esquecida e ou deixada em segundo plano, porque o sacerdócio dos últimos tempos querem os seus templos cheios. E para encher templos, falando de Cristo Jesus, da necessidade de servir a Jesus, é um tanto difícil. Portanto, Jesus é colocado em segundo plano e uma série de fatores são introduzidos na liturgia. Infelizmente, amados, essa é a realidade dos últimos tempos. Fiquemos, portanto, atentos a essa realidade. Amém? Atributos de uma igreja verdadeira. Ela ensina o evangelho original, o evangelho da Bíblia, o evangelho genuíno. O seu culto é cristocêntrico. A centralidade de Cristo é exaltada. Ainda, a mensagem sempre aponta para a salvação. A igreja verdadeira, uma das qualidades é que ela prega sempre uma mensagem de salvação, que chama a atenção das pessoas para uma restauração, para uma vida nova, uma vida cheia do Espírito, uma vida que venha satisfazer Cristo Jesus na nossa existência. Mateus capítulo 1, versículo 21, está escrito: ela dará à luz um filho e lhe porás o nome de Jesus, porque ele salvará o seu povo dos pecados dele. Ainda Atos capítulo 4, versículo 12: e não há salvação em nenhum outro, porque abaixo do céu não existe nenhum outro nome dado entre os homens pelo qual importa que sejamos salvos. Amados, é certo que o Senhor Jesus tem poder para curar, para restaurar, para renovar, para operar milagres extraordinários, disso nós não temos dúvida. Com certeza nós não temos. Mas o foco da igreja, irmãos, não é a cura, não são os milagres, não são as prosperidades e outras coisas mais que são tão buscadas hoje em dia. O foco da igreja original, da igreja verdadeira, é pregar a mensagem de salvação. E é isto que nós vemos na palavra. Em Mateus vemos que o anjo fala que Jesus viria para salvar o homem. Uma mensagem do Senhor através do anjo. A mensagem é salvar o homem. Amém? Ainda, Atos, e não há salvação em nenhum outro. A palavra aponta e fala de forma clara que só Jesus é o caminho, a verdade e a vida. E não há salvação em nenhum outro ou outra forma. Eis aí, amados, a verdade. O nosso culto, ele tem por foco a salvação. Jamais as bênçãos advindas da comunhão com Cristo Jesus. Nós não buscamos aquilo que Deus pode oferecer, mas buscamos ao Deus que todas as coisas pode nos oferecer. Eis aí, o nosso foco é Jesus, é pregar Jesus, é viver Jesus. E isso em todos os aspectos, irmãos. O louvor, a pregação, enfim, o nosso culto, ele precisa sempre apontar para o senhorio de Cristo Jesus. Sempre para o senhorio de Cristo Jesus. Vale ressaltar, irmãos, que as obras da lei, essas não têm poder para salvar. Guardar sábados não tem poder para nos salvar. Não, não tem. Seguir caminhos que as pessoas inventam por aí também não tem poder para nos salvar. Viver em cima de um monte, contemplando a glória de Deus, não tem poder para nos salvar. Nada tem poder para nos salvar, a não ser Jesus Cristo. E esta é a mensagem principal, a mensagem central de uma igreja cujo atributo é observar os preceitos e pregar a verdade de Cristo Jesus. Amém? Portanto, a igreja verdadeira, ela aponta sempre para Cristo Jesus. E a sua mensagem principal é a mensagem de salvação. Até porque, irmãos, não há nada que seja mais importante. Nós sabemos que nesses últimos tempos há uma deturpação do que seja igreja. E as pessoas colocaram diversos aspectos como importantes. Mas a Bíblia mostra-nos que o mais importante é a salvação. E fala de forma clara que não há preço, não há valor que pague uma alma humana. Veja só. Portanto, tenha prazer em falar de Jesus, testemunhar de Cristo, em orar pelos seus, porque esta é a verdade e esta é a mensagem do Senhor. Ainda, a igreja verdadeira, ela ensina sobre o pecado original. Quarto tópico, ela ensina sobre o pecado. Romanos capítulo 3, versículo 23. Porque todos pecaram e carecem de quê? Da glória de Deus. Porque todos pecaram e carecem da glória de Deus. Amados, outro aspecto que tem desvirtuado a igreja nesses últimos tempos é o ensinamento que o pecado não é tão pecado quanto parece. O pecado não é tão sério quanto parece. O pecado não é tão terrível quanto parece. O pecado pode ser relevado de boa. Conforme o pecado e conforme aquilo que você quer e precisa para a tua vida, Deus até entende os teus passos errados. Infelizmente, nós temos visto que essa depravação da palavra de Deus tem sido pregada nesses últimos tempos. E as pessoas acostumaram-se com o pecado. Elas olham para as práticas pecaminosas, quando não sentem o desejo de praticá-los, não os vê com a devida gravidade. Não os vê com a devida gravidade. As pessoas não levam mais a palavra do Senhor a sério, lamentavelmente. Mas, amados, tudo isso já é fruto da não observação dos princípios do Senhor, e a partir do momento que não observa-se os princípios de Deus, eis aí a geração do pecado. Veja como são as coisas. A partir do momento, amados, que a igreja não ensina sobre o pecado, porque ela não quer perder, entre aspas, as suas ovelhas. Ela não quer espantar o camarada da igreja. Por que falar de pecado? Por que falar daquilo que pode assustar, entre aspas, mais uma vez, aspas, o cliente da igreja? Por que falar sobre pecado? É melhor você falar sobre as bênçãos. Não dá o valor que a palavra de Deus dá ao pecado. Mas, se nós observarmos bem, irmãos, a Bíblia diz que todos pecaram. Portanto, o pecado original é uma realidade. Não há sobre a face da terra um ser humano. Houve sobre a face da terra um ser humano. Ainda existirá sobre a face da terra um ser humano que não tenha pecado, que não nascerá em pecado, e ou que não tenha nascido em pecado. Evidentemente que nós precisamos excluir Jesus desta lista, mas excluindo Jesus, todos os demais, todos, nascemos, eu, onde nascer, em pecado. Eis aí, amados, a gravidade do pecado. Nós não podemos subestimar de forma alguma. Tudo aquilo que contraria princípios de Deus, planta isso na tua cabeça para que o maligno não te engane. Plante isso na tua cabeça, grave no teu coração, para que o maligno não te engane. Tudo que gera pecado, pecado é desobediência a princípios, à vontade do Senhor. Até os pecados, mais uma vez, abre aspas, necessários, fecha aspas. Até mesmo aqueles pecados que você entende como necessário, não são. Porque devemos resistir o pecado, devemos resistir às práticas pecaminosas, resistir o inimigo, e isto até o sangue. Isso significa que você deve preferir morrer a pecar. É assim, veja a gravidade. Ainda diz a palavra que o pecado separa o homem de Deus. Qual o nosso valor se estamos separados do Senhor? Pensa bem nisso aí. Qual o teu valor se você está separado de Deus? Qual o teu valor? Para que você serve? Mais uma mente pensante sobre a face da terra, que logo estará diante do juízo e receberá sobre si a sentença de condenação? Qual o valor? Para quê? Serve para alguma coisa? Portanto, amados, nós não podemos perder de vista jamais. Mesmo que o pecado seja prazeroso, legal, gostoso, cheiroso, ou, minha gente, quente, caliente, mesmo que seja assim, mesmo que seja a melhor coisa do mundo aos olhos do homem, ele só tem um valor, só serve para uma coisa: te afastar de Deus, consequentemente, trazer condenação sobre a tua vida. A igreja verdadeira, ela prega sobre a existência do pecado e da necessidade de uma mudança urgente, uma mudança urgente. Isso significa arrependimento e confissão e vida de santidade. Amém? Oh, glórias! Atributos de uma igreja verdadeira. Qualidades de uma igreja verdadeira. Primeiro, ensina o genuíno evangelho, o evangelho original, não o evangelho fake, não o evangelho paralelo, não o Jesus fake, não o Jesus paralelo. O culto é cristocêntrico. Jesus sempre é o centro do culto. Se alguém prega, prega para a honra e para a glória do Senhor. Se canta para a honra e para a glória do Senhor. Se louva para a honra e para a glória do Senhor. Se senta na cadeira para a honra e para a glória do Senhor. Se toca para a honra e para a glória do Senhor. Se faz qualquer coisa, para a honra e para a glória do Senhor. Jesus é o centro do culto. Jesus é o centro do culto. 3, a mensagem da igreja verdadeira sempre aponta para salvação. A meta da igreja verdadeira é levar você para o céu. O objetivo da igreja verdadeira é levá-lo para o céu. Eis o objetivo principal. Prega sempre a salvação, e a salvação através de Cristo, pois Ele é o caminho, a verdade e a vida, e ninguém vem ao Pai a não ser por Ele, por Cristo Jesus. Ainda, aquela igreja que observa princípios de Deus, ela ensina a respeito do pecado e que o homem está debaixo de condenação, e isto em decorrência do pecado original, o pecado herdado lá no Éden de Adão e Eva. Se não houver uma mudança, o homem continua em pecado, seja ele legal, seja bonitinho, seja uma pessoa que faça o bem, que dê esmolas, que tenha dinheiro, que não tenha dinheiro, que more numa casa extremamente simples, que passe fome, que não passe fome, não importa, todo ser humano nasceu em pecado, está debaixo de condenação, e precisa de uma mudança urgente. Arrependimento, confissão de pecado e a nova vida que nos é proporcionada por Cristo. E por fim, 5. As Escrituras é a única fonte de revelação. Irmãos, isso aqui é complicado. As Escrituras é a única fonte de revelação. 2 Timóteo capítulo 3, versículos 16 e 17. Ouça com atenção. Toda a Escritura é inspirada por Deus e útil para o ensino, para a repreensão, para a correção, para a educação na justiça, a fim de que o homem de Deus seja perfeito e perfeitamente habilitado para toda boa obra. Ô, glórias! Amém? Amados, esse texto é extremamente forte, mas ele nesses últimos tempos está praticamente apagado nas Bíblias. Passaram branquinho nesse versículo. Aquele corretor de texto, passaram o corretorzinho branco, aquele branquinho nesse versículo. E nós temos visto, irmãos, que as Escrituras deixaram de ser a única revelação de Deus. E nesses últimos tempos, um tanto de seres duvidosos, que certamente não são enviados pelo Senhor ou procede do trono de Deus, tornaram-se fontes de revelação em muitas igrejas. Nós temos visto, amados, como eu disse anteriormente, há muitos que estão buscando a direção dos anjos, estão ali numa conexão direta, Wi-Fi ligado com senha e tudo mais, com o anjo. O anjo fala, a igreja obedece, em detrimento da palavra. É, irmãos. Quantos espíritos de engano que estão usando os profetas dos últimos tempos. Essa raça de cavalos de Satanás. Que estão aí para enganar a igreja. E as pessoas se deixam enganar porque não querem mais a centralidade da Bíblia como revelação. Porque é mais gostoso você ouvir o falso profeta com toda aquela pompa, com todo aquele jeito, dar uns rodopios assim, sei lá o quê, umas piruetas e falar, eis que eu vos falo, eis que eu vos trago uma revelação, cuidado com isto, amados, cuidado. É possível hoje? Sim, é possível. Sim, Deus pode usar um profeta, eu creio nisso, mas cuidado, cuidado, cuidado, em nome de Jesus, você precisa ter discernimento para ouvir a palavra do profeta. Se não houver discernimento, você vai ser enganado por aqueles espíritos imundos, fedorentos do inferno, que se levantam para enganar o povo do Senhor. E é o que nós temos visto nesses últimos tempos. A Bíblia não é mais o princípio, não é mais a verdade, a fonte. E nós temos visto, amados, todo tipo de profeta dos últimos tempos. Aqueles que prometem a purificação através do sal. Aqueles que prometem que um pedaço de pano, de objeto, de tijolo, terra, água, enfim, qualquer outra porcaria, se você trazê-los para dentro da sua casa, é a presença do Espírito Santo garantida? Não tem nem vergonha de contrariar a palavra de forma tão direta. Mas os falsos profetas estão aí para isso mesmo. É para enganar as pessoas. E vai por aí, irmãos, não vou citar toda a sorte de engano dos últimos tempos, mas se você não encontra um suporte bíblico, se você não encontra um suporte bíblico, Jesus já afirmou há 2000 anos atrás, para o sacerdócio da sua época, errais por não conhecerdes as sagradas escrituras, nem o poder de Deus. O diabo nesses últimos tempos, irmãos, tem feito coisas do arco da velha. E hoje você pode contar nos dedos as igrejas que são de fato verdadeiras, que observam a palavra do Senhor. Não te enganes, não te enganes, não te deixes enganar pelo espírito maligno. O diabo, ele é mais astuto do que parece. Estavam no céu, não sei qual o número, a Bíblia não fala, no entanto, estava ali um número completo, um número total. Destes, um terço ouviram o seu coleguinha Satanás dizendo: olha, assim é melhor, olha, siga-me, porque nós vamos criar um negócio legal, olha, vai ser muito show, oh, vai acontecer algo assim surreal, coisa extraordinária. E quem foi que seguiu? Um terço dos anjos. Um terço, Apocalipse 12, versículo 4. Um terço dos anjos. Ah, mas os anjos eram inocentes, os anjos eram isso. Não, irmãos. A mesma sabedoria de Satanás era partilhada com os demais. Não existe um texto sequer na Bíblia que diz que Satanás era mais do que os demais. Todos eram criaturas e são criaturas de Deus, em pé de igualdade. Mas Satanás, ele conseguiu convencer, influenciar um tantão de gente. Aliás, um tantão de anjos. E olha só, se ele conseguiu, aqueles que estavam diante do trono do Senhor, conheciam Deus de perto. Imagine réis humanos, com seus corações cheios de desejos, que não querem saber da Bíblia, que querem viver seus próprios princípios. São presas facílimas, extremamente fáceis. É só levantar um profetinha, adivinhando o CPF, está feito. Ô misericórdia, o estrago na vida de centenas de milhares de pessoas. Veja como são as coisas. Não subestime. Amém? Portanto, queridos, atributos de uma igreja verdadeira, qualidades de uma igreja verdadeira, características de uma igreja verdadeira, é uma igreja que ensina o genuíno evangelho, que ensina, que prega a centralidade de Cristo, que a mensagem sempre aponta para a salvação, que ensina que todos pecaram e carecem da graça do Senhor, e que o pecado é terrível e condena o homem ao inferno, e por fim, que a nossa única revelação está na Bíblia. É preciso conhecê-la, praticá-la, para que não sejamos enganados pelos espíritos imundos lá do inferno. Fiquemos atentos, amados, e estejamos atentos a esta verdade. Amém? Que nós possamos guardar esses princípios no coração e pautar nossa vida por eles, porque são verdadeiros. Nós vamos, amados, orar, vamos clamar para que o Senhor guarde essa palavra na nossa vida. Vamos ficar de pé para nós orarmos. Senhor, nesse momento eu quero clamar que tu venhas guardar, Pai, esta palavra em nossos corações, para que nós possamos, ó Deus, estarmos atentos a toda sorte de enganos, a toda sorte de males, a toda sorte de investidas do maligno contra as nossas vidas, e que possamos, ó Deus, cientes, conscientes da tua verdade, cultuar e bendizer o teu santo e maravilhoso nome, congregados, adorarmos e bendizermos o teu nome, Senhor. Ó Deus, guarda essa palavra em nossas vidas, em nosso coração, em nome de Jesus. Amém. Aleluias. Amém, queridos? Estejamos atentos aos princípios da palavra, porque eles são fundamentais e são eternos.
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ao Senhor. Aplauda a unção do Espírito Santo. Receba esta unção esta noite, igreja. Receba esta unção esta noite, igreja. A unção que te fortalece, a unção que te cura, a unção que te liberta, a unção que te restaura.

Pois eu sei que o meu Redentor vive, e que por fim se levantará sobre a terra. E depois de consumida esta minha pele, então fora da minha carne, verei a Deus. Jó 19, 25, 26.

0: Aleluia!
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3: Senhor, nós estamos aqui, Senhor, porque, ó Pai amado, Tu permitiste, meu Deus. Senhor, nós nada somos, meu Deus. Não somos nada, mas o Senhor, ó Pai, é o Deus Todo-Poderoso. O Senhor é o Deus, ó Pai amado, a qual o Senhor permite, Senhor. Ó Pai amado, nós Te rendemos graças, Senhor, por todas as coisas. Senhor, por mais um ano, Senhor, que Tu nos deste, meu Deus. Eu Te glorifico, Senhor, porque o Senhor nos sustentou, meu Deus. O Senhor nos guardou, nos protegeu. Ó Pai amado, nós só temos, Senhor, para Te agradecer e Te louvar, Senhor. Estamos aqui, Senhor, com nossos corações gratos a Ti, Senhor. E queremos, Senhor, dar o nosso melhor, Pai, para a honra e glória do Teu nome, Jesus. Senhor, obrigada, Pai, para os amados que nos visitam. E nós Te louvamos, Pai, em nome de Jesus. Amém. Amém, amados. Vamos ler a palavra de Deus em Lucas. Lucas, capítulo 19, versículo de 1 ao 9. Que diz: Jesus entrou em Jericó e estava atravessando a cidade. Morava ali um homem rico chamado Zaqueu, que era chefe dos cobradores de impostos. Ele estava tentando ver quem era Jesus, mas não podia por causa da multidão, pois Zaqueu era muito baixo. Então correu adiante da multidão e subiu numa figueira brava para ver Jesus, que devia passar por ali. Quando Jesus chegou àquele lugar, olhou para cima e disse a Zaqueu: Zaqueu, desce depressa, pois hoje preciso ficar na sua casa. Zaqueu desceu depressa e o recebeu na sua casa com muita alegria. Todos que viram isso começaram a resmungar: este homem foi se hospedar na casa de um pecador. Zaqueu se levantou e disse ao Senhor: escute, Senhor, eu vou dar a metade dos meus bens aos pobres, e se roubei alguém, vou devolver 4 vezes mais. Então Jesus disse: hoje a salvação entrou nessa casa, pois este homem também é descendente de Abraão. Amém, amados? Quando lemos esse capítulo de Lucas 19, sobre a passagem de Zaqueu, eu sei que muitos pregam sobre salvação. Se você ler, houve salvação na casa de Zaqueu. Só que o Senhor me deu outra palavra. Eu, lendo a Bíblia, alguns meses atrás, estava lendo a palavra de Deus, já tem bastante tempo que o Senhor me deu essa palavra, e eu coloquei no computador e falei: no dia que Deus me der a oportunidade, eu vou estar falando. E hoje foi o dia. E o Senhor me deu exatamente, amados, vou falar aqui nessa noite, sobre atitude. Atitude. Mas eu estava pensando hoje sobre, mais uma vez, o Senhor falou comigo, porque é a virada do ano. Aí eu pensei: Senhor, que oportunidade boa foi hoje o Senhor me deu para falar na igreja. Porque realmente, muitas vezes, no final do ano, nós começamos a refletir o que fizemos durante o ano. E muitas vezes precisamos de atitude para o próximo ano. E hoje nós vamos falar sobre isso. Nós vamos falar um pouco sobre atitude. E é o Senhor quer falar comigo, falar com você. Aqui na palavra de Deus, o versículo diz: Jesus entrou em Jericó e estava atravessando a cidade. Morava ali um homem rico chamado Zaqueu, que era chefe dos cobradores de imposto. Zaqueu, quem era Zaqueu? A Bíblia diz que Zaqueu era chefe dos cobradores. Ele não cobrava exatamente os impostos. Ele era chefe daqueles que cobravam. Ou seja, ele tinha o poder sobre aquelas pessoas para cobrar impostos. Ele que era o chefe de todos eles. E ele comandava os agentes daquela cidade para cobrar os impostos. E nisso, Zaqueu, amados, por ele ser cobrador de impostos, ele não era visto com bons olhos. Zaqueu não era visto. É como hoje, vamos colocar hoje, nos dias de hoje, uma pessoa que vende droga, um traficante, ou uma pessoa que vende algo que é ilegal. Então, os olhos, as pessoas religiosas daquela época não olhavam Zaqueu com os bons olhos, por ele ser cobrador de impostos. E quando falava cobrador de impostos, as pessoas logo falavam que ele roubava, que ele enchia o bolso através das pessoas. Zaqueu, ele tinha dois problemas. Além dele ser cobrador de impostos, ele ainda não era alto. Quando você lê a palavra de Deus, você vai ver que a Bíblia diz que a multidão impedia Zaqueu de ver Jesus. Por que será? Ele poderia estar lá no meio da multidão, você não acha? Poderia estar lá para poder ver Jesus? Só que Zaqueu tinha esse problema porque ele era cobrador de impostos. Então ele não queria estar no meio da multidão exatamente, porque ele não era bem visto. Então Zaqueu, além de ser... ele ter a multidão e ele ser de pequena estatura, ele também tinha esse problema de ser cobrador de impostos, se não ser mal visto. É como se hoje você vê alguém apontar já direto para essa pessoa, porque ela não é bem vista. Se chegar alguém que não é bem visto na cidade, na igreja, todos vão olhar. Era exatamente assim Zaqueu. A Bíblia fala no versículo 3... ele estava tentando ver quem era Jesus, mas não podia por causa da multidão, pois Zaqueu era muito baixo. Então correu adiante da multidão e subiu numa figueira brava para ver Jesus, que devia passar por ali. Então, amados, sabe o que Zaqueu pensou? Eu não posso ver Jesus dessa forma. Mas uma coisa interessante que a Bíblia fala é que ele não queria só ver Jesus. Ele estava tentando ver quem era Jesus. Ele não queria só ver, por curiosidade, aquela pessoa. Não, ele estava tentando saber quem era Jesus. Já brotava no coração de Zaqueu para saber quem era aquele Jesus tão famoso, que tinha acabado de curar o cego de Jericó. Quem era aquele Jesus que estava curando, que estava libertando. Isso nasceu no coração de Zaqueu, o desejo de saber quem era Jesus de fato. Muitas vezes, indiretamente, é assim que o Espírito Santo de Deus trabalha nas nossas vidas. Talvez Zaqueu jamais imaginaria que Jesus ia vê-lo, porque ele estava em cima de uma figueira. Talvez, naquele momento, seria até um vergonhoso para Zaqueu, por ser chefe. Só que Zaqueu, através daquela atitude dele, que ele quis ver quem era Jesus, que foi alcançado por Jesus. Que foi realmente alcançado. Mas a Bíblia fala que ele tentava ver Jesus, conhecer quem era Jesus. Mas ele queria realmente ver quem era Jesus, quem era aquele homem que estava curando. E Zaqueu, amados, Zaqueu tomou essa atitude, atitude que seria vergonhosa. Olha só, ele como chefe, ele foi lá, subiu em uma figueira para ver Jesus. Tomou uma atitude, talvez até vergonhosa naquela época. Porque você vê alguém subindo uma figueira, subindo uma árvore hoje, você já vai imaginar alguma coisa. E foi exatamente o que Zaqueu fez. Foi a atitude de ver Jesus. Será que só foi curiosidade de Zaqueu? Quem acha que só foi curiosidade de Zaqueu? Ah, eu vou lá ver esse Jesus que o povo tanto fala. Mas ele teve também a sua atitude de saber quem era Jesus. Ele estava querendo conhecer o Deus Todo-Poderoso. E quando nós olhamos essa atitude de Zaqueu, de subir nessa figueira para ver Jesus, nós vimos que Zaqueu tomou essa atitude, uma das primeiras atitudes que Zaqueu fez. O primeiro passo foi de quem? De Jesus ou de Zaqueu? O primeiro passo foi de Zaqueu. E muitas vezes nós, amados, queremos que Jesus dê o primeiro passo. Queremos que Jesus tome a atitude, porque é nossa, é da nossa parte tomar essa atitude. Quando eu li a passagem de Zaqueu, o Senhor falou no meu coração. Primeiro temos que dar nosso primeiro passo. Se eu quero estar na casa do Senhor, o Espírito Santo pode trabalhar no seu coração. Mas se você não tomar a atitude de vir nada vai adiantar. Se você quer ser uma serva de Deus que trabalha na casa do Senhor, primeiro passo é tomar atitude e colocar-se à disposição de Deus. A Bíblia diz que Deus chama e capacita. Aquele que Ele chama e capacita. Zaqueu foi exatamente isso. Ele tomou essa, uma das primeiras atitudes, Zaqueu. Foi subir na figueira. E muitas vezes, amados, Deus está te chamando. Deus quer usar você. Ele quer nos usar. O Senhor quer trabalhar em nossas vidas de uma forma sobrenatural. De uma forma tão gloriosa. Mas nós estamos naquele comodismo. Naquela zona de conforto. Não deixamos, não tomamos a atitude. Porque Deus, Ele não empurra ninguém. A pessoa tem que tomar de si próprio essa atitude. Zaqueu, ele foi por conta própria saber quem era esse Jesus. Esse Jesus que curava. Esse Jesus que libertava. E foi através da atitude de Zaqueu que ele foi liberto de fato. E quando nós vamos andar, né, mais adiante, vai ver que não só liberto Zaqueu foi, mas ele recebeu muito mais. E Jesus quer exatamente isso de nós. Qual o primeiro passo? Qual a primeira atitude que nós temos que tomar? O primeiro passo, ir até Jesus. É se colocar à disposição de Jesus. É se deixar, é Jesus entrar em nossas vidas. E não deixar, colocar várias dificuldades. E é desse jeito, se você olhar aí a Bíblia, todos colocaram dificuldade. Quando Deus chamou Moisés, Moisés falou assim: ó Deus, eu não sei falar. Eu não sei, sou duro de língua. Eu não consigo falar. Foi exatamente o que Moisés falou para Deus. Só que Deus tinha um propósito na vida de Moisés. Ele falou que era difícil. Quando Deus chamou Jeremias, ele falou que também não conseguia falar. E se você vê outras pessoas, outros profetas, cada um tinha sua dificuldade. Quando foi ungir Davi para ser rei, o profeta Samuel não via Davi como uma pessoa que poderia ser rei. O profeta Samuel não via como Davi poderia ser rei. Por quê? Porque Davi era muito pequeno. Davi era cuidador de ovelha. Ele não ia enfrentar uma guerra na visão de Samuel, do profeta Samuel. Olha o que Deus respondeu para Samuel. Porém o Senhor disse a Samuel: não atentes para a sua aparência, nem para a sua altura, porque o rejeitei. Porque o Senhor não vê como o homem. O homem vê o exterior, porém o Senhor vê o coração. É o coração, amados. Muitas vezes nós temos que ter o nosso coração diante do Senhor. Eu posso olhar daqui e apontar quem é capaz no meu modo de olhar. Meu modo de ver, fulano é capaz. Mas o Senhor que trabalha no seu coração. O Senhor sabe. Só que nós temos que tomar essa atitude. Tomar uma atitude de servo de Deus que está na guerra. Nós estamos na guerra todos os dias, passamos por dificuldades. Todos os momentos estamos passando por lutas, por dificuldades, porque a vida está assim. É um mundo louco que está lá fora. Então nós temos que nos posicionar como soldados prontos para a guerra. Nos posicionar: Senhor, eis-me aqui, envia-me a mim. Eu não sei qual é o seu chamado na sua vida, porque eu creio, amados, que cada um tem o seu chamado. Ninguém está aqui por um acaso. Mas eu creio naquele servo de Deus que tem um chamado de oração, que tem um chamado daquele que prega, que tem um chamado daquele que evangeliza, aquele que visita. Amados, na casa do Senhor precisa de tantas coisas. E o Senhor tem um chamado na vida de cada um. Mas a primeira coisa que nós temos que nos posicionar diante do Senhor, tomar uma atitude. Talvez você vai ter que fazer exatamente como Zaqueu, ter que colocar em algo talvez que seja vergonhoso para o mundo. Mas foi uma atitude que ele precisou tomar para ver Jesus. Foi essa atitude. Para mim fazer a obra do Senhor, eu não preciso necessariamente estar aqui na frente. necessariamente vir ou cantar ou pregar ou fazer alguma coisa aqui dentro da igreja. Porque tem muitas almas perecendo. Tem muitas vidas que não estão tendo a mesma oportunidade que nós temos de estarmos aqui na casa do Senhor. Então, 2016 passou. 2016, praticamente, pode dizer que acabou. Amanhã já é 29, depois 30 e acabou o ano. Mas, amados, nós podemos nos posicionar diante do Senhor. Tomar essa atitude. Olha, Senhor, eu quero muito mais do que eu já recebi. Porque eu quero oferecer mais. Eu quero oferecer mais. Porque nós nos contentamos, amados, apenas com isso. Agora eu sou servo de Deus, eu sou da igreja Missão Vivos, glória a Deus e ponto. Nos posiciona, mas nós somos soldados que estamos na guerra. Se você se esconder, você é capaz de ser morto. Se estamos na guerra é para lutar. Não é apenas para ficar sendo barreira. Não é apenas para ser retaguarda, não. Nós somos servos do Senhor. E o Senhor quer que cada um de nós nos posicione. Fala para o Senhor, talvez até hoje você não sabe qual é a sua função na casa do Senhor, como servo de Deus. Mas o Senhor revela, o Senhor fala e o Senhor capacita. Se o Senhor falou, olha, você vai agora ser para evangelizar. O Senhor vai te capacitar. Não, você é aquele que vai orar, coluna da igreja em oração. O Senhor vai te despertar e você vai orar. Ah, mas você é aquele que vai cantar na casa do Senhor. O Senhor vai te capacitar e o Senhor vai te posicionar. Mas precisamos de atitude. Precisamos de atitude. As pessoas não viam Zaqueu com os bons olhos. As pessoas não conseguiam ver Zaqueu salvo. Era difícil. Talvez até Zaqueu, talvez o próprio Zaqueu. A Bíblia diz que ele queria ver quem era Jesus. Talvez nem ele mesmo acreditava que um dia ele poderia ser salvo por Cristo. Porque ele olhava para dentro de si e não via um ser capaz de mudança. Mas Jesus não vê dessa forma. Jesus, ele olha para a pessoa. E o Senhor, ele transforma. E ele faz exatamente como ele fez naquele casamento. Ele transforma água em vinho. Ele transforma as vidas que são vazias, vidas desacreditadas, vidas que não nem imagina a potencialidade que ele tem para ser servo, para ser vaso cheio do óleo, em pessoas que vai trazer vidas para a casa do Senhor, em almas sedentas de Cristo Jesus. E Zaqueu, talvez até por curiosidade, talvez seja por curiosidade, eu não sei. Ele foi até Jesus. Talvez a curiosidade o levou até Jesus. Talvez seja curiosidade. Mas uma coisa eu sei. Mesmo que seja curiosidade, ele tomou atitude. Agora eu vou ver quem é esse tal de Jesus aí. Que o povo tanto fala. Eu quero conhecer quem é esse Jesus. E no versículo 5 diz: quando Jesus chegou àquele lugar, olhou para cima e disse a Zaqueu: Zaqueu, desce depressa, pois hoje preciso ficar na sua casa. Olha, amados, olha a palavra que Jesus falou para Zaqueu. Olha, Zaqueu, desce depressa. Falou, ó, Zaqueu, desce depressa daí, Zaqueu. Porque Jesus já conhecia o coração de Zaqueu. Ele sabia que Zaqueu tinha jeito sim. Que Zaqueu tinha jeito sim de transformação. Ele sabia que Zaqueu poderia ser transformado, porque para Deus nada é impossível. Nada é impossível para Deus. Zaqueu desceu depressa e recebeu na sua casa com muita alegria. Olha, o que mais eu observei, Zaqueu não colocou nenhuma dificuldade. Ele poderia falar: ah, Jesus, eu não posso hospedar o Senhor na minha casa, porque eu sou assim, assim. Ó, Jesus, se você for na minha casa, as pessoas vão falar. Ó, ele não colocou. Ele simplesmente ouviu a voz Jesus disse: desce depressa, Zaqueu, que hoje convém repousar em sua casa. E simplesmente a Bíblia diz que Zaqueu desceu depressa e recebeu na sua casa com muita alegria. Nós não estamos sendo como Zaqueu. Não. Porque colocamos muitas barreiras para obedecer a Deus. E a Bíblia diz que, que o servo de Deus tem que ser sim, sim, não, não. Está em Mateus capítulo 5, versículo 37. Seja, porém, a tua palavra sim, sim, não, não. O que diz passar vem do maligno. Ou seja, nós não estamos sendo como Zaqueu. Não estamos sendo. Porque se hoje Jesus falar para nós: olha, hoje eu vou repousar na sua casa. Logo nós vamos falar: ah, Jesus, vai não, porque a casa, minha casa está uma bagunça. Eu nem tive tempo de arrumar, Jesus. A primeira coisa. Quando Jesus fala: olha, hoje eu quero te usar. Eu quero te usar. O teu corpo, eu quero fazer o templo do Espírito Santo de Deus. Aí nós colocamos dificuldade. Nós logo achamos dificuldade. Logo temos dificuldade. A primeira coisa que a gente coloca é a dificuldade. Ah, Jesus, eu não tenho capacidade. Amados, como nós olhamos para nós mesmos e nos desprezamos. Achamos que nós não somos capazes. Talvez no seu trabalho você é a pessoa-chave ali. Uma pessoa que faz acontecer. Aí a pessoa te olha e fala: fulana, é a pessoa de atitude. Ah, coloca na mão, você vai ver como é que é. Você transforma. Aí quando chega na casa do Senhor, você olha para você e fala: eu não tenho capaz. Eu não tenho capacidade, eu não sou capaz. Por que será, amados, que somos assim? Por que nos deixamos ser usados pelo Espírito Santo de Deus? Porque simplesmente não falamos como Zaqueu: olha, Senhor. Ele simplesmente desceu da figueira e recebeu com alegria. Ele nem estava aí pelo que as pessoas falaram. Olha o que eles falaram de Zaqueu. Todos que viram isso começaram a resmungar. Este homem foi hospedar na casa de um pecador. Olha só, este homem aí, Jesus, foi hospedar logo na casa de um pecador. E Zaqueu nem aí para o que as pessoas falaram. Ele simplesmente: eu vou aceitar Jesus. Jesus quer vir na minha casa, esse homem que cura. Ele já curou cego, já vi falar tantas coisas. Já que eu estava pensando, mas no que Jesus poderia fazer na vida dele. A oportunidade que ele tinha. Ele lá pensou nos pecados que ele tinha. Ele pensou foi na oportunidade. Ele logo abraçou a causa. E nós, amados, temos que abraçar a oportunidade que o Senhor tem dado a você. Não pode se negar. Não continue negando a oportunidade que o Senhor dá. Se é para você fazer algo, se o seu coração, se o Senhor falou no seu coração algo que você tem que fazer, não importa o que as pessoas vão falar. Ah, mas você é isso. Ah, fulano é isso. Não importa, é você e Deus, porque o Senhor conhece o coração. O coração daqueles que são sinceros, o coração daqueles que são retos. Eu posso julgar e até condenar. Mas o Senhor não. O Senhor conhece cada coração. Ele quer nos usar. Ele quer falar conosco. Não importa. Se o Senhor falou para você: olha, você faça. Você fala: Senhor, me capacita. Se o Senhor colocou no seu coração, é: você vai fazer isso. Me capacita, Senhor. E Ele vai capacitar, amados. Ele vai capacitar. Eu lembro que eu sempre tive vontade de pregar. Muita. Só que eu tinha muita vergonha. Interessante, muita vergonha mesmo. Eu dava curso para não sei quantas pessoas. Mas quando era para falar de Jesus na igreja, eu tinha muita vergonha. Porque eu achava que eu não ia falar tão bonito como o pastor falava. E o Senhor, Ele me dava as mensagens. E eu anotava e ficava: Senhor, essas mensagens são só para mim. E o Senhor me cobrava. Amados, não podemos guardar algo que o Senhor dá para edificar vidas, para restaurar vidas e guardar só para nós. Porque o Senhor cobra. E o Senhor cobra e o Senhor... E sempre o Senhor fala comigo: se você não quer, tem outros que querem falar do meu amor. tem outras pessoas. Quando nós negamos ao Senhor, o Senhor leva

acabou de chegar da igreja. É dessa forma, amados. Porque o Senhor quer, Ele, se você não quer, Ele levanta outras pessoas. Ele levanta outras pessoas, porque o dom seu, que o Senhor te deu, não é seu. Ele te deu para você edificar outras pessoas, para salvar outras vidas. Quando vimos Zaqueu, que ele não pensou nenhuma uma vez, ele simplesmente, olha, Jesus, você hoje convém pousar na sua casa, Jesus, ele já recebeu Jesus com alegria. E é assim que a gente tem que ser. Jesus falou, olha, meu servo, é para você fazer minha obra, amém. É para você ir na mata orar, amém. Me dá coragem, Jesus. Talvez na mata todo mundo assusta. Aí você fala assim, ó, Jesus, o Senhor tocou no meu coração, me dá coragem, eu preciso. Que o Senhor vai falando nos nossos corações, Ele vai usando o Espírito Santo para mover. Mas quando nós negamos de fato, e o Senhor vê que não tem jeito, você não quer, Ele não obriga. Jesus não obriga ninguém. Porque você tem que dar o primeiro passo. O primeiro passo é nosso. Aí as pessoas falaram, olha só, Jesus foi hospedar na casa desse pecador. Aí Jesus responde, os que têm saúde não precisam de médico, mas os doentes. Eu não vim chamar os bons, mas para chamar os pecadores, a fim de que se arrependa dos seus pecados. Exatamente o que Jesus falou. Zaqueu era pecador, Jesus precisava de pecador para se converter. Aí Jesus falou, eu não preciso. Os bons já são bons. Eu preciso de pecadores para o arrependimento. E o encontro de Jesus com Zaqueu, amados, foi maravilhoso. Porque Zaqueu abriu a casa para Jesus. Ele abriu a sua casa toda para o Senhor. E foi hospedar o Senhor Jesus. E nós temos que abrir nossa casa. A nossa casa tem que ser a extensão da igreja. É lá que nós temos que honrar. É lá que nós temos que glorificar o Senhor. É lá que nós temos que joelhar com os nossos filhos. É lá que nós temos que ler a Bíblia. É lá que nós temos que falar de Cristo. É lá que eu tenho que testemunhar. É a extensão da igreja, a nossa casa. Zaqueu abriu a casa para Jesus. E Jesus nos convida todos os dias para abrir a nossa casa, a nossa vida. E quando Zaqueu teve encontro com Jesus, Zaqueu estava com todo o peso do pecado. As pessoas não via Zaqueu com os bons olhos. Mas a Bíblia diz lá em Mateus 11, versículo 28, vinde a mim, todos os estáis cansados e sobrecarregados, e eu vos aliviarei. Amados, Zaqueu estava com todos os seus problemas. Era chamado de ladrão, carregava esse peso, porque ele era chefe dos cobradores de imposto. Mas Zaqueu, ele abriu o coração para Jesus, Jesus veio e transformou a vida de Zaqueu. Jesus veio e abriu o coração de Zaqueu e fez uma limpeza. Olha o que Zaqueu falou para Jesus. Zaqueu se levantou e disse ao Senhor, escute, Senhor, eu vou dar metade dos meus bens aos pobres, e se eu roubei alguém, vou devolver 4 vezes mais. Jesus transformou ou não a vida de Zaqueu? Jesus transformou ou não aquele homem, amados? A atitude de Zaqueu foi sábia. Ele queria ver Jesus. E Jesus viu o coração de Zaqueu. Não como os outros viam, roubador, enganador. Não, Jesus viu uma vida, um pecador que necessitava de salvação. Um pecador que necessitava de transformação. E o Senhor foi e resgatou aquela vida. E Zaqueu reconheceu. Ele reconheceu que ele era errado. Ele falou, olha, Jesus, eu vou dar metade dos meus bens aos pobres. Isso que dá aos pobres é o que estava salvando Zaqueu? Não. Era o reconhecimento do seu pecado. Ele reconheceu a necessidade de se libertar. A necessidade de ser resgatado de verdade, de fato. Muitas vezes nós temos que nos quebrantar.

0: diante do Senhor. Existem pecados que nos perseguem. E muitas vezes você não quer fazer aquilo. E nós temos que nos quebrantar diante de Deus. Colocar diante do Senhor, Senhor, eu preciso. Eu preciso. E muitas vezes, amados, nesse abrir a casa para Jesus, nesse abrir o coração para Jesus, muitas vezes nós temos que abrir mão dos nossos sonhos. Muitas vezes nós temos que falar, ó Jesus, por eu te amar tanto, Jesus, eu vou abrir mão dos meus sonhos, porque eu quero te servir. Porque existem sonhos que não são sonhos de Deus. Existem sonhos que não é o melhor para nossas vidas. E nós temos que fazer como Zaqueu, reconhecer que precisamos nos libertar. Zaqueu viu que já que as pessoas falavam que iam roubar, eu vou dar logo a metade dos meus bens, é o que me persegue, é o que me realmente as pessoas veem em mim, porque eu sou rico. Eu quero a libertação por inteiro. Eu quero receber Jesus por inteiro. E muitas vezes para nós recebermos Jesus por completo, nós temos que abrir mão dos nossos sonhos. Sonhos que não glorificam a Deus. Não estou falando que você vai abrir mão dos seus sonhos, mas é aquele sonho que vai glorificar a Deus. Mas sonhos que não glorificam a Deus. Existem sonhos que não são necessidade do Senhor realizar em nossas vidas, porque não vai honrar o Senhor. Não vai glorificar o nome do Senhor. E o Senhor fala conosco, nós sabemos quais são esses sonhos, que muitas vezes não vai glorificar. Mas com essa atitude de Zaqueu, houve salvação na casa de Zaqueu e salvação, amado, espetacular. Porque Zaqueu não só recebeu Jesus na sua casa, ele não só recebeu Jesus, mas ele foi transformado pelo Senhor. E é dessa forma, quando nós abrimos nosso coração, o Senhor entra com a libertação, o Senhor entra com restauração em nossas vidas. É problemas que nós não estamos mais conseguindo. Ele vem e tira todas as dificuldades. É porta que não está mais sendo aberta, o Senhor vem e abre. Através de nossa atitude, através daquilo que nós queremos, o Senhor vem. Ele fala, ó, meu servo, eu só preciso que você abra seu coração. Eu só preciso que você reconheça a necessidade de eu entrar e fazer morada na sua casa. Aí no versículo 9 ele diz, então Jesus disse, hoje a salvação entrou nessa casa, pois este homem também é descendente de Abraão. Glória a Deus. Glória a Deus. Nós somos descendentes de Abraão. Nós somos descendentes de Abraão. Se nós aceitarmos Cristo Jesus. Se nós deixarmos o mundo que nos atrai. O mundo que tem nos atraído. O mundo que faz de tudo para nos desviar da presença do Senhor. Muitas vezes você pode falar, ah, mas eu estou na igreja. Mas a nossa atenção principal não é o Senhor. A nossa atenção principal, o nosso foco não é o Senhor. Porque o mundo tem nos atraído. O mundo tem nos atraído, amados. E Jesus disse para Zaqueu, hoje a salvação entrou nessa casa. Mesmo que Zaqueu tinha todos os problemas, que aos olhos dos homens ele não ia conseguir, como um cobrador, chefe do cobrador de impostos, poderia ser salvo? Como que ele ia fazer para ser salvo? Jesus viu que ele necessitava de arrependimento e entrou naquela casa e restaurou a vida de Zaqueu e transformou. É tempo de atitude com Deus. Nós temos que tomar a nossa atitude. Eu sei, amados, que no final do ano, quando nós paramos para refletir, o que a gente fez espiritualmente, e aí nós deparamos que não fizemos nada para Deus, aí nós começamos a prometer para Deus. Mas também temos que ter cuidado, porque promessas têm que ser cumpridas. A Bíblia diz que se prometer é melhor que cumpra. Se não for para cumprir, é melhor nem prometer. Porque a Bíblia diz que temos que ser sim, sim, não, não, diante do Senhor. E no final do ano, Nós temos que repensar nossas vidas, é claro, eu concordo com isso. Nós temos que repensar. Temos que colocar todos no papel o que nós fizemos para o Senhor. Até que ponto a balança de Cristo pesou mais do que os afazeres das nossas vidas? Até que ponto que a balança das coisas que louva e engrandece o Senhor pesou mais? É hora de colocar na balança o que você fez e o que você deixou de fazer para Deus. As oportunidades abertas que você simplesmente virou as costas. Nos ocupamos demais com as coisas deste mundo. É afazeres demais. As mulheres têm muitos afazeres. Eu bem sei disso. Muitos afazeres. E o Senhor nos cobra todos os dias. Porque Ele quer. Ele quer, amados. Ele não quer só essa zona de conforto. Mas Ele quer que nós nos posicionamos como soldados de Cristo. Que está na guerra. E que tem que batalhar pela sua própria vida e pela vida dos outros. Que soldado é desse jeito. Ele não só batalha pela causa, mas ele tem que se proteger. E nós temos que entrar na guerra com Cristo para proteger nossas vidas e também proteger outras vidas que necessitam de Deus. Quando eu olho até para a minha casa, para a minha família, eu fui domingo na casa da minha mãe e me entristeço, porque as minhas irmãs não são servas de Deus. Falam coisas que tão vãs. Segunda-feira eu joelhei e me derramei diante do Senhor, porque me entristeço muito, porque nós queremos que vidas sejam salvas, mas nós queremos que também a nossa família seja salva. E aí eu pensei, Senhor, eu tenho orado muito pela minha família, mas às vezes você desiste, você fica assim, meu Deus, mas eu creio, amados, que o Senhor usa outras pessoas. Outras vidas, eu tenho um irmão meu que hoje ele é servo do Senhor, que nunca eu imaginaria que ele seria servo daquela forma que ele é, de leitura da Bíblia, de frequência nos cultos, de falar do amor de Cristo Jesus. E eu creio que nós, como servos de Deus, na primeira coisa, a Bíblia diz, ide por todo mundo, pregar o evangelho a toda criatura. Não é necessariamente que eu tenho que ir lá na China, que eu tenho que ir lá... Não. Primeiramente, eu preciso salvar as pessoas que estão próximas a mim. E eu sei que só vou salvar, eu salvar não, que só Jesus salva, mas através da minha vida, as pessoas que estão próximas a mim, com o meu testemunho, com a minha atitude. Quando eu falo que eu não vou lá na casa da minha mãe, ela não fala nada, sabe? Porque ela fala assim, eu sei que você é ocupado com as coisas de Deus. E é exatamente isso que as pessoas têm que pensar de nós. Que muitas vezes nós não temos tempo para ir para esse mundo, porque você tem um compromisso com Deus. Nós temos um compromisso. Então, amados, é tempo de atitude. É tempo de atitude. Os dias maus estão aí. Os dias difíceis estão aí. Mas o Senhor é que nos sustenta. Eu vejo um Deus forte, todo-poderoso. Um Deus que ergue, que pega nossas mãos. E não olha pela nossa aparência, pela nossa fraqueza, pelos nossos pecados. Mas é um Deus que nos perdoa e que nos capacita. E quer falar, olha, ide por todo mundo. Ide por todo mundo. Mas toma atitude. Talvez Zaqueu ele não conseguiria a salvação se ele não tivesse subido naquela figueira. Ele não ia ser liberto. E se ele tivesse ouvido as pessoas, muito menos. Mas ele tomou atitude, coragem, coragem. E é o que nós precisamos. Na casa do Senhor, nós temos que ter coragem, coragem. Sempre nós deixamos as coisas de Deus quando nós temos tempo. Ou quando nós estamos à disposição. Mas é o contrário. Primeiro, o reino de Deus e as outras coisas vos serão acrescentadas. Então, buscai primeiro o reino de Deus. Deixe o Senhor falar no seu coração. Fala para o Senhor. Eu quero, Senhor, ouvir o teu chamado. E o Senhor vai falar exatamente onde Ele quer trabalhar em sua vida. O Senhor vai mostrar para você exatamente qual é o seu chamado. O que é que o Senhor quer? E nesse ano de 2017, amados, a igreja, nós, precisamos sair das nossas quatro paredes bonitas que nós estamos e enfrentar lá fora para pregar o evangelho. Nós necessitamos de sair dessas quatro paredes para irmos para orar. Nós necessitamos ir para a guerra. Nós já estamos armados o suficiente. Eu creio que os irmãos, cada um tem capacidade. Cada um tem sua capacidade. E se nós sairmos para visitar em uma casa, tem sim pessoas que podem cantar, tem sim pessoas que podem orar, tem sim pessoas que podem falar de Deus aqui dentro dessa igreja. Eu sei que tem, o Senhor sabe disso. Mas nós temos que erguer nossa cabeça, tomar a nossa atitude e falar: eu quero, Senhor, envia-me a mim, porque eu quero. Eu quero ser um vaso usado por Ti. Mas isso temos que colocar à disposição do Senhor. E talvez o pastor não vai falar para você: olha, você vai fazer isso. Mas você fala: ó, pastor, eu preciso fazer, porque o Senhor está me cobrando. E você vai fazer a obra do Senhor. Porque pastor, pastora, presbítero, irmão, não pode pedir o outro fazer a obra do Senhor. É você vai e faz a obra. Se é para louvar, você vai orar, o Senhor vai te dar capacidade. Se é para pregar, o Senhor vai te dar capacidade. Se é para pregar, convidar, o Senhor vai dar capacidade. Se é para ajoelhar, o Senhor vai te dar capacidade e disposição. Nós vamos ver o agir de Deus nessa igreja, amados, através de nossas vidas, através das nossas atitudes. O Senhor Jesus falou: olha, Zaqueu, desce depressa. Desce depressa, porque hoje convém eu pousar na sua casa. E ele fala para nós: olha, Tenilza, desce depressa. É depressa. É rápido. Não é pensar. Não, é rápido, é depressa. Que o Senhor tem. O Senhor quer usar cada um de nós. Desce depressa. Desce depressa da sua zona de conforto. Desce depressa. E deixa o Senhor te usar. Deixa o Senhor falar no seu coração. Porque o Senhor quer usar cada um de nós para edificar outras vidas que necessitam. Nós não podemos aceitar. Porque o mundo lá fora está louco. Nós não podemos, porque a Bíblia diz que nós temos que transformar este mundo. Não aceitar. Nessa noite, nós vamos falar para o Senhor, você. Vai falar, eu vou falar. Vamos colocar à disposição do Senhor. O Senhor quer te usar. Basta você colocar à disposição do Senhor. E o Senhor vai falar no seu coração. Amém? O versículo 6 disse, dos 5. Quando Jesus chegou àquele lugar, olhou para cima e disse a Zaqueu: Zaqueu, desce depressa, pois hoje preciso ficar na sua casa. Zaqueu desceu depressa e o recebeu na sua casa com muita alegria. Desce depressa, amados. Receba o que o Senhor tem para te dar. Não pense que as pessoas vão falar. Não olhe como Zaqueu, ele não estava nem aí, que as pessoas falavam que ele roubava, que era um pecador. Olha que Jesus está hospedado na casa de pecado. Desce depressa, que o Senhor quer te usar. O Senhor quer te abençoar. Senhor, nessa noite, oh Pai. Oh, meu Deus. Oh, Jesus, essa palavra eu sei que o Senhor queria ser falada nessa igreja, Senhor, porque há muitos meses o Senhor falou comigo, Senhor. E foi hoje o dia oportuno, Senhor. Foi hoje o dia oportuno de eu falar, meu Deus. E eu sei que o Senhor quer usar vidas aqui nessa igreja, meu Deus. Eu sei que o Senhor quer usar, Senhor, esse povo, meu Deus. Eu sei, Jesus. Oh, meu Deus. Glória seja o Teu nome, meu Deus. Glória seja o Teu nome, Senhor. Nos capacita cada dia, Senhor. Nos capacita, Senhor, para nós cumprirmos o Teu id, meu Deus. Que possamos deixar a nossa zona de conforto, Senhor. Que possamos deixar a nossa casa, a nossa cama, Senhor. O nosso aconchego, meu Deus. Mas arregaçarmos nossas mangas e ir para a Tua obra, Senhor. Para fazer aquilo que é a Tua vontade, meu Deus. Ó, Senhor, capacita cada um desses que hoje, que agora está colocando à sua disposição, meu Deus. Capacita cada um desses, meu Deus. Usa, Senhor, conforme o teu querer, Senhor. Usa conforme a tua vontade, ó Pai. Porque eu sei, Senhor, que Zaqueu, Pai, aos olhos dos povos, aos olhos dos outros, ele não valia nada, Senhor. Que ele era um pecador, Pai. Mas o Senhor veio e transformou a vida de Zaqueu, Pai. E eu sei, Senhor, que Zaqueu tomou essa atitude, ó Pai. E nós estamos aqui diante de Ti, estamos aqui, Senhor. Queremos ser usados por Ti, meu Deus. Senhor, não deixa este mundo nos envolver, meu Deus. Reveste com Teu poder, Senhor. Cobre-nos com Teu sangue, meu Deus. Ó, Pai amado, nos esconde, Senhor, do inimigo, Pai. Nos protege, nos guarda, Senhor. Para que nós possamos sentir o Teu poder a cada dia. Tua mão protetora em nossas vidas, Senhor. Glória seja o Teu nome, Jesus.
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1: Eu quero convidar os irmãos a abrir a Bíblia em Lucas capítulo 17, a partir do versículo 11 até o 19. Lucas capítulo 17, versículos 11 ao 19. Vamos colocar de pé, irmãos, para lermos a palavra do Senhor, para nossa meditação, para ouvirmos aquilo que o Espírito Santo de Deus tem a falar aos nossos corações. Lucas capítulo 17, versículos 11 até o 19. Ao entrar num povoado, 10 leprosos dirigiram-se a ele e ficaram a certa distância e gritaram em alta voz: Jesus, Mestre, tem misericórdia de nós. Ao vê-los, ele disse: vão mostrar-se aos sacerdotes. Enquanto eles iam, foram purificados. Um deles, quando viu que estava curado, voltou louvando a Deus em alta voz, prostou-se aos pés de Jesus e lhe agradeceu. Este era samaritano. Jesus perguntou: não foram purificados 10? Onde estão os outros 9? Não se achou nenhum que voltasse e desse a Deus, a não ser este estrangeiro? Então ele lhe disse: levanta-se e vá, a sua fé o salvou. Amém. Amados, esta é a palavra de Deus, a palavra maravilhosa do Senhor, a palavra que enche o nosso coração de alegria, a palavra que enche o nosso coração de prazer, a palavra que enche o nosso coração de satisfação, porque é uma palavra que testemunha a respeito daquilo que Deus pode fazer por cada um de nós. Irmãos, a cada instante, a cada minuto, a cada segundo da nossa vida, nós olhamos para o Senhor, confiamos em Deus e esperamos que Ele venha em nosso socorro. E Deus realmente vem em nosso socorro, porque Deus é aquele que não nos desampara. Deus é aquele que está sempre pronto. Deus é aquele que está sempre pronto a nos amparar. Evidentemente, irmãos, que a vida com Cristo Jesus não é por aí, como dizem, um mar de rosas. Não, não é. Nós sabemos que a vida com Cristo Jesus tem as suas dificuldades, tem os seus problemas, haveremos de passar por algumas aflições, mas é preciso confiarmos no Senhor, esperarmos no Senhor, porque quando nós esperamos em Deus, não há aflições que sejam demasiadamente grandes, não há aflições que sejam grandes demais para roubar a nossa paz, para roubar a nossa alegria, para roubar aquilo que Deus tem para nós. Na verdade, irmãos, a Bíblia nos ensina, a Bíblia chama-nos a atenção e ela nos estimula, através dos seus ensinos, a não ficarmos ansiosos com esta vida, a não ficarmos ansiosos com os problemas do dia a dia, mas assim esperarmos no Senhor, confiarmos no Senhor, vivermos a vontade de Deus. E esse viver a vontade do Senhor é quando nós depositamos a nossa fé, quando nós depositamos a nossa esperança, o nosso coração nas mãos do Rei. Depositamos a nossa esperança nas mãos do Rei. E quando nós assim fazemos, amados, nós somos supridos por toda sorte de bênçãos, porque Deus vem sobre nossas vidas e nos abençoa com tudo aquilo que nós precisamos e até sobra, e até sobra. As bênçãos de Deus, elas vêm de uma forma tão ampla, tão grande na vida da gente, que elas sobram na vida da gente, porque Deus nos dá em abundância. Nos diz a palavra que Deus nos abençoa com abundância. Deus não tem a sua mão encolhida, mas Deus tem a sua mão estendida para abençoar aqueles que creem com toda sorte de bênçãos, bênçãos espirituais, bênçãos nessa terra, bênçãos maravilhosas demais. Mas nós não podemos esquecer que os problemas, que as aflições, que as dificuldades, essas ditas cujas, hão de nos seguir no dia a dia. Mesmo sendo servos do Senhor, abençoados por Deus, vamos experimentar os problemas, vamos experimentar as dificuldades. Assim foi no passado, assim é no presente e assim será no futuro. E enquanto houver terra, enquanto houver homem sobre a face da terra, será desta forma. Porque é assim que a Bíblia diz, é assim que a palavra do Senhor nos afirma. afirma que nós teríamos dificuldades, meu irmão, que nós teríamos dificuldades, mas que nós deveríamos esperar no Senhor, confiarmos no Senhor, porque é Ele que vem com a sua plenitude sobre a nossa vida, é Ele que nos enche o coração de uma forma maravilhosa. Mas, irmãos, é possível desfrutar as bênçãos de Deus também, porque a vida também não é só problemas. Nós somos tendenciosos a olhar a vida só como um mar de problemas, até porque a Bíblia nos diz que aqui teremos aflições e nós agarramos as aflições, olhamos as aflições e falamos, eu amo as aflições, aflições, eu amo você, aí abraça as aflições, não é? Você só vê as aflições, você só vê as aflições, você não consegue ver mais nada, os olhos são fechados para as demais coisas. Deus te dá emprego, Deus te dá bênção, Deus te dá saúde, Deus te dá uma vida, Deus te dá uma bicicleta, um carro, uma casa, enfim, Deus te dá um monte de coisinhas por aí, mas você não consegue enxergar isso, porque você só consegue ver as dificuldades, os problemas, as aflições. E nós, por fim, não conseguimos desfrutar das bênçãos de Deus, das bênçãos que o Senhor tem para com as nossas vidas. E nós precisamos mudar esse quadro, irmãos, porque quando nós vivemos dessa forma e quando nós agimos assim, nós estamos pecando contra Deus, pecando contra o Senhor, e estamos tocando na graça do Senhor, não de forma benéfica, mas de forma maléfica, porque nós estamos desacreditando da bênção de Deus sobre as nossas vidas. Nós estamos murmurando, mesmo que nós não abramos a boca, mas nós estamos murmurando contra o Senhor em nossos atos, em nossas ações. Mas a palavra do Senhor nos ensina no texto que nós lemos, irmãos, a respeito de desfrutarmos as bênçãos de Deus, desfrutarmos as bênçãos do Senhor. O texto que nós lemos foi Lucas capítulo 17, versículos 11 até o versículo 19, a respeito dos leprosos que foram curados. Eram 10 leprosos, 10, eram 10, eram 10 leprosos, pessoas que estavam naquele tempo, estavam expulsos da sociedade. A lepra era algo terrível, irmãos. Se existia uma doença terrível, era a lepra. As pessoas não podiam conviver com sua família. Aqueles que eram leprosos, quando eles pegavam essa doença, a primeira coisa que era feita era tirá-los do convívio da família. Eles eram expulsos da sua casa, expulsos da cidade, expulsos do convívio dos seus amigos, iam para um lugar reservado só para leprosos, ia conviver apenas com leprosos. Eles não tinham permissão para visitar os seus familiares, para ir no supermercado, para andar numa praça, para andar com seus amigos. Não existia isso, até porque eles não tinham amigos. Eles eram totalmente excluídos da sociedade. Eram pessoas que viviam uma vida totalmente deprimente, uma vida terrivelmente separada, triste, abatida, porque eles eram portadores de uma enfermidade e não tinham eles culpa dessa enfermidade. E muitas vezes, irmãos, nós temos também em nossas vidas algumas enfermidades que nos expulsa do convívio da família. Nós muitas vezes deixamos que algumas situações nos afasta do convívio da família, nos afasta do convívio da sociedade. Nós nos isolamos, separamos, nós nos retiramos por vontade própria, mas é preciso entendermos que não podemos agir dessa forma, mas precisamos fechar a porta para toda a ação da carne, para toda a ação daquilo que não procede de Deus, e vivermos somente segundo o agir, segundo o mover do Espírito Santo de Deus. Amados, nós não podemos perder de vista a vontade do Senhor, nós não podemos perder de vista Deus na nossa vida. E um dos pontos que o Senhor nos ordena nesse texto é desfrutarmos as bênçãos de Deus e reconhecermos quem é Deus. Nesse texto que nós lemos, nós vemos que os leprosos, Eles desfrutaram a bênção de Deus e reconheceram quem era Deus. Eram 10 leprosos, irmãos. Eles foram até Jesus, tiveram coragem, saíram do seu lugar de isolamento, saíram do seu lugar de sofrimento, foram até Jesus Cristo, ficaram sabendo que Jesus estava passando em um determinado lugar, foram até Jesus, foram ao encontro de Jesus. Eles poderiam pensar: jamais, jamais vou sair do meu lugar, jamais vou até o Mestre, porque o Mestre pode fazer nos voltar, o mestre pode fazer-nos voltar para o nosso lugar, ele pode rejeitar-nos. Eles poderiam ter pensado dessa forma, mas não pensaram assim, irmãos, e nós também não podemos pensar dessa forma. Com relação ao Senhor, nós precisamos pensar que o Senhor está sempre de braços abertos para nos curar, para nos restaurar, para mudar a nossa sorte, seja qual for o nosso problema, seja qual for a nossa dificuldade. Nós precisamos sair do nosso lugar, lugar onde nós escolhemos para viver, e corrermos para os braços do Senhor, corrermos para a presença de Deus. Muitas vezes nós não sabemos se vamos ou não receber as bênçãos de Deus, mas é preciso bater na porta do Senhor. É preciso ir ao encontro do Todo-Poderoso, é preciso chegar diante do Senhor e falar: Senhor, filho de Davi, tem misericórdia de mim. É preciso chegar diante do Senhor e clamar: filho de Davi, tem misericórdia de mim. Foi isso que esses leprosos fizeram. Eles gritaram em alta voz: Jesus, Mestre, tens misericórdia de mim, tem misericórdia de nós. Eles clamaram pela misericórdia do Senhor, e muitas vezes você está sofrendo, você está no sofrimento, sem saber o que fazer. Eu quero afirmar para você: tem uma solução para a tua vida. Clame para o Senhor, peça para Deus, peça para o Senhor: filho de Davi, tem misericórdia de mim. Filho de Davi, entra no meu coração, muda a minha sorte, restaura a minha vida, restaura meu casamento, restaura a minha saúde, restaura a minha família, restaura a minha saúde espiritual, restaura a minha comunhão contigo, restaura as minhas forças, renova as minhas forças, refaz o meu ser. Nós precisamos, irmãos, ter a coragem que o leproso teve. Nós queremos a bênção de Deus, não é verdade? Quem não quer a bênção de Deus? Todos querem a bênção do Senhor. Todos, todos, todos. Até pagam pela bênção do Senhor. É mais fácil pagar pela bênção de Deus do que ir até o Senhor, por incrível que pareça. É, irmãos. É mais fácil pagar pela bênção de Deus. Alguns acham que é mais fácil pagar, quando na verdade é só chegar diante de Deus e falar: filho de Davi, tem misericórdia de mim. Olha só como é fácil o acesso. Esse leproso sabia disso, ele reconheceu isso. E você, muitas vezes, nós muitas vezes nos reservamos, nós ficamos em nosso cantinho, sofrendo em nosso cantinho, ficamos ali um mês, um ano, 2 anos, 10 anos, 50 anos, sofrendo, mas nós não tomamos uma decisão, irmãos. Como desfrutar das bênçãos de Deus? Como desfrutar das bênçãos de Deus? Para desfrutarmos das bênçãos de Deus, amados, nós precisamos reconhecer quem é Ele. Temos que reconhecer quem é Ele. Aquele leproso, aqueles leprosos, eles reconheceram que Jesus era o Filho de Deus. Era aquele que podia mudar a sorte. Era aquele que podia fazer alguma coisa. Era aquele que podia restaurar por completo a vida deles. Eles já tinham perdido a esperança, porque para eles não tinha solução. A saúde era terrivelmente fraca, a saúde era má, a saúde não tinha recursos. Hoje os farmacêuticos são mais capacitados do que os médicos daquela época. A medicina era extremamente fraca, eles não tinham recursos. Então o recurso era Deus. Eles só tinham uma solução, e a solução era Deus. E eles não ficaram parados. Eles sabiam que tinham socorro, e o socorro estava no Senhor. O socorro estava em Deus. E eles clamaram o mais alto que podia ser: misericórdia, misericórdia, misericórdia. Mas um fato interessante, irmãos. Olha só, no texto que nós lemos: Jesus, Mestre, tem misericórdia de nós. Eles não pediram para ser curado. Olha só que interessante. Eles não pediram para ser curado. Eles precisavam da cura como ninguém precisa da cura. Mais do que todos necessitam de cura, eles precisavam de uma cura. Mas eles não pediram a cura, eles pediram a misericórdia de Deus. O interesse deles era aproximar-se do Senhor. E quando eles aproximaram de Deus e clamaram pela misericórdia do Todo-Poderoso, eles reconheceram que Deus era o soberano, que o Senhor Jesus era o Filho de Deus, era aquele que podia mudar a sorte, que podia mudar a história. Eles reconheceram que Jesus Cristo podia mudar por completo a sorte deles. E assim aconteceu com aqueles homens, irmãos. Mas Jesus, irmãos, Jesus não curou aqueles homens de imediato. Isso também é outro ponto que é interessante na nossa história. Muitas vezes você precisa tanto de uma cura, tanto de uma restauração, e você tem clamado, tem chegado e batido na porta do Senhor, tem chegado e batido na porta de Deus, mas o Senhor nem sempre tem respondido você de imediato. Tem empurrado você para frente, e você segue com o teu problema, segue com a tua dificuldade, e você muitas vezes se pergunta: o que é que eu tenho feito? Por que Deus não me cura? Será que eu sou pior do que os outros? Será que é isso? Será que é aquilo? Você levanta um monte de situações, quando você deveria estar glorificando o nome santo de Deus, porque o Senhor é aquele que até a folha de uma árvore só cai com o consentimento dele. Nada acontece sem o consentimento de Deus. E quando nós cremos no Senhor, irmãos, nós mantemos a fé no Senhor, independente da situação que nos cerca no momento. Desfrutamos as bênçãos de Deus quando mantemos a fé, Ao vê-los, ele disse: vão mostrar-se aos sacerdotes. Enquanto eles iam, foram purificados. Esta foi a resposta de Jesus para aqueles homens. Aqueles homens foram em busca de um milagre, foram em busca da restauração, em busca da cura. Jesus olhou para aqueles leprosos, para aqueles enfermos e disse: olha, vão lá conversar com o sacerdote, vão conversar com o sacerdote e seguir o seu caminho. Aqueles homens poderiam ter levantado, poderiam ter murmurado, poderiam ter reclamado, poderiam ter feito maior confusão. Ah, esse aí que é o mestre, esse aí que é o Messias, esse que é o camarada, esse que é o bom. É como nós fazemos, né? Por incrível que pareça, não é assim? Nós queremos uma bênção de Deus, daqui a pouco nós estamos lá: ah, esse Deus aí, esse Deus, não sei o quê. A gente aponta o dedão para o Senhor, não sei o quê. Ó. Qualquer coisa o dedo cai, né, gente? Fica apontando e corre o risco de procurar o dedo, não ter mais o dedo. É sério, irmãos. Mas é assim que nós fazemos. Aqueles não apontaram o dedo para Deus. Aparentemente, o Senhor não deu muita atenção, o Senhor Jesus não deu muita atenção para eles. Foi lá e disse: olha, vão, procure o sacerdote, se mostre ao sacerdote. De imediato, cura nenhuma aconteceu. Saíram dali doentes da mesma forma. Aí eles foram caminhando, foram seguir a sua caminhada. Mas no meio da caminhada, irmãos, no meio da caminhada algo maravilhoso aconteceu. Algo maravilhoso aconteceu, irmãos. Algo maravilhoso aconteceu porque eles não receberam a bênção de imediato, mas ao seguir a jornada, eles descobriram que a bênção de Deus recaiu sobre um deles. A bênção do Senhor recaiu sobre eles. E quando eles deram conta, estavam curados, estavam lavados, purificados. Os seus corpos estavam sãos. Eles estavam totalmente renovados para a honra e para a glória do Senhor. Eles estavam com suas vidas totalmente purificadas. Porque é assim que Deus faz, irmão. Quando você encontrar com teu Deus, fala para o Senhor a tua dificuldade. Fala para o Senhor o teu problema. E o Senhor vai mudar a tua sorte, mas cuidado para você não murmurar contra o Todo-Poderoso. Apenas fale e desfrute da fé, mantenha a fé no Senhor, espere confiantemente no Senhor, espere confiantemente no Senhor, deposite a tua confiança em Deus, meu irmão, deposite a tua confiança, porque talvez a tua bênção não está ali naquele momento, mas o Senhor não esqueceu de você. Quando nós lemos a Bíblia, nós vamos encontrar uma série de relatos de pessoas que receberam a bênção, receberam a promessa de Deus. Uma série de pessoas que receberam a promessa do Senhor, mas não receberam a bênção de imediato. Eles continuaram firmes, passaram um ano, 2 anos, 10 anos, 20 anos, 30 anos, 40 anos, 50 anos, 100 anos. Alguns não viram, enquanto em vida, a sua bênção na totalidade, apenas enxergaram ao longe que a sua bênção estava chegando. Abraão foi um destes, mas não perderam a fé, inclusive foi ele chamado pai da fé, não perdeu a sua fé, porque sabia em quem ele tinha crido, sabia que esse Deus não era alguém que estava por ali e esquecia das suas promessas, mas que o Senhor, ele tinha uma promessa para cada um, e que no tempo oportuno ele ia cumprir a promessa, que no tempo oportuno o Senhor ia fazer a promessa vir à existência. É assim que o Senhor faz, meu irmão. É desse jeito que Deus faz na vida da gente. E eu quero afirmar para você que é preciso colocar o teu coração no Senhor, colocar a tua esperança em Deus. E quem não tem fé, quem não tem esperança, diz a Bíblia, peça a Deus, peça a Deus, peça a Deus. Porque quem não tem fé, quem não tem esperança, tem que pedir aquele que tem para dar, e quem tem para dar é Deus. E aquele que é servo de Deus, irmãos, precisa pagar o preço, amados. Temos que pagar um preço. Eu tenho sempre falado e repetido que nós precisamos pagar um preço, o preço da fidelidade, o preço de vivermos a vontade do Senhor. Porque as coisas são difíceis no início, mas quando nós perseveramos no Senhor, nós vamos experimentar aquilo que Deus tem para nós de uma forma ampla, de uma forma grande, porque a bênção de Deus é ampla, a bênção de Deus é grande para cada um de nós. Aqueles leprosos, se eles ali revoltados com Jesus, porque não receberam a bênção de imediato, se eles houvessem virado as costas, reclamados de Jesus, murmurados contra o Todo-Poderoso, jogado pedra no Senhor, reclamado do Senhor, eles tinham perdido, em definitivo, a sua bênção. E esta bênção eles não teriam alcançado jamais. Mas eles entenderam que Deus tinha dado uma ordem para eles, vá até o sacerdote, e nada melhor do que obedecer ao Senhor, e eles obedeceram o Todo-Poderoso, e o Senhor diz para vocês hoje, vá até Jerusalém, ande até o Senhor, amados, porque Deus não vai desampará-los, Deus não há de desampará-los, Deus não desampara aqueles que são fiéis. Mas é preciso entender, irmãos, que para desfrutarmos as bênçãos de Deus, é preciso sermos agradecidos. E esse agradecimento, irmãos, ele precisa ser prévio. Eu conheço uma pessoa, amados, que fez um voto a Deus. Essa pessoa fez um voto muito grande a Deus. Um voto muito grande mesmo. É uma pessoa simples, e ela fez um voto de dar para Deus um bem que ela tinha, um bem muito valioso. É um fato real, tá? E próximo da gente. De dar um bem muito valioso para Deus, se recebesse de Deus uma bênção. Ela fez esse voto para o Senhor. Passaram-se os dias, passaram-se umas semanas, uns meses. O Senhor foi incomodando a ela, E ela chegou à conclusão, porque o Espírito estava tocando no coração dela, que com Deus é o seguinte, primeiro nós damos para Ele, para depois recebermos dEle. Primeiro nós damos para o Senhor, irmãos. Primeiro nós demonstramos que somos agradecidos a Deus. Primeiro nós demonstramos que somos agradecidos, porque quando nós demonstramos o nosso agradecimento, cumprimos a nossa parte nos votos. Primeiro nós cumprimos a nossa parte nos votos, o Senhor nos honra, porque Ele honra a nossa fé, o nosso coração agradecido a Ele. E essa pessoa, irmãos, ela foi e cumpriu a sua parte no voto e está esperando Deus cumprir a sua parte. Amém? Até o momento Deus não cumpriu a parte. Mas ela está esperando confiantemente, porque ela sabe que Deus vai honrar a sua fé. E eu também tenho convicção plena que Deus vai honrar aquela mulher, vai honrar a fé daquela mulher, irmãos. E um dia eu vou testemunhar aqui para vocês, Deus honrou a fé da mulher que primeiro cumpriu o voto. Lembre-se disso, que eu vou testemunhar isso para vocês um dia ainda. Amém? Porque o Senhor vai honrar a fé daquela mulher. Porque o Senhor quer isso, irmãos, que nós tenhamos um coração agradecidos ao Senhor, agradecidos a Deus. Daqueles 10 leprosos, sabe quantos voltaram para agradecer a Deus? A Jesus? Apenas um. Porque é assim que acontece. Poucos são agradecidos, muitos querem a bênção, mas poucos são agradecidos ao Senhor. Deixe-me dar um exemplo para vocês. Eu não quero saber quem já recebeu a bênção de Deus aqui, mas eu tenho convicção que todos já receberam a bênção de Deus nesse lugar. Todos já receberam a bênção de Deus. Quantos, da sua existência até este momento, já fizeram uma conta, um balanço e viram quantas bênçãos receberam? E quantos já jogaram Deus no canto de parede e falaram, Deus, é isso? Quantos? Sabe por quê, irmãos? Porque nem sempre o nosso coração é agradecido. Nem sempre o nosso coração é agradecido. Porque nós sempre queremos mais. E esquecemos de agradecer a Deus por aquilo que Ele já tem feito na nossa vida. Por aquilo que Ele tem feito em toda a nossa existência. Nós não temos boca para agradecer. Temos boca para pedir. Boca para reclamar. Boca para murmurar. E murmuramos do tempo porque está quente. Murmuramos porque está frio. Murmuramos porque está quente, murmuramos porque está frio, porque tem isso, porque não tem aquilo, murmuramos por isso ou por aquilo outro, mas não temos boca para falar a Deus, muito obrigado porque temos, muito obrigado porque não temos, porque no tempo certo vamos ter, porque tu és aquele que nos ampara. É assim que Deus faz, irmãos. É assim que o Senhor faz com a gente. Daqueles 10, um só voltou. 9 faz dessa forma. A grande bênção, a cura da lepra. Gente, seria hoje o equivalente a uma cura de uma AIDS. A lepra hoje tem cura, porém a AIDS não tem cura em nossos dias. Seria o equivalente à cura da AIDS. Então, hoje chega aí, você foi curado, mas esquece de agradecer ao Senhor. Nós precisamos ter esse cuidado, irmãos, para nós não esquecermos de agradecer a Deus, não termos um coração endurecidos pelo pecado, endurecidos pela carne, endurecidos. Nós não podemos ter esse pescoço endurecido, irmãos. Não podemos ter o pescoço endurecido, mas é preciso ter esse pescoço mole diante do Senhor para andarmos de cabeça baixa diante de Deus, baixa diante do Senhor. Como sinal de submissão ao Todo-Poderoso, e isso continuamente. Apenas um dos leprosos recebeu uma bênção espiritual maior do que a sua cura, porque reconheceu que a sua cura tinha sido um milagre e que não deveria continuar caminhando como se nada tivesse acontecido. Reconheceu que a sua bênção foi intervenção de Deus e que todos deveriam saber. Ele reconheceu que a sua cura, irmão, foi uma bênção sim, mas a misericórdia de Deus para com a vida dele foi maior do que a cura. E ele correu e foi atrás do mestre e falou para o mestre, mestre, olha, eu recebi a cura. Nós não temos feito isso, irmãos. É por isso que nós temos vivido muitas vezes uma vida complicada. porque nós recebemos a bênção e nós não voltamos para agradecer. Nós somos como os 10, como os 9, aliás, nós somos como os 9 que vão com a bênção e dilui a bênção no tempo e nunca temos uma palavra de gratidão para Deus. Mas lembre-se, a partir de hoje, sejamos gratos ao Senhor, sejamos gratos. Façam como aquela mulher, deem primeiro para Deus, para depois receber dele. Faça assim, meu irmão, agradeçam primeiro para depois receber do Senhor a bênção. Porque assim, quando nós fazemos assim, quando nós agimos assim, é sinal que nós entendemos que o lugar de quem foi curado por Jesus é aos pés de Cristo, irmãos. Essa é uma atitude de gratidão, de adoração. Amém? É uma atitude de gratidão e de adoração. Nós não podemos perder isso de vista jamais, amados. Que vocês possam olhar para o Senhor e a cada instante da vida declarar para o Todo-Poderoso que a vida é dele, que nós somos dele e que tudo quanto temos é para a honra e para a glória dele. Se estamos vivos, é para Ele. Se passamos por problema, é para reconhecermos que existe um Deus e que precisamos reconhecer que Ele é o nosso maior médico. E nós precisamos correr para Ele. Se temos problemas financeiros, nós temos o Rei dos Reis, aquele que criou o ouro, a prata, os diamantes e as riquezas do universo. E é Ele que pode suprir as nossas necessidades. Se nós precisamos de qualquer outra coisa, nós temos alguém que tem tudo nas mãos e que nos ama de uma forma tão próxima, mas tão próxima, a ponto de nos dar a Cristo Jesus. Mas é preciso reconhecermos Jesus como Senhor e Salvador, termos fé no coração e sermos agradecidos para que nós possamos desfrutar as bênçãos que Deus tem reservada para cada um de nós. Em nome de Jesus. Amém? Que Deus abençoe vocês e encham a vossa vida de paz, de esperança e que vocês cresçam na presença do Rei Jesus Cristo. Amém.
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te exaltar, Jesus. Ai, Senhor, Jesus disse: aquele que crê em mim, do seu interior, fluirão rios de águas vivas. Não é algo que você precise forçar. A palavra de Deus diz que fluirão rios de águas vivas. Se você crê nesta noite, os rios do Espírito Santo fluirão do teu interior e transbordarão em o nome do Senhor Jesus. Aleluia.

vivifica-me, ó Senhor. Por amor do teu nome, por amor da tua justiça, tira minha alma da angústia. Salmo 143, 11.

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1: Hoje eu quero falar com os irmãos a respeito do amor que salva. O amor que salva. Vocês sabem, já passou pela sua cabeça, que a nossa vida é alvo de um grande amor? Que nós somos amados de uma forma intensa, poderosa, por um ser tão grande, que é impossível até imaginarmos as dimensões, mensurarmos quem é Deus. É impossível para nós pensarmos e concluirmos, de fato, quem é Deus. A nossa mente finita não consegue, de forma alguma, conceber aquele que nos ama. E é esse Deus Todo-Poderoso, esse Deus grandioso que nos ama, e Ele nos amou primeiro. João capítulo 3, versículo 16, nós vamos abrir as nossas Bíblias para essa leitura. João capítulo 3, a partir do versículo 16 até o 21. Convido os irmãos a ficarem de pé para que possamos ler a palavra do amado Jesus. Ouça o que ele diz. Porque Deus amou ao mundo de tal maneira que deu o seu Filho unigênito, para que todo que nele crer não pereça, mas tenha a vida eterna. Porquanto Deus enviou o seu Filho ao mundo, não para que julgasse o mundo, mas para que o mundo fosse salvo por ele. Quem nele crê não é julgado. O que não crê já está julgado, porquanto não crê no nome do unigênito Filho de Deus. O julgamento é este, que a luz veio ao mundo, e os homens amaram mais as trevas do que a luz, porque as suas obras eram más. Pois todo aquele que pratica o mal aborrece a luz e não se achega para a luz, a fim de não serem arguidas, mostradas as suas obras. Quem pratica a verdade aproxima-se da luz, a fim de que as suas obras sejam manifestas, porque feitas em Deus. Amém? Vamos orar. Meu Deus, muito obrigado por essa palavra tão magnífica, Pai. Nos mostrando o teu amor para com as nossas almas. Mesmo não sendo merecedores, não merecemos, mas o teu amor vem sobre o nosso viver, nos envolve de uma forma tão grandiosa. E nessa noite, Pai, eu quero clamar que tu venhas falar ao nosso coração, para que a tua palavra fique guardada no nosso coração, para que nós possamos lembrar sempre do teu cuidado para com as nossas almas. Senhor, fala conosco em nome de Jesus. Amém. João capítulo 3, versículo 16. Com certeza é um dos textos mais conhecidos da palavra do Senhor. Muitos sabem de cor, recitam. E na verdade, esta palavra é tão poderosa que, de certa forma, ela resume toda a mensagem da Bíblia. A palavra do Senhor, irmãos, sintetizada, está em João capítulo 3, versículo 16, que mostra-nos a verdade do Senhor. Porque Deus amou ao mundo de tal maneira que deu seu Filho unigênito, para que todo o que nele crê, não pereça, mas tenha a vida eterna. Esse texto traz verdades poderosas para com as nossas almas, verdades maravilhosas. Primeiro mostra a essência do Evangelho, porque nele nós vemos a manifestação do amor do Senhor. Nele nós vemos o sacrifício salvífico de Cristo Jesus e a oferta da salvação. Uma oferta gratuita, uma oferta pela qual não nos é cobrado nada a não ser a santidade, em vivermos segundo aquilo que Deus quer. E a verdade é esta, nós precisamos trazer esta palavra de Deus para as nossas vidas e a vivenciarmos dia após dia. Sabemos, amados, que muitos querem o paraíso, que muitos querem ir para o céu. Se eu perguntar a todo mundo nessa cidade, com poucas exceções, hão de falar, eu quero ir para o céu. Eu quero ir para o céu. E para o inferno? Ninguém quer ir. Se eu perguntar mesmo a pessoa de uma religião que não cultua o Todo-Poderoso, de uma religião não cristã, se eu perguntar a essa pessoa, você quer ir para o inferno? Mesmo a religião dela, não falando a respeito desse tema, ela não quer ir para o inferno do cristianismo. E isso é muito interessante. No entanto, amados, nós temos visto que muitos vivem de uma forma que estão caminhando a passos largos para a perdição. Estão cada dia mais próximo da perdição. Estão buscando o Todo-Poderoso, este Senhor, o Deus de amor. Estão buscando nas religiões humanas, nos costumes humanos, nas práticas humanas. Estão buscando a salvação onde não há salvação. Estão buscando a salvação, por exemplo, nas boas obras, dando cesta básica, ajudando o próximo. Irmãos, não é caminho de salvação, é dever daqueles que são objetos do amor do Senhor, fazer boas obras. Mas não nos salva, não nos apresenta diante do Senhor, não são os méritos. Não é o fato de alguém ser bom demais, uma pessoa magnífica, extraordinária aos olhos do ser humano, aos olhos da sociedade, que concede-lhes a salvação. Não, amados, é Jesus. Jesus é o caminho. Ele mesmo diz, ele afirma de forma categórica, eu sou o caminho, a verdade e a vida, e ninguém vem ao Pai a não ser por mim. Portanto, aquele que almeja ir para o céu de Jesus, o céu de Deus, o céu no qual habita o Espírito de Deus. Se alguém almeja esse céu, necessário é que observe a palavra e que viva em conformidade com a palavra de Deus. E esta é a verdade para as nossas almas. E na palavra de hoje, nesse estudo de hoje, irmãos, eu quero apresentá-los alguns aspectos que são necessários para que nós possamos entender a salvação. Há muitos que não compreendem o mistério da salvação, na verdade não há mistério, mas não compreende a salvação. E nesta palavra o Senhor há de manifestá-la de uma forma clara para que os nossos passos sejam ainda mais seguros diante do Senhor. Amém? Nós vamos observar, irmãos, por exemplo, como Deus nos salva. Nosso primeiro tópico. Ainda, porque Deus decidiu nos salvar. O segundo tópico. E por fim, para que Deus nos salvou? São perguntas simples, porém alguns não têm respostas. E essa palavra, João capítulo 3, a partir do versículo 16, Cristo Jesus respondendo a Nicodemos, expõe essas respostas de forma clara, para que todos aqueles que querem e desejam estar na glória, possam estar com ele ali na glória. Amém? Ô, bênção, nosso primeiro tópico, como somos salvos? Nós somos salvos pelo amor de Deus e também pela fé. Se nós não fôssemos objeto do amor do Senhor, impossível é eu ou era que tivéssemos a salvação. Só é possível a salvação porque nós fomos amados primeiro pelo Senhor. Um amor tão intenso, tão grandioso, a ponto de mover todo o universo, para que a minha vida fosse restaurada, para que a tua vida fosse restaurada. Veja a manifestação da grandiosidade do amor de Deus para com as nossas vidas. João capítulo 3, versículos 16 e 17. Ouça só a afirmativa do próprio Cristo. Ele diz, porque Deus amou ao mundo de tal maneira que deu seu Filho unigênito, para que todo aquele que nele crer não pereça, mas tenha a vida eterna. Porquanto Deus enviou o seu Filho ao mundo, não para que julgasse o mundo, mas para que o mundo fosse salvo por ele. Amém? Eis aqui, irmãos, como nós podemos alcançar a salvação. Eis como. Primeiro, nós vemos que Deus nos amou primeiro, porque Deus amou ao mundo. Esse mundo, irmãos, não são os objetos, as árvores, a natureza, o bio, não. Esse mundo é o ser humano. Deus nos amou de uma forma tão grandiosa, de uma forma poderosa. Ele expressa, irmãos, um amor verdadeiramente ativo para conosco. O amor do Senhor não foi aquele que chegou num ponto e parou. O amor do Senhor está manifesto aos homens desde antes de Adão e Eva, desde a eternidade. Quando o Senhor concebeu no seu coração e criou a humanidade, ali já estava manifesto o amor de Deus. E vemos que o ser humano tropeçou, levantou, caiu, levantou, e eis que vem Jesus. O enviado, aquele que o Senhor escolheu para que nós, através dele, tivéssemos a restauração, a cura completa da nossa vida. E esse Jesus veio como o Cordeiro que foi sacrificado em nosso favor. E o seu sangue nos purifica de todo o pecado. Mas o interessante é que nós não temos nenhum merecimento. Se olhássemos para a nossa essência e para os nossos merecimentos, certamente estaríamos condenados. O nosso lugar não é o céu. Na verdade, o ser humano nasce condenado à perdição. E ele precisa lutar em Cristo Jesus para que veja a mensagem do Eterno e pela fé abrace a Cristo, acesse e tome posse desse amor tão maravilhoso para com as nossas almas. Romanos capítulo 5, versículo 8, a palavra diz, o apóstolo Paulo falando à igreja de Roma, mas Deus prova o seu próprio amor para conosco, pelo fato de ter Cristo morrido por nós, sendo nós ainda pecadores. Cristo Jesus não morreu porque nós éramos santos. Cristo Jesus morreu porque o seu amor para conosco foi tão grande e viu o nosso caminho de perdição e deu-nos esta oportunidade de achegarmos à presença do Eterno. Amém? Esse texto ainda aponta-nos para que entendamos que é o dom supremo de Deus. É o dom supremo. É o presente supremo de Deus para a humanidade. Cristo Jesus, o Filho unigênito, eis aí o presente. E este, amados, pagou o preço altíssimo, para que nós fôssemos e alcançássemos a salvação. Nós vemos que Jesus veio como homem, nasceu como homem, viveu como homem, morreu como homem, ressuscitou como Deus. Oh, glórias! E assentado à direita do Pai, breve voltará para que estejamos com Ele na glória para todo sempre. Este é o amor singular, o amor insubstituível de Deus para com as nossas vidas. Nós temos visto que muitos estão substituindo Deus nas suas vidas, substituindo Cristo Jesus, abraçando formas contrárias à palavra para acessar a presença de Deus. Mas como acessarão? Se Jesus é o caminho, se Jesus é o mediador, se ele afirma de forma clara que não há outro mediador a não ser ele mesmo, e glórias a Deus por isso. Amém? No entanto, amados, é preciso fé. Primeiro, de forma gratuita, não pelos nossos merecimentos, o Senhor Deus manifesta o seu grande amor. Oh, glórias! Porque Deus amou o ser humano. Depois, nós vemos que é preciso que haja uma ação da nossa parte. Eis o porquê que estamos aqui reunidos. E são poucos que querem dar este passo em direção ao Senhor. Preferem viver uma realidade fora da realidade. Uma verdade surreal que não corresponde com aquilo que a Bíblia diz. A palavra diz de forma clara, todo o que nele crer. Você quer ser salvo? Preciso é crer em Jesus. Se não houver esse crer, irmãos, não há salvação, não há como sermos salvos. No versículo 17, porque Deus enviou o seu Filho ao mundo, não para que julgasse o mundo, mas para que o mundo fosse salvo por ele. Oh, glórias! E ainda, versículo 16, para que todo o que nele crer não pereça, mas tenha a vida eterna. Dá para você entender? Deus exige de cada um de nós ações, passos. E eu preciso dar esse passo para alcançar a salvação. Vale ressaltar, irmãos, que a salvação é individual. Eu não posso salvar a minha família, eu não posso salvar o meu filho, eu não posso salvar o meu familiar, meu amigo, não. Essa salvação vem de Deus para com as nossas almas e cada um precisa responder, ou seja, aceitar a manifestação do amor do Senhor para com as nossas almas, para com as nossas vidas. É crendo e entregando-se por completo ao Senhor. Oh, glórias! Diz a palavra ainda que nós não somos salvos pelas obras, Muitos pensam que as obras, boas obras, é um caminho para a salvação. Mas a palavra de Deus deixa claro que as obras, as boas obras, são atitudes comuns àqueles que amam a Cristo. Na verdade, comuns a todo ser humano, mas que isso não soma para a salvação. São consequências, atitudes de um coração dominado pelo Espírito Santo de Deus. Amém? Portanto, a salvação, ela vem de Deus para as nossas vidas. Nossa parte, crer na salvação do Senhor. Crer em Cristo e vivermos a verdade do Senhor. Nosso tópico 2, por que Deus nos salva? Por que Deus nos salva? Essa é uma pergunta, irmãos, que às vezes as pessoas buscam respostas em muitas fontes. Por que Deus nos salva? Por quê? Deus não precisa do ser humano para nada, por incrível que pareça. Deus não precisa que eu esteja aqui na frente falando essa palavra para vocês. Ele tem o Espírito de Deus que convence. Deus não precisa do meu louvor, porque os anjos louvam a Ele. Ele não precisa de nada que eu possa fazer. Mas, amados, eis aí a manifestação do Senhor para com as nossas almas. Se nós entendêssemos esta verdade, teríamos um coração profundamente agradecido ao Senhor e viveríamos todos os nossos dias só para honrar e glorificar o nome santo de Deus. Não seríamos apenas crentes de igrejas, mas crentes no Senhor, e viveríamos cada segundo na nossa vida só para honrar, só para glorificar o Criador. E é isto que Deus requer de cada um de nós. João capítulo 3, versículos 17 e 18. Ouça mais uma vez o que Cristo falou a Nicodemos. Porquanto Deus enviou o seu Filho ao mundo, não para que julgasse o mundo, mas para que o mundo fosse salvo por ele. Quem nele crê não é julgado, mas o que não crê já está julgado, porquanto não crer no nome do unigênito Filho de Deus. Esse é um autotestemunho. É Cristo falando dele mesmo. E esse autotestemunho de Cristo chegou a nós hoje, 2 milênios após, para que nós pudéssemos entender que Jesus continua vivo, que Jesus continua movendo, que o Senhor continua fazendo coisas magníficas, que o sacrifício de Cristo numa cruz imunda, suja, maldita, não foi vão, mas foi para que nós pudéssemos nos derramar diante do seu altar. E é necessário entendermos essa verdade. O Senhor não quer que nós pereçamos, que sejamos condenados ao sofrimento eterno. O Senhor quer que estejamos com Ele ali na glória. No versículo 17, mais uma vez chamo-lhes a atenção, vemos o propósito do envio de Cristo Jesus. Porquanto Deus, que enviou? Deus enviou o seu Filho ao mundo, não para que julgasse o mundo, mas para que o mundo fosse salvo por ele. O mundo fosse salvo, não para que julgasse, mas para que o mundo fosse salvo. Cristo veio, irmãos, não como um juiz. A primeira vinda de Cristo não foi como juízo. Mas a segunda vinda, sim. Ele virá como juiz. E juiz reto, justo. E nós precisamos estar atentos a esta verdade. Jesus veio como Salvador. Jesus veio para nos resgatar. Jesus veio para abrir uma porta de salvação, para ser um caminho de salvação. Jesus veio para resgatar-nos. E escreveu o nosso nome no livro da vida. Oh, glórias! Jamais podemos nos esquecer, irmãos. Nunca te esqueças. Você já nasceu condenado à perdição. Você não nasceu salvo. Você nasceu para ser salvo, mas não nasceu salvo. Você nasceu condenado à perdição. Nós nascemos condenados à perdição. A Bíblia diz que nós somos frutos, de certa forma, do pecado. Fomos gerados e nascemos em pecado. E carecemos de Cristo Jesus, já que o pecado separa o homem de Deus. Naturalmente, o homem está condenado. Naturalmente. Eis aí, irmãos, a urgência do Evangelho, a urgência de agarrarmos o resgatador e vivermos como filhos de Deus. Aquele que veio não para nos julgar, mas para nos salvar. Aleluias. No versículo 18, ouça com atenção. Quem nele crê, quem crê em Jesus, não é julgado. O que não crê já está julgado, porquanto não crer no nome do unigênito Filho de Deus, Jesus. Amém? Ouça só essa colocação do próprio Cristo. Veja, o que não crê já está julgado. O que não crê, ou seja, se a pessoa diz, eu não creio, ou não precisa nem afirmar, apenas viver de uma forma que mostra que não tem comunhão com Cristo, se não tem comunhão com Cristo é porque não crê. Se a sua vida não está associada àquilo que o Senhor exige, é porque não crê. Porque é impossível crer em Cristo como Senhor e Salvador e não viver a vontade do Senhor. É impossível. Ah, eu creio em Jesus. Oh, eu creio em Jesus. Jesus é tudo para mim. Não há nada mais importante do que Jesus na minha vida. Mas o cara está vivendo os vícios, na prostituição, mentindo, enganando, as obras da carne. São testemunhos, testemunhas vivas de que ele não vive com Cristo Jesus. Ele rejeita o sacrifício do Senhor. Como é que o homem rejeita Cristo Jesus? Ah, Jesus, eu te rejeito. Eu te rejeito, Jesus. Não, amados. Não. Eu estava vendo um vídeo de uma pessoa, nem sei quem é aquela pessoa, mas com certeza carece da misericórdia de Deus. Ela diz que renegou Jesus. Segue uma seita dessas bravas satânicas. E ela diz, nós renegamos Jesus. O nosso Senhor é ele, o das trevas. Ela verbaliza essa afirmativa. Mas não é necessário verbalizar. As obras mostram se a pessoa é ou não do Eterno, se rejeita ou não o Senhor. Se porventura vivem na prática do pecado, estes estão separados do Eterno, queiram aceitar ou não. Aceitem ou não, a Bíblia diz de forma clara que o pecado separa o homem de Deus. Amém? A palavra é séria, é pesada, mas pesado é o juízo de Deus. O juízo de Cristo. No dia final, e não vai demorar, a Bíblia diz que o Senhor há de olhar para muitos que hão de apresentar-se diante dele. E esses hão de falar, Senhor, em teu nome pregamos o evangelho, expulsamos demônios, curamos enfermos. Não vos conheço, não sei quem são vocês, apartai-vos de mim, malditos, para o fogo eterno, para a perdição eterna. São palavras de Cristo. É necessário estarmos atentos. Amém? 2 Pedro, capítulo 3, versículo 9. Diz a palavra, não retarda o Senhor a sua promessa. Ô, glórias! Como alguns a julgam demorada. Pelo contrário, ele é longânimo para convosco, não querendo que nenhum pereça, senão que todos cheguem ao arrependimento. E é isto que o Senhor espera de cada um dos 8 bilhões de humanos sobre a face da terra. Que eles reconheçam Cristo Jesus como Senhor e Salvador e cheguem ao arrependimento, confessando Jesus como Senhor, como Salvador das suas vidas. Aleluias! Glórias a Deus! Amados, a salvação é uma expressão da compaixão de Deus para com nossas vidas. Da compaixão de Deus para com a minha vida, para com a tua vida. Amém? Nós não podemos menosprezar a grande oportunidade que o Senhor nos dá de estarmos com Ele na glória para todos sempre. Esta é a verdade. Nosso terceiro tópico, para que somos salvos? Para que somos salvos? Nós somos salvos para vivermos na luz e glorificarmos a Deus. Mas vamos recordar, nosso primeiro tópico, como somos salvos? Nós somos salvos pelo amor imerecido de Deus para com as nossas vidas e pela nossa fé no Redentor Jesus Cristo. Ainda, porque Deus nos salva, porque Ele não quer que nós pereçamos. O Senhor não quer que você vá para o inferno. O Senhor quer que você esteja com Ele na glória e abriu um caminho, e o caminho é Jesus. Amém? 3. Para que somos salvos? Qual o objetivo da nossa salvação? Para vivermos na luz e glorificarmos a Deus. João, capítulo 3, a partir do versículo 19 até o 21, ouçam. O julgamento é este. Preste atenção. O julgamento é este, que a luz veio ao mundo. Quem é a luz? Jesus. Que a luz veio ao mundo e os homens amaram mais as trevas do que a luz. Amaram mais as trevas do que a luz. Porque as suas obras eram más. Pois todo aquele que pratica o mal aborrece a luz, a Jesus. E não se chega para a luz, a fim de não serem arguidas, mostradas as suas obras. Quem pratica a verdade aproxima-se da luz, a fim de que as suas obras sejam manifestas, porque feitas em Deus. Amém? Precisa explicar o texto? Não precisa, não é? A palavra é tão simples, é tão clara. A palavra é tão clara, mas presta atenção. A salvação, ela nos liberta das trevas. O que são as trevas? Amados, é o sistema pecaminoso desse mundo. O sistema pecaminoso. Entenda tudo aquilo que gera pecado como trevas. Tudo, tudo, tudo. As palavras, os atos, os vícios, prostituição, e vai por aí, as obras da carne. Entenda isto como trevas, trevas. Amados, o Senhor quer nos libertar das trevas. E é isto que a palavra diz, que a luz veio ao mundo. Jesus não veio ao mundo passear. Jesus não veio ao mundo para marcar antes e depois de Cristo, AC, DC, não. Jesus não veio para isso, Jesus veio com uma missão, a missão de salvar o Messias, tomado pelo grande amor para com as nossas almas, para com as nossas vidas. Ele vem para que nós possamos alcançar a transformação que Ele proporciona. A partir do momento que nós reconhecemos o Senhor Jesus como Salvador, como Redentor, seremos transformados e andaremos na luz. Andar na luz, irmãos, não é como a lanterna na cabeça iluminando. Andar na luz é andar em comunhão, é viver em comunhão com Deus. Em todas as tuas ações, que vejam o Senhor. No trabalho, que vejam o Senhor. No momento do entretenimento, que vejam o Senhor. Nas redes sociais, que vejam o Senhor. A pior coisa do mundo, falar em redes sociais, obras das trevas, talvez. Mas é possível que seja obras da luz. Mas a pior coisa é nós observarmos nas redes sociais alguém que se diz crente. Eu sou crente. Aí posta aquela selfie com a latinha na mão, posta uma foto numa festa mundana, posta uma foto com ações indecentes, roupas indecentes, mulheres que são levianas, roupas levianas. Ah, eu sou de Cristo, eu sou de Cristo. Mas está mostrando uma realidade diferente. realidade de trevas, redes sociais hoje. É uma realidade viva, é uma extensão da nossa vida, queiram aceitar ou não. Portanto, as nossas redes sociais, elas precisam exalar, emitir luz. Que ao acessar o teu Facebook, teu Instagram ou qualquer outra rede social, que vejam ali a presença de Cristo Jesus e logo possam falar: ah, é Cristo, é crente, é do Senhor, é do Senhor. É do Senhor, porque fica notório. Servo de Deus mostra que é de Jesus. No versículo 20, ouçam: pois todos aqueles que praticam o mal aborrecem a luz. Praticar o mal é praticar o pecado. Todos aqueles que vivem na prática do pecado aborrecem a luz e não se chega para a luz a fim de não serem arguidas. Arguidas é a mesma coisa de mostradas. A fim de não serem mostradas as suas obras. Ô, glórias! Quando nós temos Jesus como Senhor e Salvador, de fato, somos de Cristo, salvos. As nossas obras, elas sempre serão boas obras. Sejam através do mundo virtual e ou do mundo físico. Onde quer que você vá. Longe do pastor, mas nunca escondido do olhar do bom pastor. Eu não consigo ver nada além da porta. Mas o Senhor sonda o teu coração antes mesmo que você fale alguma coisa. Não é possível esconder. Portanto, as nossas boas obras, elas precisam ser geradas no coração e praticadas no nosso dia a dia. Vale ressaltar que a salvação não vem pelas obras. Mas aqueles que são salvos têm como dever as boas obras. Consequência da salvação. Amém? As nossas atitudes precisam mostrar aos nossos próximos que passamos pelo processo de arrependimento, que somos alcançados pelo Senhor, que vivemos a justiça. Viver em justiça é fazendo aquilo que o Senhor se agrada. E também em amor, porque é a recomendação do Senhor para com as nossas almas. Amém? Estejamos atentos a esta verdade. No versículo 21, quem pratica a verdade aproxima-se da luz, a fim de que as suas obras sejam manifestas, porque feitas em Deus. Aleluias! Há um texto que chama-nos a atenção, porque diz que nós somos a luz do mundo. Não é verdade? Vós sois a luz do mundo e também o sal. Olha só que interessante. Nós somos a luz do mundo. Irmãos, quando há salvação, somos alcançados e tomamos posse do sacrifício de Cristo e vivemos a verdade do eterno, nós vamos mostrar através de atos e ações a presença do eterno. Seremos vistos como luzeiros neste mundo. Ô, glórias! Refletiremos o caráter de Cristo Jesus. Pensa aí, será que as nossas ações, minhas ações, tuas ações, será que elas refletem o caráter de Cristo? Mas o que é refletir o caráter de Cristo? Refletir a presença do Senhor, atitudes similares às de Cristo. Será que nosso caráter é uma cópia do caráter de Cristo Jesus? Necessário é que seja. Amém? Amados, nossa nova vida, ela serve de testemunho. Ô, glórias! De testemunho vivo. Nós mostramos que somos transformados, feitos em novas criaturas, somente para honrar e para glorificar o nome santo de nosso Senhor e Salvador. Amém? O amor que salva, o amor que salva. Porque Deus amou ao mundo de tal forma que deu seu Filho unigênito para que todo aquele que nele crer não pereça, mas tenha a vida eterna. O unigênito Jesus Cristo. Eis o amor que salva. Nós somos salvos pelo amor de Deus que gera em nosso coração fé e vamos viver pela fé. Só para agradar a Cristo. ainda, ele nos salva para que nós não pereçamos, sejamos condenados ao inferno, mas que estejamos para todos sempre ali na glória com ele, louvando, adorando e usufruindo do inimaginável de Deus para as nossas vidas. O que Deus tem preparado para nós foge à nossa compreensão, mas entenda como super máximo ou coisa assim desse tipo. É o top, top das galáxias. Entenda mais ou menos assim. Ainda, o Senhor nos quer salvos para que nessa terra vivamos na luz e possamos glorificar a Deus todo santo dia. O Senhor te chamou para ser um guerreiro do seu exército, um soldado do seu exército, que levante a bandeira de Cristo onde quer que você esteja. E que assim, amados, certamente estaremos com ele ali na glória. Amém? Eis aí a palavra do Senhor para as nossas almas. Um resumo do poderoso plano de Deus para cada um de nós, para a humanidade. Nós somos salvos pelo amor do Pai e pela fé no Filho. Ô, glórias! Porque somos salvos, porque Deus deseja nos livrar da condenação eterna. Não esqueça disso. Para que somos salvos? Para viver na luz, glorificando a Deus com uma nova vida. Que você usufrua dessa nova vida e que viva a salvação e pague o preço e viver na presença do Criador. Amém, irmãos? Deu para compreender a palavra do Senhor? Oh, glórias! Vamos orar. Meu Deus, muito obrigado pela tua palavra, Senhor. Porque ela nos revela com clareza qual o teu objetivo para com as nossas almas. Dá-nos forças para que vivamos a tua verdade, frutificando no teu espírito, Senhor, mostrando que somos pessoas que te amam acima de todas as coisas. Senhor, crie em nós um coração puro, um coração reto, em nome de Jesus. Amém. Amém, igreja? João capítulo 3, versículo 16, mostra-nos o amor que salva. O amor que salva.
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até o sol deixou de brilhar, quando entregou seu espírito ao Pai, morrendo em nosso lugar. Rosa vermelha plantada na terra, que ao terceiro dia desabrochou, colhida por Deus, hoje enfeita o céu, mas para sempre

mas onde o pecado abundou, superabundou a graça, para que assim como o pecado veio a reinar na morte, assim também viesse a reinar a graça pela justiça para a vida eterna, por Jesus Cristo nosso Senhor. Romanos 5, 20 e 21.

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1: A necessidade de sermos fiel ao Senhor é contínua, 24 horas por dia, a cada instante, a cada respirar, é preciso que seja marcado por fidelidade a Deus, fidelidade ao Senhor. Uma pergunta para você: tu és fiel a Cristo? Eu sou fiel a Cristo? Nós vamos ler Marcos capítulo 10, a partir do versículo 28 até o 30, e nos fala a palavra. Então Pedro começou a dizer-lhe: eis que nós tudo deixamos e te seguimos. Tornou Jesus: em verdade vos digo que ninguém há que tenha deixado casa, ou irmãos, ou irmãs, ou mãe, ou pai, ou filhos, ou campos, por amor de mim e por amor do Evangelho, que não receba já no presente o centúplo de casas, irmãos, irmãs, mães, filhos e campos, com perseguições, e no mundo por vir a vida eterna. Amém, amados? Esta é uma recomendação de Cristo Jesus para as nossas vidas. Ninguém que há que tenha deixado casa, ou irmãos, ou irmãs, ou mãe, ou pai, ou filhos, ou campos, por amor de mim e por amor do Evangelho, que não receba já no presente o cêntuplo de casas, irmãos, irmãs, mães, filhos e campos com perseguições. Senhor, nós te louvamos por esses momentos na tua presença. Queremos clamar, Senhor, que tu venhas falar conosco, para que possamos sair deste lugar abençoados, no mover do teu Espírito, Senhor, observando a tua vontade e vivendo a tua vontade. Senhor, fala conosco, fala a tua igreja, edifica a tua igreja. Esse é o nosso clamor em nome de Jesus. Amém, Senhor. Irmãos, a palavra de Deus, ela é maravilhosa, e ela chama-nos a atenção para uma busca incansável pela presença do Mestre. Quando nós lemos a

Vemos que o Senhor nos chama a cada instante para que nós possamos olhar para Ele, entregando a Ele a nossa vida, entregando a Ele o nosso ser, para que haja de fato fidelidade no nosso coração. A necessidade de sermos fiel ao Senhor é contínua, 24 horas por dia, a cada instante, a cada respirar, é preciso que seja marcado por fidelidade a Deus, fidelidade ao Senhor. O texto que nós lemos chama-nos a atenção para uma verdade. O Senhor diz que é preciso deixarmos todas as coisas para trás. Nada pode nos deter, nada pode nos segurar. Irmãos, não há nada que seja mais importante. Inclusive, Cristo lista coisas importantes na vida do judeu, na vida de cada um de nós, e Ele diz que nada dessas situações pode nos deter, pode nos segurar, mas temos que andar em direção ao Senhor, temos que correr ao encontro de Cristo, porque quando nós assim fazemos, a sua graça, a sua misericórdia, ela vem sobre a nossa vida e somos assim abençoados para a honra e para a glória dele. Irmãos, tudo parte de um princípio, a fidelidade a Deus. Eu sou fiel ao Senhor. Você é fiel ao Todo-Poderoso? O texto de Marcos chama-nos a atenção exatamente para a fidelidade ao Mestre, a fidelidade ao Senhor, a fidelidade a ponto de deixar todas as coisas em segundo plano para que o nome santo do Eterno seja honrado e seja glorificado. Mas o interessante, amados, que nós não podemos fazer de forma forçada, mas sim por amor. Porque nós amamos o Criador. A partir do momento que nós entendemos que não há nada que seja mais importante, nada que seja maior, nada que seja mais precioso sobre a face da terra, nós vamos voltar a nossa vida, vamos voltar a nossa atenção para o Mestre e vamos procurar viver a vontade dEle acima de todas as coisas. Seremos fiel ao Senhor no pouco, no muito, seremos fiel ao Senhor em cada estação do ano, porque nada há de deter-nos. Nós somos do Mestre e vamos viver para o Todo-Poderoso. Eu não posso forçar você a isso. Gostaria eu de ter o poder de olhar para você e falar assim: olha, a partir de hoje você é servo de Deus. Não vai mais errar. Não vai mais perder o caminho de vista. Gostaria eu de ter este poder, mas o Senhor não fala dessa forma. Ele diz para você que é necessário que corras atrás, que você busque, que você persiga este alvo, que você almeje este alvo para a tua vida. E o faça por amor, faça por amor. É certo, irmãos, que vamos pagar um preço. Paga-se o preço de servir ao Senhor. E o preço, amados, às vezes, aparentemente é salgado, é difícil, é caro, mas mais caro é a nossa vida, mais caro é a vida que o Senhor nos deu, e por ela devemos pagar o preço para um dia estarmos na glória, vivendo a vontade do Senhor. E a partir do momento que nós entendemos essa verdade de Cristo, a partir do momento, amados, que nós entendemos o mover do Senhor, o sacrifício do Todo-Poderoso, o projeto de Deus para a nossa vida, seremos abençoados em tudo aquilo que façamos. E inicialmente, aquilo que nos parece difícil, parece complicado, geralmente as pessoas dizem, vida de crente é vida difícil, é vida de sofrimento. Quero afirmar para você o seguinte: se há uma entrega verdadeira, voluntária, que tu ames o Senhor acima de todas as coisas, a vida com o Senhor, ela é marcada pelo prazer, pela alegria. É isto que marcará a nossa vida sobre a face da terra, entendendo que é o Espírito Santo que nos é dado, que move nós, que nos prepara, que nos capacita, que nos impulsiona cada dia mais a seguirmos em frente. E é isso, irmãos, que nós precisamos buscar com todas as nossas forças, com todo o nosso querer. Não permita que nada te pare na caminhada. Não permita que nada pare a tua caminhada. Não permita que as barreiras que se levantam, não permita que os empecilhos, que os obstáculos, eles te parem. Não permita, amados,
que o inimigo nos pare nessa caminhada em direção ao Criador, porque certamente seremos felizes, completamente felizes, na presença do Mestre Jesus. Mas o interessante, amados, que esta caminhada, esta fidelidade ao Senhor, este eu sou fiel ao Mestre, ele é marcado por alguns aspectos necessários para que tenhamos êxito, para que possamos ser vencedores nessa jornada. E um desses aspectos é a autonegação. Eu preciso negar a mim mesmo. Lucas capítulo 9, versículo 23, ouça o que Cristo afirmou. Se alguém quer vir após mim, quem quer vir após Cristo, levanta a mão. Oh, glórias! Todos nós queremos vir após Cristo, não é verdade? Ou seja, seguir a Cristo Jesus. Vim após Cristo, Cristo na frente e nós atrás. Se alguém quer vir após mim, a si mesmo se negue. Dia a dia, tome a sua cruz e siga-me. Olha que bênção, irmãos. É um texto até poético, todo mundo cita isso, não é verdade? Todo mundo fala, é pegar sua cruz e seguir a Cristo. Mas é preciso, amados, que haja uma negação, uma autonegação. Eu tenho que mortificar a minha vontade para que a vontade do Senhor, ela seja imperativa, ela seja maior, ela seja tudo sobre a minha existência. Eu tenho que olhar para Cristo e entender que Ele está acima de todas as coisas na minha vida. Você tem entendido isso? Isto marca a nossa fidelidade. Eu sou fiel a Cristo. Se nós somos fiéis a Cristo Jesus, eu vou viver Jesus na minha vida. Eu viverei aquilo que Cristo quer. Eu procurarei conhecer a vontade do Mestre e colocarei em prática no meu dia a dia. Isto é fidelidade, amados. Isto é fidelidade. E quando eu sou fiel ao Mestre, eu tenho que deixar um tanto de coisas em segundo plano. Eu não posso andar com toda a minha bagagem, com tudo quanto eu tenho. A caminhada é longa, e quando a caminhada é longa, nós levamos uma pequena mochila, porque não dá para levar muitas coisas nas costas. Imagine você numa caminhada, 300 quilômetros, 50 quilos nas costas, difícil. Vamos levar o necessário, apenas o necessário. E eis aí, irmãos, o momento que nós vamos abrir mão da nossa vontade, abrir mão dos nossos desejos, abrir mão que nós entendemos que seja bom, para que a vontade, que esta sim, a vontade que é boa, que é maravilhosa, a vontade do Eterno, ela se manifeste de uma forma grandiosa na nossa existência. E é nesse ponto, irmãos, que muitos são derrotados. Muitos são derrotados. É porque não conseguem abrir mão dos seus desejos, das suas vontades. Não conseguem negar-se a si mesmo, como é a recomendação de Cristo. Ele disse: se alguém quer vir após mim, a si mesmo se negue, a si mesmo se negue. Você precisa morrer para você, é uma mortificação pessoal. Eu tenho que abrir mão de mim mesmo para que a vontade do Senhor, ela seja maior na minha existência. Meus planos, projetos, tudo quanto eu tenho que deixar em segundo plano, porque é Deus que há de dirigir-me, é Deus que há de guiar-me, é Deus que há de levar-me. Essa é a verdade, amados, e só seremos felizes se observarmos esta recomendação de Cristo e a praticarmos no nosso dia a dia. Crente que não mortifica-se, crente que não nega-se, crente que não vive uma autonegação, não consegue visualizar o Senhor, viver Deus na sua vida. Será apenas alguém que hoje está de pé, amanhã caído, depois de pé, e assim vai naquela vida que só a misericórdia de Deus, sem de fato conhecer o Mestre Jesus. Quando nós somos fiéis, amados, o que importa-nos é obedecer a Cristo Jesus acima de todas as coisas. A Bíblia diz que nós ansiamos por satisfazer a carne. É uma verdade. Cada um de nós ansiamos por satisfazer a carne nas suas muitas manifestações.
através dos vícios, das palavras, daquilo que nós vemos, daquilo que nós pensamos. Enfim, nós temos prazer nessas coisas e buscamos satisfazer este prazer. Mas eu quero afirmar para você que o servo de Deus, aquele que é fiel, ele tem prazer em Deus. Ele tem prazer é no Senhor. Ele busca satisfazer Deus. Ele busca viver Deus. Ele busca ser cheio do Espírito Santo. Porque o que importa para ele é Cristo Jesus na sua vida. Amados, você é fiel ao Todo-Poderoso? Tens que morrer para si mesmo. Tens que morrer. Você tem que abrir mão de tudo quanto você tem. Deixar todas essas coisas em segundo plano. Porque só dessa forma vamos conseguir vitórias. Jesus fez isso, por incrível que pareça. Jesus abriu mão do paraíso, tornou-se homem e morreu numa cruz. Olha só, se Jesus, que é o nosso mestre, fez, deixou-nos o exemplo. Deixou-nos o exemplo. E nós não somos melhores do que o nosso mestre. Somos discípulos, apenas discípulos. Outro aspecto na vida daquele que quer ser fiel ao Todo-Poderoso é colocar Cristo em evidência. É deixar Cristo visível. É preciso, amados, que as pessoas enxerguem Cristo na nossa existência. João Batista foi um homem poderosamente usado pelo Pai. Ele precedeu Cristo Jesus em aproximadamente 6 meses, 6 meses mais velho, iniciou o ministério primeiro do que Jesus. Enquanto Jesus estava por ali, ele estava pregando no deserto. Um homem cheio do poder, cheio da graça. E um dia perguntaram: e aí, João, quem é maior? Quem é maior? Ouça a resposta. João capítulo 3, versículo 30. Convém que ele cresça e que eu diminua. Disse João a respeito de Cristo: convém que ele cresça. Convém que ele cresça e que eu diminua. Irmãos, esta é uma realidade na vida daquele que deseja ser fiel ao Todo-Poderoso. Nós precisamos deixar que Cristo Jesus cresça na nossa vida, manifeste-se na nossa vida. Nós precisamos diminuir, nós precisamos ser colocados apenas como instrumentos nas mãos do Senhor, como aqueles usados pelo Todo-Poderoso. Apenas isso, irmãos. Nós somos alvo da misericórdia do Eterno. Nada somos, apenas alvos da misericórdia do Senhor. Deus nos amou, nós não merecíamos, é o amor imerecido, é o amor imerecido, mas o Senhor nos amou. E a partir desse momento, o momento que eu reconheço que fui amado, que o Senhor teve misericórdia da minha vida, eu tenho, por necessidade, manifestar a presença de Jesus na minha existência. Queridos, aqueles que são fiéis ao Todo-Poderoso, esses sabem o quão importante foi o sacrifício de Cristo. Se tu és fiel ao Todo-Poderoso, olha só, essa é uma afirmação. Se tu és fiel ao Todo-Poderoso, na tua vida não tem lugar para você mesmo. Só para Jesus. Só para Jesus. Só para Jesus, amados. Assim foi na vida de João Batista. Ele não pregava uma mensagem pessoal, ele pregava uma mensagem de arrependimento, a mensagem que apontava para o Messias, que apontava para Cristo. Quando interrogado, ele falou: não, este precisa crescer, ele é o Senhor, ele é o Todo-Poderoso, eu nada sou, convém que ele cresça e que eu diminua. Amados, até que ponto nós temos colocado Jesus em primeiro lugar na nossa vida? Até que ponto? Até que ponto nós temos afirmado, através de atos e ações, convém que Cristo cresça na minha vida? São interrogações, amados, são interrogações preciosas para que nós possamos chegar nos céus. Eu tenho que confrontar a minha vida com a palavra. E é por isso que nós pregamos a palavra neste lugar, para que você possa confrontar a tua vida, para que nós sejamos confrontados pela palavra.
E que possamos optar pela palavra, porque nada é maior do que a palavra. E vale ressaltar, irmãos, que quando João diz, e o verbo se fez carne, refere-se a Cristo Jesus. O verbo é Cristo, a palavra é Cristo, o evangelho é Cristo. Tudo é Cristo, irmãos. Tudo é Cristo, tudo é Cristo. Se eu tenho que aceitar a mensagem do evangelho, significa que eu preciso aceitar a mensagem de Cristo Jesus, a mensagem do Senhor. E quando eu aceito a mensagem do Eterno, a minha vida será segundo Cristo. Será segundo

segundo o Senhor, meus pensamentos trazidos cativos à presença do Mestre, meus atos, ações, tudo quanto eu faça, tal qual João Batista, que Cristo seja aquele que recebe a honra e a glória, aquele que merece todo louvor, toda adoração, e que nós entendamos que nada somos, apenas alvos da grande misericórdia do Senhor. Irmãos, somos fiéis ao Criador, há fidelidade em nosso coração ao Todo-Poderoso. Caso haja fidelidade, morra para si mesmo. Abra mão dos teus propósitos. Traga os teus propósitos para os pés de Cristo. Traga os teus propósitos para os pés de Cristo. Apresente diante do Senhor os teus planos, as tuas vontades. Veja se está de acordo com aquilo que Cristo quer. Caso não esteja, abra mão. Deixe lá. Porque nós temos que fazer somente aquilo que Cristo quer. E quando nós somos fiéis, é necessário mostrarmos essa fidelidade através das nossas ações, nossas atitudes, nosso agir, nosso ser. E seremos assim mais que vencedores em Cristo Jesus, porque a vitória nos é dada através do Mestre. Outro aspecto, irmãos, aquele que é fiel ao Criador, este tem poder, este tem autoridade. Filipenses capítulo 4, versículo 13, ouça, tudo posso naquele que me fortalece, amém? Vamos juntos? Tudo posso naquele que me fortalece. Esse é outro texto extremamente conhecido e usado. Nós vemos esse texto escrito nos carros, no Facebook, nas redes sociais, tudo posso naquele que me fortalece. Mas, amados, é muito profundo também. É um texto de uma profundidade que muitas vezes nós não conseguimos enxergar. São águas profundas do Espírito de Deus para a nossa vida. Porque tudo posso naquele que me fortalece, mas eu só posso alguma coisa naquele que me fortalece se eu o amo acima de todas as coisas, se a minha vida é entregue a Ele, se eu estou vivendo em fidelidade, se eu amo o Todo-Poderoso com todas as minhas forças, que se minhas práticas é um testemunho vivo da presença do Mestre na minha existência. Só é possível realizarmos alguma coisa em nome de Cristo Jesus quando há fidelidade, quando há comunhão, irmãos, quando há comunhão. E é esse ser fiel ao Todo-Poderoso que gera crentes vitoriosos. Crentes vitoriosos. Não crentes apáticos, crentes dependentes de pastores, de bispos, de apóstolos, de sacerdotes, mas crentes vivos. Crentes fortes. Ovelhas fortes, que andam, que vão em frente, porque entende que Ele é usado, é instrumento nas mãos daquele que o comprou para que seja propriedade. Essa é uma verdade, amados, que nós precisamos almejar e buscar com todas as nossas forças. Sermos vencedores é uma mensagem de Cristo Jesus para cada um de nós. E eu posso fazer uma pergunta para você: tu és vencedor em Cristo Jesus? Seja sincero com você mesmo, que nós somos muito bonzinhos com a gente mesmo, não é verdade? Aí fazemos essa pergunta e todo mundo fala assim: ah, eu sou mais que vencedor em Cristo Jesus. Tu és vencedor ou tu és um derrotado em Cristo? Temos que pensar. Irmãos, uma das coisas que precisa marcar a nossa vida como servos do Senhor é a verdade. Inclusive com relação a nós mesmos. Nós somos complacentes conosco mesmo. Somos muito misericordiosos com a gente. Eu olho para mim e falo: não, eu sou mais que vencedor em Cristo Jesus, mas onde que está a minha vitória? Onde está a evidência da minha vitória? Em que eu sou vencedor com Cristo? Em que eu sou vencedor? Pare, pergunte a si mesmo: em que você é vencedor em Cristo Jesus? Pior, irmãos, que essas águas profundas, tudo posso naquele que me fortalece. Quando nós passamos a meditar um pouco mais detidamente, às vezes nós temos

Do choque, porque vamos descobrir que somos mais que derrotados em Cristo Jesus. Não vencedores, mas derrotados. Somos derrotados pela nossa velha natureza.

Beleza que só a misericórdia de Deus. Não é assim? Tem alguma coisa errada, irmãos. Não sejam bons consigo mesmo. Mortifique a tua carne. Você precisa ser cheio do Espírito Santo de Deus. E o Espírito Santo de Deus é aquele que arranca as máscaras do nosso coração. Ele arranca. Ele desnuda o homem. Ele arranca as roupas, deixa o camarada pelado. E ele se olha no espelho e vê todas as imperfeições da sua vida. É assim que o Espírito Santo de Deus faz. Amados, aquele que é fiel, veja, aquele que é fiel, este sim, este tudo pode naquele que o fortalece. Orará por enfermo e verá a glória do Senhor. Se caiu endemoniado aqui, se caiu endemoniado, quem tem coragem de orar pelo endemoniado? Quem tem coragem de repreender o endemoniado? Aí você vai pensar, poxa, não é por nada não, mas eu estava vendo uns videozinhos do meu meio pornográfico no WhatsApp, e se eu for lá, o capeta vai falar que eu estava pisando na bola. Capeta fala, gente. Capeta fala. Capeta, ele te envergonha. Ah, eu não vou porque eu menti. O capeta vai me chamar de mentiroso. Ah, porque eu briguei com minha esposa. O capeta vai jogar na minha cara. E vai por aí. N motivos que certamente o capeta jogaria na tua cara. Como ser mais que vencedor numa situação dessa? Como? Amados, é mais sério do que parece, não é verdade? Mas o servo de Deus, amados, aquele que é fiel, se caiu endemoniado, ele tem que ser o primeiro a levantar-se. Ah, vou esperar para o pastor, não. Sou eu mesmo que vou. Eu vou lá. Eu vou. O servo de Deus é valente, é corajoso, ele tem poder, ele tem autoridade. Ele não fica esperando alguém chamar, porque o inimigo dele é Satanás. E se o inimigo tem escravizado alguém, ele tem autoridade para levantar-se, para repreender e para expulsar em nome de Cristo Jesus. Tem que ter fidelidade. Irmãos, eu já falei isto aqui, vou repetir. Nós estamos no meio de uma batalha que eu não quero vê-la. Olha, eu vou ser bem sincero para você. Um dom que eu não quero na minha vida é o dom de visão. Não, não quero. Eu não quero ver o espiritual. Não quero. Só se o Senhor me conceder mesmo. Mas é um dom que eu não peço. Mas bom seria que o Eterno destampasse os nossos olhos, abrisse nossos olhos para o mundo espiritual, para que nós pudéssemos contemplar aquilo que passa na rua durante 2 minutos. E ou que você há de contemplar por esse mundo apenas durante 2 minutos. Eu acho que não estaria exagerando. Tu terias uma vida de tormento pela frente. Tu terias uma vida de tormento. Irmãos, o Evangelho nos afirma que Satanás é terrível. É terrível. Imagine uma coisa terrível, multiplico por 1 milhão de vezes. Satanás é terrível. Ele é mau. Ele é ruim. Ele não é bonito. A Bíblia diz que é um lugar de sofrimento. O inferno é lugar de sofrimento. E quando eu falei para o Senhor destampar os nossos olhos, é porque contemplaríamos a realidade do mundo espiritual. A batalha na qual nós estamos inseridos e que nós não damos valor e achamos que está tudo muito bem porque estamos aí numa boa, porque eu sou filho do rei, porque eu sou filho do rei, eu sou príncipe. Príncipe nada. Príncipe anda com espada. Príncipe anda com espada, armado, com escudo. Ele é treinado. Príncipe é treinado para viver a verdade do Senhor. Tudo posso naquele que me fortalece. Quantas vezes nós nem mesmo orar, oramos. Não é? Tudo posso naquele que me fortalece.

Nem vida de oração nós não temos. Que poder temos? Que poder. Tudo posso naquele que me fortalece, mas não tenho uma palavra de pregação na boca. Ah, você vai falar. Eu vou falar, não sei falar, não sei falar, não sei falar. Sabe por que não sabes falar? Porque não tem comunhão. Porque falar de Cristo é só abrir a boca e contar a tua história. Simples assim. Simples assim. Principalmente aqui que nós não seguimos esses princípios de pregação, toda aquela coisa. É testemunhar daquilo que Deus faz. Amados, aquele que tem poder, tem autoridade no Senhor. Aquele que tem poder, aquele que tudo pode no Senhor, tem autoridade na sua vida. E se porventura, amados, no final desta palavra, refletindo, você entender que não há uma verdadeira fidelidade, que você de fato não é assim tão fiel ao Todo-Poderoso, conserta a vida. Conserta a vida, gente. Porque sem fidelidade é impossível ver ao Senhor. É a fidelidade que gera santidade, é a santidade que nos aproxima do Todo-Poderoso. Amém? Eu sou fiel a Cristo? Você é fiel a Cristo? Se porventura nós somos fiéis, nós vamos morrer para nós mesmos, vamos mortificar a nossa vida. Cristo será evidenciado em nossas ações, em nossos atos, no nosso falar. E teremos poder e autoridade em nome do Mestre. E para finalizar esta palavra, irmãos, João capítulo 16, versículo 33 diz: essas coisas vos tenho dito para que tenhais paz em mim. No mundo passais por aflições, mas tende bom ânimo, eu venci o mundo. Oh, glórias! Palavra de ânimo, palavra poderosa de Cristo. Essas coisas vos tenho dito para que tenhais o quê? Para que tenhais paz. Paz. A vida do servo do Senhor é marcada pela paz. Nós teremos paz no nosso dia a dia. As aflições até aparecem, porque vamos passar por elas. No entanto, Cristo Jesus, aquele que está entronizado no nosso coração, ele gera paz profunda, paz verdadeira na nossa vida. E chama-nos para a vitória, irmãos, e chama-nos para a vitória. Mas tende bom ânimo, eu venci o mundo. Cristo diz: tende bom ânimo, eu venci o mundo. Nós podemos vencer o mundo. Nós podemos ser vitoriosos em Cristo Jesus. A partir do momento que nós entendemos essa verdade e colocarmos essa realidade em prática, vamos viver Cristo Jesus com todas as nossas forças. Vamos ser mais que vencedores, homens, mulheres, mulheres e homens, cheio do poder, cheio da graça do Eterno, pessoas corajosas, vitoriosas, aqueles que têm uma palavra de poder, uma palavra de autoridade na boca, aqueles que quando abrem a boca, é a presença do Espírito Santo que se manifesta, porque Cristo Jesus é evidenciado através das suas palavras. Irmãos, a fidelidade ao Todo-Poderoso leva-nos a uma vida de vitória e seremos com certeza vitoriosos em Cristo Jesus. Vitoriosos em Cristo Jesus. Não permita, irmãos, que as adversidades dessa vida muito louca, nesses últimos tempos tão corridos, tão difíceis, não permita que essas coisas roubem o tempo do Senhor, roubem o tempo e o templo. Tempo é templo de Deus. O tempo que você precisa dedicar-se ao Senhor e o templo que é o teu corpo, que é o teu ser, que é a habitação do Senhor. Não permita que o diabo roube as duas coisas. Roube o teu tempo. Não tenho tempo para o Senhor, não tenho tempo para a igreja, não tenho tempo para evangelizar, não tenho tempo para orar, não tenho tempo para a Bíblia, não tenho tempo para adorar, eu não tenho tempo para o Senhor. Encontre tempo, mortifique a tua vida, mortifique os teus planos, ache tempo, encontre tempo para Deus na tua vida. É Ele em primeiro lugar, é Ele em primeiro lugar. E o segundo aspecto, irmãos, não permita que o teu templo, a tua casa, o teu ser, seja habitação de demônios, mas que seja habitação
habitação exclusiva do Espírito Santo, habitação do Senhor, habitação do Todo-Poderoso. É assim que o Senhor quer. Ele quer um templo lavado, um coração purificado, para que neste habite o Espírito Santo do Todo-Poderoso. Mas se vivermos no pecado, a infidelidade, se vivermos na prática das coisas ruins, o templo que deveria ser do Senhor, a casa que deveria ser do Senhor, torna-se casa de espíritos malignos. E eis aí o porquê muitos fracassam, não têm prazer, não têm alegria, não têm satisfação, não têm satisfação em servir, em glorificar o Criador. Irmãos, para finalizarmos essa palavra, para que você possa refletir, uma pergunta antes: quem é de Cristo? Oh, glórias, quem é de Cristo? Aleluias. Amém. Eu também sou de Cristo. Onde está o prazer em servir a Cristo? Se eu sou de Cristo, minha vida precisa ser marcada por prazer em servir a Cristo. Não é possível desassociar. Não é possível desassociar. Se a minha vida é de Cristo, meu coração é dominado por Ele. O Espírito Santo é que domina e guia-me. E o Espírito Santo aponta a minha vida para o Senhor. E terei prazer no Senhor. Terei prazer em Deus. Prazer naquilo que é do Eterno. Essa é uma verdade, amados, que nós não podemos perder de vista. E a pergunta é: eu sou fiel a Cristo? Há fidelidade no nosso coração ao Mestre? Há fidelidade? Os infiéis não herdarão o reino dos céus. Entenda isso. Amém, igreja? Reflita bastante. Será que eu sou fiel ao Mestre? Mas se eu sou fiel, por que eu não tenho prazer naquilo que é de Deus? Se eu sou fiel, por que eu não tenho prazer? Alguma coisa errada. Vamos orar? Oremos, amados. Senhor, nós te louvamos, Pai. Te louvamos por esses momentos na tua presença, Senhor Jesus, pelo falar do teu Espírito. Quero clamar que tu venhas, ó Deus, nos edificar, trazer, Deus, a revelação da tua palavra, o entendimento da tua palavra, para que em todas as coisas o teu nome seja honrado e seja glorificado. Ó Espírito de Deus, desperta-nos, ó Deus, para que haja em nosso coração fidelidade, para que eu possa, para que nós possamos abrir a boca e declararmos que somos fiéis, que estamos à tua disposição, à tua mercê, Senhor, para que sejamos instrumentos úteis nas tuas mãos. Ó Deus, edifica a tua igreja, desperta a tua igreja, move no seio da tua igreja. Esse é meu clamor em nome do teu filho Jesus. Amém, Senhor. Aleluias.

Oh, glória a Deus! Glória a Deus! Ele é o nosso refúgio. Aleluia.

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2: O peso das escolhas. Talvez você que conheça a história de Salomão possa até perguntar, mas onde está a grande escolha? A grande escolha de Salomão. Nós vamos ver um pouco mais a respeito desse tema na sequência. Nós vamos ver na sequência por que Salomão escolheu e escolheu segundo a vontade do Senhor. Amados, Salomão foi elevado a rei com aproximadamente 20 anos de idade. Um jovem, mas um jovem que amava o Senhor. O texto bíblico diz que ele amava o Senhor. Eis o porquê do seu acesso à presença do Senhor, de como ele pôde escolher e fazer uma escolha tão perfeita, porque o Espírito de Deus dominava o seu coração. Ele foi o terceiro rei de Israel, filho de Davi e de Batseba. Isso lá pelos anos 971 a 930, há aproximadamente 3 mil anos atrás. O reinado de Salomão durou 40 anos. E nada se sabe a respeito da sua vida, além de que era fiel ao Senhor. Só isso que nós sabemos, que ele era fiel. E quando Davi estava nos seus últimos tempos, seus últimos dias, os demais filhos, principalmente Adonias, queria dominar, queria tomar a cadeira, o trono. Haja vista que Salomão não era o filho mais velho, mas havia uma promessa de Davi, que Salomão ocuparia o trono de Israel, e assim foi cumprido. E esse homem foi levado ao trono com aproximadamente 20 anos de idade, e 40 anos serviu ao Senhor em Israel. Essa é a verdade que nós precisamos entender, queridos, que tudo parte do princípio da fidelidade ao Senhor. Quando nós somos fiéis, todas as demais coisas acontecem na vida da gente. Esta é uma verdade que nós não podemos perder de vista jamais. Se você quer receber as bênçãos do Senhor, faça as escolhas certas. Faça as escolhas certas. Senhor, nós te louvamos, Pai, e queremos pedir que tu venhas nos dar a instrução da palavra para que possamos sair deste lugar com o nosso coração mais alicerçado, Senhor. Cada dia mais cheio da tua presença, cheio da tua palavra, para que vivamos segundo o teu querer. Deus abençoe a esses que estão aqui, Senhor, que sejam tocados pela tua palavra, esses que hão de ouvir esta palavra posteriormente, que sejam também tocados pelo teu santo e bendito Espírito. Este é o meu clamor em nome de Cristo Jesus. Amém. Vamos abrir nossas Bíblias em 1 Reis, capítulo 3. Nós vamos ler a partir do versículo 3. Diz a palavra: Salomão amava o Senhor. Ô glórias! Salomão amava o Senhor. Nós precisamos amar o Senhor. Amém? Veja no lugar de Salomão e diga: eu amo o Senhor, eu amo o Senhor. Versículo 3: Salomão amava o Senhor, andando nos preceitos de Davi, seu pai. Porém, sacrificava ainda nos altos e queimava incenso. Sacrificar nos altos é que não tinha o templo ainda, e eles procuravam os montes, os lugares altos, onde tinha um altar, e ali era queimado o holocausto para a honra e para a glória do Senhor. Foi o rei a Gibeon para lá sacrificar, porque era o

perante a tua face, mantiveste-lhe esta grande benevolência e lhe deste um filho que assentasse no seu trono como hoje se vê. Agora, pois, ó Senhor meu Deus, tu fizestes reinar o teu servo em lugar de Davi, meu pai. Não passo de uma criança, não sei como conduzir-me. Teu servo está no meio do teu povo que elegestes, povo grande e tão numeroso que não se pode contar. Dá, pois, ao teu servo coração compreensivo para julgar o teu povo, para que, prudentemente, discerna entre o bem e o mal. Pois quem poderia julgar a este grande povo? Estas palavras agradaram o Senhor por haver Salomão pedido tal coisa. A palavra de Salomão agradou o Senhor. Disse-lhe Deus: já que pediste estas coisas, e não pediste longevidade, nem riquezas, nem a morte dos teus inimigos, mas pediste entendimento para discernires o que é justo, eis que faço segundo as tuas palavras. Dou-te coração sábio e entendido, de maneira que antes de ti não houve teu igual, nem depois de ti o haverá. Também até o que não me pedistes eu te dou, assim riquezas como glória, que não haja teu igual entre os reis por todos os teus dias. Se andares nos meus caminhos e guardares os meus estatutos e os meus mandamentos, como andou Davi teu pai, prolongarei os teus dias. Despertou Salomão, e eis que era sonho. Veio a Jerusalém, pôs-se perante a arca da aliança do Senhor, ofereceu holocaustos, apresentou ofertas pacíficas e deu um banquete a todos os seus oficiais. Amados, esse texto chama-nos a atenção para diversos fatores, diversos detalhes que são extremamente importantes na nossa vida como servos de Deus. E é preciso que nós observemos e possamos trazê-los para o nosso dia a dia, trazê-los para dentro do nosso coração, para que possamos experimentar Deus, possamos ver a glória do Senhor manifestar-se na nossa vida de uma forma poderosa, de uma forma grandiosa. Muitas vezes nós temos uma ideia um tanto quanto, vamos colocar assim, satânica, que Deus está morto, e parece que Deus não olha mais para a gente, parece que Deus não atende mais nossas orações, não é dessa forma? Parece que Deus está longínquo, está distante, parece que não é possível alcançar a presença do Senhor, e nós nos deixamos envolver com isso. E interessante, amados, que as consequências dessa aposentadoria, nós aposentamos Deus, dessa aposentadoria de Deus, é que a situação fica cada dia mais difícil, e às vezes perdemos por completo essa comunhão que devíamos ter com o Todo-Poderoso nosso Senhor. E eu quero chamá-los a atenção para os versículos 3 a 5, mais uma vez vamos relê-lo. Salomão amava o Senhor, andando nos preceitos de Davi seu pai, porém sacrificava ainda nos altos e queimava incenso. Foi o rei a Gibeon para lá sacrificar, porque era o alto maior. Ofereceu 1000 holocaustos Salomão naquele lugar. Em Gibeon apareceu o Senhor a Salomão de noite em sonho. Disse-lhe Deus: pede-me o que queres que eu te dê. Amém. Queridos, olha só os detalhes da vida de Salomão. Primeiro, a palavra diz que ele amava a Deus. O que é amar o Senhor, irmãos? Amar a Deus é colocá-lo em primeiro lugar, acima de nossos desejos, acima das nossas vontades, é fazer, é viver aquilo que Deus quer incansavelmente, dia após dia. E é isto que a palavra diz. Salomão, vale ressaltar, tinha aproximadamente 20 anos, era um jovem, tal qual vocês que são jovens, era um jovem, uma pessoa muito jovem, no entanto ele tinha um compromisso com o Senhor, ele amava Deus, e a Bíblia diz que o Senhor o reconhecia, sabia quem era ele, e que ele era tocado, ele sentia a presença do Todo-Poderoso. Outro aspecto que chama-nos a atenção nesses versículos iniciais: andava nos preceitos, andava nos preceitos. Amados, é impossível amar a Deus e não seguir os preceitos do Senhor, não seguir a vontade de Deus, não fazer no dia a dia aquilo que Deus requer para as nossas almas. Muitas vezes nós falamos: ah, eu amo Deus, mas na prática as minhas

Minhas ações não mostram que eu amo Deus. Haja vista que, se eu amo o Todo-Poderoso, eu tenho que viver segundo Deus em todos os aspectos da minha vida, em todas as situações da minha vida. E vemos, amados, que Salomão, ele fez a melhor escolha. Ele preferiu amar o Senhor, ele preferiu estar diante do Todo-Poderoso, mesmo com o tamanho poder nas suas mãos. Ele era rei, já tinha sido ungido como rei. Mas mesmo assim ele não deixou que o poder, a riqueza, aquilo que ele tinha como magnífico diante dos seus olhos, tomasse o lugar de Deus no coração. Quantas vezes, amados, nós não somos nem reis, mas tem tantas coisas que tomam o lugar de Deus na vida da gente, não é? Quantas coisas que tomam o lugar de Deus. E quando nós observamos um pouco mais detalhadamente, vamos descobrir que são coisas insignificantes, que não têm valor, coisas desprezíveis, mas que acha lugar no coração, aloja-se no coração e nos faz andar por caminhos nos quais o Eterno não está presente. O amor de Salomão para com Deus era tão grande, amados, que ele procurava lugares para que pudesse adorar o Criador. Diz a palavra que ele procurava os altos, os montes, os locais mais elevados, e ali estava os altares para o Senhor. Não existia o templo como nós temos hoje. O templo de Salomão ainda não havia sido construído. Ele estava no início do seu reinado, ele estava apenas iniciando. E toda adoração era feita nos montes, nos altares que eram colocados em lugares mais elevados. Mas tem uma particularidade, olha que magnífico, como esse homem amava o Senhor. E diz a palavra que em Gibeon, foi o rei a Gibeon para lá sacrificar, porque era o alto maior. Ofereceu 1000 holocaustos, ofereceu 1000 holocaustos. Queridos, esse holocausto refere-se a bois. Os bois eram queimados em holocausto como sacrifício ao Criador. E Salomão levou 1000 bois. 1000 bois. Sabe o que é isso, irmãos? Reconhecer o poder de Deus. Tudo o que Salomão fez foi grande. Se você observar bem na consagração do templo, por exemplo, olha o tamanho do sacrifício. Como ele amava o Senhor. Como ele entendia que Deus estava muito além, mas muito além, tanto que o seu sacrifício foi gigantesco. E ele saiu para adorar o Senhor e levou consigo 1000 bois, e ali foram sacrificados e queimados para a honra e para a glória do Senhor. Talvez você não entenda o porquê do sacrifício dos animais, porque o queimar dos animais, mas era assim que adorava-se Deus no passado. Era dessa forma. Era o mandamento de Deus. Hoje nós adoramos o Senhor porque nós o amamos e entregamos a Ele a nossa vida em sacrifício. E o sacrifício maior, com certeza, foi Cristo Jesus imolado na cruz, para que nós pudéssemos ser libertos e hoje escolhermos servir o Senhor com todo o nosso ser, com toda a nossa vida. Amados, quando o Eterno apareceu a Salomão, quando o Eterno apareceu, Salomão estava com seu coração sensível ao Mestre, sensível a Deus. Há pouco eu mandei uma mensagem no nosso grupo da igreja, falando para os irmãos, não fiquem em casa, venha para a igreja, porque Jesus pode voltar nesta noite. Jesus pode voltar, e se Ele voltar? Aqueles que não vieram, por quê? Será possível justificar a ausência do não estar buscando o Todo-Poderoso? Salomão foi para o monte, levou 1000 bois, e ali foi sacrificado para a honra e para a glória do Senhor. Esta é a escolha correta, é a melhor escolha, é o peso da escolha de alguém que ama o Todo-Poderoso. No versículo 5, diz a palavra, em Gibeon apareceu o Senhor a Salomão de noite, em sonhos disse-lhe Deus, pede-me o que queres que eu te dê. Oh, glórias. Já pensou, amados? O Senhor chega diante de você e diz, peça o que você quer. O que será que você pediria ao Todo-Poderoso? Deus te oferece a oportunidade de pedir.

Ou seja, quem é Deus, o Rei do Universo, não há limites, não há limites. Peça, Salomão, o que você quer, e eu te darei. Peça, Salomão. Muitas vezes, amados, o Senhor tem aparecido diante de nós. Você não o vê, mas o Senhor aparece diante de você e diz: pede, faça teu pedido. Quantas pessoas têm pedido, por exemplo, eu quero trabalho, não é? Eu quero casar-me, eu quero filhos, enfim, N pedidos diante do Todo-Poderoso. O Senhor, na sua graça, concede a bênção. Mas o interessante, irmãos, que para muitos a bênção de Deus torna-se maldição. Torna-se maldição, queridos. Muitos querem trabalho, pedem trabalho, jejum pelo trabalho, clamam pelo trabalho, faz sacrifícios pelo trabalho, procuram: oh Deus, dá-me trabalho, bate na porta, Senhor, dá-me trabalho, dá-me trabalho. Deus ouve o clamor, abre a porta do trabalho para a pessoa. Aí a pessoa diz: olha, hoje eu não posso ir à igreja porque eu estou cansado. Hoje eu não posso ir à igreja por isso ou por aquilo. A culpa é do trabalho. A culpa é do trabalho. O trabalho me toma o tempo. O trabalho me cansa. Hoje eu não passei bem porque eu trabalhei. Aí o Senhor, irmãos, Ele é justo. Ele tira o trabalho do camarada. O Senhor, Ele pesa a mão sobre aqueles que não sabem usar as bênçãos que buscam. Nós temos que ter muito cuidado para não brincarmos com o Todo-Poderoso. E quantas vezes, amados, vemos isso? As pessoas querem algo de Deus, quando Deus concede, usam mal, usam para o mal. Deixam de fazer, deixam de servir, deixam de andar, porque aquilo que pediu a Deus tornou-se uma espécie de barreira, uma espécie de barreira, um empecilho na vida da pessoa. Nós temos que ter cuidado com aquilo que pedimos a Deus, porque Ele atende o nosso pedido, mas temos que honrar quando Ele nos honrar. Versículos 6 e 9. Respondeu Salomão: de grande benevolência usaste para com teu servo Davi, meu pai, porque ele andou contigo em fidelidade e em justiça e em retidão de coração perante a tua face. Mantiveste-lhes esta grande benevolência e lhe deste um filho que se assentasse no seu trono como hoje se vê. Agora, pois, ó Senhor, meu Deus, tu fizestes reinar o teu servo em lugar de Davi, meu pai. Não passo de uma criança, não sei como conduzir-me. Teu servo está no meio do teu povo que elegeste, povo grande, tão numeroso que não se pode contar. Dá, pois, ao teu servo coração compreensivo para julgar o teu povo, para que prudentemente discerna entre o bem e o mal, pois quem poderia julgar a este grande povo? Queridos, o que pedir a Deus? O que pedir ao Senhor? A nossa realidade é um tanto quanto diferente da realidade de Salomão. Ele era rei. Havia ao redor de Israel muitíssimas nações inimigas que queriam destruir aquele povo. Ele poderia chegar diante do Senhor e falar: Deus, olha, eu quero o império, eu quero o império, derruba as fronteiras, que os reis capitulem diante de mim, para que eu possa dominar todo esse mundo conhecido. Ele poderia ter pedido isso. Ele poderia ter chegado diante do Senhor e falado: Deus, eu quero meus inimigos mortos. Acaba com eles. Eu quero ser rico. Eu quero ser um rei reconhecido por todos. Eu quero que Israel seja o maior estado. Ele poderia ter pedido a Deus mil coisas. Ele tinha, irmãos, diante dele o Senhor que falou: olha, peça o que tu queres. Mas, amados, quando nós andamos com o Senhor, quando o nosso coração é dominado pelo Espírito de Deus, até os nossos pedidos são direcionados pelo Espírito. Até os nossos pedidos são direcionados pelo Espírito. E vemos que Salomão colocou diante de Deus e falou: Deus, eu não sou nada. Eu não passo de uma criança.
O que sou? Eu não tenho experiência de vida. Eu não tenho formação suficiente, eu não tenho força suficiente, eu não tenho sabedoria o suficiente. O que eu posso fazer com esse reino? Deus, olha para mim, dá-me discernimento, dá-me sabedoria para que eu possa governar segundo a tua vontade. Essa foi a resposta de Salomão ao Senhor. Deus, dá-me sabedoria, dá-me discernimento para que eu seja um rei que governe. E certamente, quando ele pediu sabedoria, estava implícito: governe segundo a tua vontade. Haja vista que Israel era uma teocracia, o governo vinha de Deus para os homens, através do rei, mas vinha de Deus. E ainda, amados, ali naquele momento, tanto Davi quanto Salomão queria essa direção de Deus para a nação, queria essa direção do Senhor. Queria, o povo queria um rei, pediram um rei, o Senhor deu Saul. Mas Davi, Salomão e poucos outros voltaram-se para o Senhor e preferiam o governo de Deus sobre as suas vidas. Uma teocracia, o governo do Senhor. E diz a palavra, amados, que o Senhor atendeu este homem. O Senhor atendeu e o fez sábio. Fez um homem vitorioso na sua jornada, um homem que experimentou de forma poderosa a mão de Deus sobre a sua vida. Quero falar o seguinte para você: quando tu pedires, peça segundo o Espírito Santo do Senhor. Ah, mas pastor, eu preciso de um carro, eu quero um carro, mas eu não quero um carro qualquer, eu quero uma Ferrari, eu quero uma Ferrari. Amados, se alguém me desse uma Ferrari, eu devolveria. Eu não posso manter uma Ferrari. Ninguém pode. Ou seja, amados, nós temos que ter cuidado. Nós temos que ter cuidado com aquilo que pedimos a Deus. Porque muitas vezes queremos coisas que estão fora da nossa realidade. Longe da nossa realidade. E que há de nos fazer pecar. Melhor que busquemos a direção do Espírito Santo. E que os nossos pedidos sejam segundo o coração de Deus, para que assim, amados, as nossas escolhas sejam agradáveis ao Mestre, e Ele nos abençoe naquilo que precisamos, e nos dê muito mais daquilo, muito além daquilo que necessitamos. Essa é a verdade do Senhor para a nossa vida. E esse texto mostra exatamente isso, irmãos. O Senhor chegou a Davi e ele disse: dá-me sabedoria, dá-me sabedoria. E ele recebeu a bênção de Deus. Ele recebeu a bênção do Senhor. Mas o interessante é que Deus, ele nos surpreende. Deixe-se surpreender por Deus. Quando é que isso acontece? Quando você vive segundo Deus. Você não pode esquecer de um detalhe: o início do texto diz: Salomão amava o Senhor. Esta é a base para que você seja feliz, para que você veja a glória do Eterno, que tu ames o Senhor acima de todas as coisas. Ame o Senhor. E eu quero voltar a essa questão do amor e falar para você o seguinte: amar a Deus não é abrir a boca e falar eu amo Deus, eu amo Deus. Amar a Deus é viver Deus. É impossível amar o Senhor sem vivê-lo. É impossível amar a Deus sem viver os seus preceitos, sem praticar a sua vontade. Se nós afirmarmos que amamos Deus, porém não fazemos a vontade dele, certamente somos hipócritas. Somos hipócritas. E é preciso muito cuidado com essa questão. Versículo 10, veja que magnífico. Estas palavras agradaram ao Senhor, por haver Salomão pedido tal coisa. Irmãos, como Deus age. Que magnífico, não é? A palavra de Salomão, o pedido de Salomão, agradou o Senhor. Nós temos que, em todas as situações, buscar agradar a Deus. Será que você tem agradado o Senhor no teu dia a dia? Será que Deus está satisfeito com a tua vida? Será que Deus está satisfeito com a nossa vida? Será que Deus olha para nós e diz: oh, servo segundo o meu coração? Oh, servo fiel, vou te abençoar,
vou te fazer prosperar. Será que Deus olha para nós como olhou para Salomão, olhou para este homem? Por quê? Porque Salomão amava o Senhor, e ele tinha, amados, ele tinha no seu coração o temor e a direção do Espírito. Nós temos que buscar com todas as nossas forças, para que os nossos pedidos, as nossas escolhas, as nossas ações, sejam para a honra e para a glória do Todo-Poderoso. Isto a cada instante da nossa vida. É no trabalho, amados. É no trabalho. Nós temos que honrar Deus no trabalho, porque são ações agradáveis ao Mestre. Como é que eu honro Deus no meu trabalho? Quando sirvo ao meu patrão como se fosse ao Senhor. Quando trabalho como se fosse para Deus. Serei honesto, terei prazer em estar ali, honrarei o meu compromisso, serei fiel, serei justo, serei verdadeiro. Enfim, são situações que tornam-se realidade na vida daqueles que amam a Deus, no seu trabalho, no seu dia a dia. Nós temos que honrar o Senhor com todas as nossas ações, com todas as nossas atitudes. Esse é o peso da escolha certa, e Salomão optou pelo melhor. Ele fez a escolha certa, e Deus olhou para ele e disse: essas palavras agradaram, essas palavras foram agradáveis. Queridos, e quando nós fazemos segundo a vontade do Todo-Poderoso, quando nós vivemos segundo a vontade dele, tudo se abre diante de nós, porque Deus tem prazer em te abençoar, Deus tem prazer em te fazer prosperar. Mas nós temos que entender que não é a nossa visão, o nosso entendimento, que não são os nossos planos os mais importantes, mas os planos de Deus para a nossa vida. O que é que Deus quer para nós e de nós? O que é que Deus quer de cada um de nós? Nós temos que procurar conhecer a vontade do Mestre, para que as nossas respostas, quando o Eterno chegar diante de nós e falar: peça o que você quiser, nós possamos, a exemplo de Salomão, pedir aquilo que agrada o Todo-Poderoso. E o resultado da opção correta, da melhor escolha, dessa escolha perfeita, encontra-se nos versículos 11 até o 15. Ouça: disse-lhe Deus: já que pediste essas coisas, e não pedistes longevidade, nem riquezas, nem a morte dos teus inimigos, mas pediste entendimento para discernires o que é justo, eis que faço segundo as tuas palavras. Dou-te coração sábio e entendido, de maneira que antes de ti não houve teu igual, nem depois de ti o haverá. Também até o que não me pedistes eu te dou, assim riquezas como glória, que não haja teu igual entre os reis por todos os teus dias. Se andares nos meus caminhos e guardares os meus estatutos e os meus mandamentos, como andou Davi teu pai, prolongarei os teus dias. Prolongarei os teus dias. É assim que Deus faz. Quando nós nos deixamos mover pelo Espírito Santo, agimos segundo o Espírito Santo de Deus, nós vamos pedir um e o Senhor nos dará 10. Ô, glórias! Essa é a verdade, amados. Porém, você precisa entender que há uma condição, e esta condição é inquestionável. Deus não abre mão dela. Que haja amor nosso para com Ele. Eu preciso amar o Senhor acima de todas as coisas, igreja. Eu preciso amar a Deus acima de todas as coisas. Não é o caso dos nossos amados que estão aqui presentes, porém, quantos deixam de amar Deus por um copo de cerveja? Por uma dose de bebida? Mas por que eu estou citando esses exemplos? Porque é muito comum nós vermos nas mesas de bares as pessoas bebendo. E todos sabem. Se eu perguntar a vocês: beber é legal? Deus aplaude? É pecado ou não? Todo mundo vai falar que é pecado, não é? Se você tem conhecimento da palavra, você vai falar: não, beber é pecado. Jesus não sentaria numa mesa de bar para tomar umas e outras. Não é assim?
Mas muitos não observam o ensinamento de Cristo. E vão e bebem e bebem. Estou citando o exemplo da bebida porque é o mais comum que hoje nós podemos ver por aí. Mas quantas pessoas estão mentindo? Ou seja, ama o Senhor, mas mentem. Ama o Senhor, mas bebem, estão viciados. Ama o Senhor, mas são viciados no tabaco, nas demais drogas ilícitas. Ama o Senhor, mas vive na prostituição, no adultério. Ama o Senhor, mas não fazem nada daquilo que Deus quer, daquilo que Deus exige de cada um de nós. Como entrar nos céus? Como receber as bênçãos de Deus? Impossível, impossível, irmãos. A palavra de Deus, ela é o nosso norte. Você quer ir para os céus? Você deseja entrar nos céus? A palavra é o nosso norte, é o nosso rumo, é a nossa direção. Na palavra nós encontramos o caminho, e o caminho é Jesus. E o caminho é Jesus. Mas eu amo ao Senhor, eu amo o Senhor. Porém, vive-se na prática do pecado. Que amor é este? Que amor é este? Que amor é este, amados? Diz a palavra que devemos amar o Senhor acima de todas as coisas. Buscai, pois, o reino de Deus em primeiro lugar. Devemos amá-lo com todas as nossas forças. Disse Jesus: quem me ama, guarda os meus mandamentos. E ele completa, está no Evangelho de João: quem não me ama, não guarda os meus mandamentos. Queridos, nós não podemos nos deixar enganar pelo maligno. Salomão com certeza não deixou se enganar. Ele amava o Senhor. E ele tinha tudo para não amar o Todo-Poderoso, porque ele tinha fama, ele tinha nome, ele era filho do rei, ele era príncipe e agora rei. Meu Deus! Tudo que um homem pode almejar, ele tinha e tinha de sobra, excedente na sua vida. Excedente. Mas mesmo assim, ele amou ao Senhor, amou o Todo-Poderoso. E quando o Eterno perguntou a Salomão: o que tu queres? O que tu queres, Salomão? Ele falou: Deus, dá-me sabedoria. Dá-me sabedoria. E Deus deu sabedoria, e deu riquezas, e deu fama, e deu um reino. E hoje nós estamos aqui falando de Salomão, porque ele foi fiel ao Todo-Poderoso. Se hoje nós estamos usando como exemplo de boas escolhas, é porque ele foi fiel ao Senhor, porque ele honrou ao Todo-Poderoso, ao ponto de ficar registrado nas Sagradas Escrituras. Que bênção, não é? Salomão, amados, foi um homem poderosamente usado pelo Senhor. Governou Israel por 40 anos, foi fiel, poucos foram fiéis. Poucos governaram tanto aquela nação e foram fiéis, mas ele foi fiel. Deus concedeu-lhe a honra de construir o templo. Ele construiu o templo. Diz a palavra que o templo era magnífico, era extraordinário, porque ele amava o Senhor e ele entendia que para Deus era preciso oferecer o melhor, tinha que ser o melhor. Ele levou consigo 1.000 bois e ali foi sacrificado. 1.000 bois, porque ele amava o Senhor. Quando ele inaugurou o templo, ele ofereceu milhares de animais em sacrifícios, ovelhas e bois, ofereceu ao Senhor, porque ele reconhecia que Deus merecia muito além daquilo que ele tinha a oferecer. Nós precisamos ter esse entendimento, que Deus merece muito além daquilo que nós temos a oferecer. Só que nesses últimos tempos vale a pena ressaltar isso. Nós olhamos para Deus e achamos que estamos fazendo favor para o Senhor. Ah, eu vou na igreja na quarta-feira, eu vou fazer favor para Deus. Ah, eu vou no domingo, vou fazer favor para Deus. Ah, hoje eu não vou pecar, hoje eu estou fazendo favor para Deus. Gente,
Este não é o entendimento correto. Amados, este não é o entendimento correto. Nós temos que amar o Senhor, e aqueles que amam Deus, busca o Senhor acima de todas as coisas. Aqueles que amam o Senhor, ou buscam acima, com toda intensidade, com todo desejo, o seu coração bate forte para com Deus. Bate forte para com Deus. Nós estamos finalizando essa palavra, irmãos. E eu quero reafirmar para você que Salomão, ele fez a melhor escolha, porque ele ouviu Deus, e quando Deus o perguntou o que tu queres, ele pediu sabedoria ao mestre. Mas eu quero ainda despertá-lo para o seguinte: nós vamos sair da igreja daqui a pouco, será que vamos continuar fiéis ao Todo-Poderoso? Será que nós vamos viver a vontade do Senhor? Será que nós vamos fazer tudo aquilo que agrada o Todo-Poderoso lá fora? Porque aqui dentro tudo bom, aqui nós estamos lendo a Bíblia, estamos cantando, aqui estamos ouvindo, oh, que bênção, maravilhoso, bom demais. Mas quando sairmos do templo, será que Deus continuará em ascendência na nossa vida? Será que Deus continuará a dominar a nossa vida? Essa é uma verdade, amados, que nós temos que diariamente perguntar: quem domina a minha vida? Quem está dominando a minha vida? A Bíblia diz que Salomão foi fiel, Deus o abençoou, e ele viu a glória de Deus no seu reino. Nós não somos reis, mas somos servos, sacerdotes de Deus. Você pode ser fiel, e você poderá, com certeza, ver a glória do Senhor no teu dia a dia. Basta que você faça a opção correta, basta que tu ames o Senhor acima de todas as coisas. Amém, amados? Que nós possamos deixar o Espírito Santo de Deus dominar nossa existência. Nós vamos orar, amados. Senhor, eu quero clamar que tu venhas nos dar direção, Pai, para que os nossos passos sejam segundo a tua vontade, que as nossas opções, as nossas escolhas sejam para a tua honra e para a tua glória. Que, a exemplo de Salomão, tu te agrades das nossas opções, das nossas escolhas. Senhor, abençoa-nos para que vivamos a tua verdade. Esse é meu clamor em nome de Cristo Jesus. Amém, Senhor. Aleluias.